Queridos irmãos, amigos, nós estamos mais uma vez aqui retornando ao nosso estudo da Palavra de Deus. Estamos falando a respeito do Sermão da Montanha e hoje nós já estamos no capítulo número 6 e do versículo 9 até o 13. Assim diz a Palavra de Deus: Portanto, vós orareis assim: Pai nosso que estás no céu, santificado seja o teu nome, venha o teu reino, seja feita a tua vontade, assim na terra como no céu. O pão nosso de cada dia nos dá hoje, e perdoa-nos as nossas dívidas, assim como nós perdoamos aos nossos devedores. E não nos induzas à tentação, mas livra-nos do mal, porque teu é o reino e o poder e a glória para sempre. Amém. Queridos irmãos, amigos, nós estamos voltando aqui ao Sermão da Montanha. Esta é a primeira oração, o primeiro discurso que o Senhor Jesus fez, dando novas instruções aos seus discípulos. Ele estava mudando e mostrando a eles uma nova maneira de viver. Já falamos aqui durante todo esse Sermão da Montanha em dias anteriores a respeito que o Senhor Jesus veio cumprir a lei. Ele ensinou aos discípulos acerca do homicídio. Ele ensinou os discípulos acerca da vingança, instruiu a eles a respeito do adultério, do juramento, das esmolas. E agora ele está agora com uma nova instrução para os discípulos a respeito da oração. Tenho para mim que esta palavra que o Senhor Jesus está direcionando agora, instruindo aos seus discípulos agora, é uma das passagens bíblicas mais recitada nos dias odiernos. Em todas as ocasiões, o Senhor Jesus, ele achou a oração indispensável à sua vida pessoal, tanto para si mesmo como também para os seus discípulos, a ponto dele chegar a querer ensinar, dar aos discípulos um modelo, mostrar a eles como se devia orar, a oração que Deus na realidade estaria ouvindo. Ele não quis de forma alguma ensinar a ele as palavras que cada um deveria falar, porque ele não gosta de ladainhas, ele não gosta de vãs repetições, como nós falamos em dias anteriores. Mas ele estava mostrando um modelo de como fazer para chegar a ser ouvido por Deus e ser atendido às suas orações. Ora, o canário, ele canta porque foi criado para poder cantar. A águia, ela voa porque foi criada para voar. E o homem ora porque foi criado também para orar, para ter comunhão com seu Pai, para falar tanto das coisas de Deus, quanto das coisas aqui da terra, quanto de si, quanto dos outros também. É por isso que o Senhor Jesus achou preponderante a situação de ensinar os crentes a orar, ao ponto de no versículo 9 ele começar a sua instrução dizendo o seguinte: portanto, vós orareis assim. Ora, embora seja possível, meus queridos irmãos e amigos, orar em espírito, às vezes estar aqui recitando o próprio Pai Nosso, palavra por palavra, nós podemos concluir que o Senhor Jesus, ele não queria que os seus discípulos de forma alguma ficassem repetindo essas mesmas palavras. Não era esta a vontade do Senhor Jesus, que os discípulos pudessem ficar repetindo as mesmas palavras diuturnamente. Eu não estou aqui de forma alguma também condenando quem está também orando e fazendo usando essas palavras de Jesus, mas não era esta a vontade suprema e soberana do Senhor Jesus. Ele disse: vós orareis assim. Ele deu um modelo, como é que deveria se começar a oração, como era o meio, o corpo e também o fim, como é que se deveria orar. Pois bem, o Senhor Jesus disse: orareis assim, ou seja, desse modelo, conforme esse modelo, não conforme essas palavras. Segundo, é impossível eu repetir diariamente o Pai Nosso
sem um momento ou outro eu não fazer aquilo por formalismo, distanciar os meus pensamentos, falar aquelas palavras ao léu, deixando elas sendo faladas ao vento, e às vezes eu estando falando aquelas palavras, o meu pensamento está longe de Deus, longe daquilo que eu estou almejando. Isso é normal. Por isso ele disse que era um modelo. Ele não disse para nós orarmos com aquelas mesmas palavras. Terceiro, se Cristo queria, se o Senhor Jesus queria que eu e você declamássemos o Pai Nosso, ficássemos declamando, guardando no coração, na mente, e apenas declamando o Pai Nosso, por que então que ele falou de forma diferente esta oração? Lá em Lucas capítulo 11, versículos de 2 a 4, o Senhor Jesus dá essas mesmas instruções, porém um pouco com palavras diferentes. O que eu quero dizer a você até aqui? Eu quero dizer a você que fique bem claro, o Senhor Jesus deu para nós um modelo de oração. Ele não queria colocar palavra por palavra na nossa boca. Ele não queria que eu ficasse fazendo aquilo, recitando aquelas palavras por formalismo, por mero formalismo. Ele não queria que eu estivesse aqui declamando aquelas palavras e elas estivessem sendo levadas ao vento e não houvesse nenhuma comunicação minha, do meu coração, com o coração de Deus, com o coração do Pai. É por isso que ele disse que é bom que nós oraremos assim. Eu quero convidar você agora para nós começarmos a meditar mais profundo nesta palavra que o Senhor Jesus disse. Quero lembrar você que Jesus, dos 7 pedidos nesta oração do Pai Nosso, dos 7 pedidos que existe na oração do Pai Nosso, 3 são pedidos concernente às coisas de Deus. 3 daqueles pedidos, dos 7, eles são concernente às coisas de Deus. 4, porém, dos 7 pedidos são concernentes às nossas coisas, às coisas minhas aqui da terra. Eu quero dizer então a você que é bom nós orarmos pedindo antes de tudo, antes de qualquer coisa, pedindo para as coisas de Deus, e depois pediremos então para as nossas, e fazendo desta forma aí, primeiro para Deus, segundo para nós, nós teremos uma condição muito maior de termos a certeza de que o nosso Deus, além de nos ouvir, ele também vai nos atender. Pois bem, a Bíblia diz no versículo 9, depois que ele fala assim: portanto, vós orareis assim. Agora nós vamos entrar claramente na oração. O Senhor Jesus disse assim: Pai nosso que estais no céu. Primeiro eu quero falar a respeito de uma coisa aqui, dessa expressão tão pequena, Pai. Eu quero dizer para você que ela encontra-se nesta expressão, para mim, um dos mais preciosos segredos da verdadeira oração. Um dos maiores segredos da verdadeira oração que o Senhor Jesus nos deu como modelo está nessa expressão, Pai. Por que eu quero dizer isso para você? Ora, ele disse claramente aqui que eu tenho que direcionar a minha oração. Eu tenho que saber a quem eu pedir. Quantas pessoas hoje eles estão pedindo de forma errada, a alguém errado. Uns pedem a José, outros pedem a Pedro, a Paulo, a Maria, outros pedem ao Francisco, enfim, cada um pede alguma coisa. Concernente a isso, eu quero falar para você a respeito da sua fé. Porque quando você ora, você precisa exercitar a sua fé. E eu quero dizer para você que há 4 tipos de fé. Há uma fé verdadeira em um Deus falso. Às vezes a pessoa tem uma fé verdadeira, quer alcançar o Deus verdadeiro, mas ele está pedindo a um Deus falso. Ela está direcionando a sua oração a alguém que não tem poder para lhe responder. Alguém que não tem poder para resolver o seu problema. É uma fé verdadeira, mas em um Deus falso. Cuidado com isso. Segundo tipo de fé, é uma fé falsa num Deus verdadeiro.
Às vezes a pessoa não tem uma fé firme, fundamentada, consolidada, mas ela está pedindo a um Deus falso. A fé é verdadeira, mas um Deus falso. E às vezes a fé falsa num Deus verdadeiro. A pessoa não tem nenhuma consolidação na sua fé, ela conhece Deus, sabe quem é Deus, mas às vezes ela não tem aquela fé verdadeira, não está vivendo por fé, ela não está fazendo como diz esta oração aqui, que eu preciso de cumprir algumas questões pessoais da minha vida anterior para eu ter acesso a Deus. A terceira fé, ela é uma fé em um Deus falso. Ela é uma fé falsa num Deus falso. Eu quero dizer para você que a minha primeira fé é uma fé verdadeira num Deus falso. A segunda fé é uma fé falsa no Deus verdadeiro. A terceira é pior do que todas essas duas. É uma fé falsa num Deus falso. Essa não precisa comentar. Mas eu quero dizer para você que a oração que Jesus ensinou, ela é diferente. Ela é uma oração de alguém que tem uma fé verdadeira em um Deus verdadeiro. É fácil de você entender isso. Uma fé falsa num Deus, uma fé verdadeira num Deus falso. Uma fé falsa num Deus verdadeiro. Uma fé falsa num Deus falso. E por último, esta oração é uma fé verdadeira num Deus verdadeiro. Ora, muita gente está enviando o seu pedido a um Deus falso, a alguém que não pode resolver o seu problema. E é aqui que eu gostaria de falar com você. E a Bíblia diz aqui que a primeira expressão, Pai, Pai, para mim este é o mais precioso segredo.

Se eu estou doente, não adianta eu falar com o irmão do médico, não adianta eu falar com o filho do médico, não adianta eu falar com o pai do médico, não adianta eu falar com a mãe do médico. Eu tenho que falar com o médico para que ele mesmo possa me receitar o medicamento que eu preciso. É por isso que você deva dirigir a sua oração corretamente. A Bíblia está dizendo aqui, Pai Nosso. Eu quero dizer para você que quando você compreende que Deus é Pai, as coisas mudam para você. Eu quero dizer para você que uma outra ocasião, em um outro momento da vida, o Senhor Jesus dá instrução aos seus discípulos falando o seguinte. Jesus dá uma instrução para eles e Jesus disse, olha, se o seu filho te pedir pão, você não dá a ele uma pedra. Se o seu filho lhe pedir um ovo, você não vai dar para ele um escorpião. Se o seu filho lhe pedir peixe, você não vai dar a ele uma serpente. Vós, disse Jesus, sendo maus, sabeis dar boas coisas aos seus filhos, quanto mais vosso Pai Celestial dará o bem àqueles que lhe pedirem. Então eu quero recomendar a você, lembra do início da oração, lembra como, por que o Senhor Jesus disse para começarmos a nossa oração dessa forma, Pai. Esta é a expressão, eu diria que singular, em todo esse texto que nós vamos estar aqui fazendo e falando. Pois falar com Deus muitas vezes implica em nós falarmos e não sentirmos, e não termos aquela convicção de que estamos falando com Ele. Mas eu quero dizer para você, a verdadeira oração, o sentido da verdadeira oração que o Senhor Jesus fez, Ele disse claramente, Pai, eu quero que você compreenda ainda uma outra coisa. Você se lembra quando Jesus disse claramente aqui, Pai? Sabe por que Ele diz isso? Porque no Antigo Testamento, Deus não era visto como Pai. Moisés não chamava Deus de Pai. Abraão não chamava Deus de Pai. Os profetas do Antigo Testamento não chamavam Deus de Pai. Eles o chamavam de o Todo-Poderoso, o Criador dos céus, a pessoa que se chegava perto de Deus tinha ele apenas com aquele poder, o domínio absoluto, mas nunca tinha ele como Pai. Agora o Senhor Jesus chega e diz agora aos discípulos, olha, a partir de agora, vocês não vão olhar Deus apenas como um Deus Todo-Poderoso, um Deus que fez os céus, fez a terra, um Deus que há de vir julgar os vivos e os mortos, não, vocês têm outro acesso, o véu do templo se rasgou, de alto a baixo, o acesso a vocês foi dado, vocês agora têm um novo e vivo caminho, para vocês chegar até Ele. Então vocês, quando for orar, começa assim, Pai, eu quero dizer para você.

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1: Hoje é 24 de agosto. O título do Presente Diário: Voto Insano. A leitura bíblica fica em Juízes, no capítulo 11, do versículo 29 até o versículo 36. Versículo-chave: Eclesiastes, capítulo 5, versículos 4 e 5. Quando você fizer um voto a Deus, cumpra-o sem demora, pois os tolos desagradam a Deus. Cumpra o seu voto. É melhor não fazer voto do que fazer e não cumprir. Sempre que leio sobre o voto de Jefté, fico indignado. Deus nunca pediu um sacrifício humano. A única vez que pediu algo parecido foi para provar a fidelidade e obediência de Abraão. Mesmo assim, na hora H, o próprio Senhor providenciou um cordeiro para ser sacrificado no lugar de Isaac. Então, não dá para entender porque Jefté fez um voto assim. Mas admiro a fidelidade dele ao Eterno. Por mais que isso lhe causasse dor, sofrimento, angústia e desespero, ele cumpriu a promessa feita a Deus. Sei que muitos ainda fazem votos ao Senhor, então, se você fizer, cumpra-o. Porém, se não tiver a intenção de cumpri-lo, melhor é não fazer. E lembre-se, você não engana nem negocia com Deus. Se gosta de fazer promessas, pense bem o que vai prometer, seja ao soberano ou a alguém. Na Bíblia temos o exemplo de Ana, mãe de Samuel. Era estéril e se comprometeu, caso engravidasse, de dedicar seu filho ao Senhor. E cumpriu sua palavra. Conforme 1 Samuel, capítulo 1, do versículo 1 até o versículo 20. Há outros que se comprometeram a fazer determinada coisa, cumpriram o que prometeram e assim foram fiéis. Jesus falou sobre juramentos em Mateus, capítulo 5, do versículo 33 até o versículo 37. Ele alertou que não se deve jurar de forma alguma. E no final desse ensino afirmou: quando disserem sim, que seja realmente sim. Quando disserem não, que seja não. O que passar disso vem do maligno, conforme o versículo 37. Temos de refletir sobre o que vamos prometer. Pois se não cumprirmos, estaremos mentindo ao Todo-Poderoso. Se quisermos agradar a Deus e desejamos suas bênçãos sobre nós em tudo o que fizermos, precisamos viver em íntima comunhão com Ele. Conhecê-lo cada vez mais, fazer sua vontade e amá-lo acima de todas as coisas. Por isso, se você tem algum plano, veja se é da vontade do Pai. Ore, jejue, buscando a orientação do Senhor e cumpra a sua parte. Quem guarda a sua boca preserva a própria vida, mas quem fala demais acaba se arruinando. Conforme Provérbios, capítulo 13, versículo 3. 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
2: Santo Deus, oramos nesta hora pelos pastores e cristãos na China que enfrentam pressão, violência e punição por permanecerem fiéis ao teu nome. Pedimos que os fortaleça com coragem e uma fé inabalável para perseverarem, mesmo em meio às perseguições. Que o teu Espírito Santo renove suas forças diariamente, enchendo seus corações de paz, esperança e confiança em tuas promessas. Que teus filhos encontrem alegria na certeza de que são bem-aventurados por causa da justiça e que o teu reino lhes pertence. Proteja as suas famílias, sustente as igrejas e abra caminhos para que o evangelho continue sendo anunciado com fidelidade. Que aqueles que hoje os perseguem sejam alcançados pela tua graça e tenham seus corações transformados. Guarde teus servos, fortaleça sua comunhão e faça deles testemunhas vivas do amor de Cristo. É no nome precioso de Jesus que nós oramos. Eu, Walter Fernandes, me sinto privilegiado por poder orar com você. Muito obrigado.
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3: Dia pra você. 12:23. Você ficou aí com momentos de oração? Vamos aproveitar e vamos com o melhor da música com Alex Gonzaga.

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0: voltamos aqui com um amigo na madrugada na sua RTM Brasil nesta segunda-feira, hein? Hoje 24 de agosto, né? Deixa eu dar uma olhada aqui. É penúltima segunda-feira do mês de agosto. Rapaz, semana que vem tem 31 na segunda. Ai, semana que vem tem 31 na segunda-feira, gente. Na segunda-feira, né? 31 numa segunda-feira. Principalmente para quem trabalha no comércio, é um dia praticamente morto, né? Porque você tem que fazer o fechamento. Geralmente aqui os hipermercados aqui, eles fecham na segunda-feira umas 8 horas, viu? Você vai tentar comprar um arroz lá, mas 8 da noite tá os portões fechados. Assim. Por quê? Porque 31 na segunda-feira. Fazer o quê? Vamos lá, né? A gente não pode desanimar de jeito nenhum. Olha, não podemos desanimar também com o nosso WhatsApp, viu? Por quê? Ah, se eu te falar. Hoje o WhatsApp falou assim, não vou esperar segunda dia 31 não, Cláudio Ronk. Hoje eu já não vou, não vou. Mas como assim? Eu preciso de você, eu preciso de ti. Necessito de tua presença. Enfim, o nosso WhatsApp aqui não tá funcionando. Então, pra você que tá mandando mensagem, aguenta aí. Daqui a pouco eu vou ler o seu recadinho. Ah, ele tá emburrado, como diria minha mãe. Tá emburrado, é? Tá dando muxoxo. Para de dar muxoxo. Enfim, olha, espera só um pouquinho. Tecnologia, quando funciona direitinho, nos ajuda tanto, né, gente? Ah, é uma maravilha. Mas quando ela dá uma travada, a gente fica aqui chamando o pessoal. Produção! Pessoal! Eu vou cantar, porque o pessoal entra num desespero, gente. E aí a gente não pode desanimar. Bom, então eu vou bater um papo contigo como antigamente, né? É. Daqui a pouco eu vou receber aqui os recadinhos, assim que normalizar tudo. Você vem com a gente, manda sua mensagem, tem o nosso WhatsApp. É, você que está nos acompanhando tem um WhatsApp, viu? Ele tá emburrado, tá murcho no canto ali, mas daqui a pouco ele vem. É, vamos tomar um café, não, né, o chat, o WhatsApp. Pois é. Para você participar, o nosso WhatsApp, o DDD é o 11. O telefone é o 974-181-456. 974-181-456. Você vem com a gente, deixa o seu recado e assim que ele voltar, ele se animar, eu falo aqui a sua mensagem nesta segunda-feira, começo de semana última. Deixa eu te perguntar, hein? Aproveitar aqui que a gente tem tempo pra um falar e o outro ficar ouvindo. E agora você não vai conseguir, né? Então eu vou aproveitar. É, você que nos acompanha nesta madrugada, segunda-feira, conseguiu ir aí onde você congrega? Eu não sei se tem o período de culto é só na parte da manhã, tem na parte da manhã e comecinho da noite. São dois períodos, como de manhã é só escola dominical. É, você foi na escola dominical, conseguiu ir? Lembra da matéria que foi ensinada? É a lição de hoje, você lembra? Isso, guardou no coração. Olha, faz o seguinte, você lembra só de algumas partes, então na próxima vez, semana que vem, né? Se você tiver oportunidade, leva lá alguma coisa pra você anotar. É que você anotando, você consegue depois dar uma passada de olho e relembrar o que foi explicado ali na escola dominical, né? Aí você consegue colocar em prática aquilo que você tem aprendido. É importante, viu? Culto à noite que você participou também, lembra do que foi pregado? Antigo, Novo Testamento. É. Sabe, lembra do texto? Zacarias. Foi Naum. Difícil pregar Naum, né, pessoal? Difícil pregar Naum. Efésios. É, foi Efésios. Então, você lembra o que foi a mensagem foi trazida, então? Ótimo. Assim que você tiver a oportunidade de colocar em prática aquilo que você tem aprendido, coloque, viu? Casa, no trabalho, na escola, faculdade. Não perca a oportunidade de colocar a palavra de Deus em prática. Muito bem, deixa eu só lembrar pra você que daqui a pouco tem mensagem para hoje com o pastor Janos, hein? Tem mensagem para hoje, tem um Através da Bíblia. Deixa eu ver que esse pastor Itamir Neves, ele terminou o estudo de Apocalipse. Hã? Não, ele tava no Apocalipse, né? No finalzinho já. É, mas ele terminou. Vai ter mais um capítulo hoje? É? Vai pro capítulo 20. Olha, para você que gosta de estudar a palavra de Deus, hoje o pastor Itamir Neves, logo mais às 2:30 da manhã, está trazendo um estudo de Apocalipse de forma detalhada, viu? E hoje é o capítulo 20. Finalzinho de Apocalipse, né? Hoje o capítulo 20, então eu aproveito para convidar você para ouvir. De forma detalhada a explicação da palavra de Deus com o pastor e professor Itamir Neves. Combinadíssimo? Olha, estamos agora com. O pessoal trouxe aqui uma chave de fenda. Uma fita isolante. Eu não sei pra que a fita isolante nem a chave de fenda. Vocês vão. Não, de programa isso aqui. Não, não, não, não é. Parafuso. Ai, meu pai, mano. Vocês estão com essa chave de fenda aqui, gente? Não, não, tira esse negócio daqui. Ai, ai, pessoal, não tem jeito. Não, vai pra lá com esse negócio aqui. Não, não vou, não vamos usar a chave de fenda aqui, não. Vocês estão de brincadeira comigo, né? Só pode. Vai pra lá que esse negócio. Eu. Missionária Dorothy! Missionária Dorothy, me ajuda, moça! Pede pra esse pessoal levar embora essa chave de fenda daqui, por favor, moça. Não, se a senhora falar, eles vão. Eles não me dão ouvidos. Não, o pessoal não me dá atenção aqui. Eu sou mais um. Ajuda, missionário. Aqui, ó, essa chave de fenda aqui. Ó. Não é nem chave de fenda, é chave Philips. Não, tira pra lá, põe pra lá. Missionária, tudo bem com a senhora? Foi tudo tranquilo final de semana? É. Vou aproveitar que a senhora tá aqui, já mandou a turma embora. A senhora pode trazer mensagem hoje? Não, daqui a pouco volta aqui o WhatsApp pra gente ler os recadinhos. A senhora pode trazer mensagem hoje? Mesmo? Então, para você que nos acompanha nesta madrugada, bom dia, uma excelente segunda-feira. Muito bom saber que você nos acompanha. A missionária Dorothy já está por aqui, missionária. E vai trazer uma mensagem importantíssima nesta segunda-feira, nesta madrugada. Para você que acompanha a programação da sua RTM Brasil.
1: Olá, aqui é a Dorothy. Ao entrarmos nesta nova semana, quero encorajá-la como uma filha de Deus a dizer ao Senhor: Pai, quero que o Senhor retome o controle sobre a minha vida. Quero que o Senhor me encha com o seu Espírito Santo. Quero ser guiada pelo seu Espírito. Quero estar na palavra, ouvindo aquelas coisas que o Senhor me dirige a ser e fazer a cada momento, a cada dia. Quero ver os acontecimentos gloriosos de meu Senhor ressurreto em e através de minha vida. Há um versículo em Gálatas, capítulo 5, que diz, versículo 18... Mas, se sois guiados pelo Espírito, já não estáis debaixo da lei. Isso tem a ver com a graça. Veja, Antes de eu receber a Cristo, tudo em minha vida se resumia a tentar fazer e ser, atender às exigências que eram colocadas sobre mim, sentindo que Deus estava exigindo aqueles padrões santos. Eu não conseguia atender às suas expectativas porque eu caía a todo instante. Eu podia começar um ano novo com novas resoluções, mas eu mal passava pela primeira semana de janeiro. E percebia que não conseguia atender a tudo que Deus estava exigindo de mim. Somente Cristo Jesus cumpriu a lei. O fato curioso é que, desde que aceitei a Cristo, eu não vivo mais debaixo da lei. Eu vivo pela graça. Que coisa maravilhosa ser uma filha da graça. Eu amo a palavra graça, mas eu amo a forma que o Espírito Santo opera a graça em minha vida para me tornar sua. Sou uma crente, de sua propriedade, comprada pelo seu sangue. Sabe? Dessa forma, eu sou guiada pelo Espírito. Lemos nos versículos seguintes de Gálatas, capítulo 5, versículo 19. As obras da carne são evidentes, a saber, imoralidade, impureza e indecência, idolatria e feitiçaria, inimizades, rivalidades e ciúmes, ira, ambição, egoísta, discórdias, partidarismo e inveja, bebedeiras, orgias e coisas semelhantes a essas, contra as quais vos previno.

rebele contra um Deus santo é pecado de feitiçaria. Se seu filho anda se rebelando e você não tem tratado dessa rebelião como ao Senhor, então seu filho está sendo encorajado no pecado de feitiçaria. E o texto continua a dizer: e a obstinação como a maldade da idolatria. A obstinação e a maldade. A propósito, vem do coração que não se dobra ao Deus vivo. A obstinação e a idolatria estão simplesmente dizendo a Deus: eu estou no trono e você não vai ter o comando de minha vida entre a segunda-feira e o sábado. Eu lhe darei o domingo. Vou determinar o que você pode fazer em certas atividades religiosas que eu cumprir, mas eu vou dirigir minha vida sozinha. Veja, essas palavras são muito fortes, porque anteriormente nós lemos no versículo 21 de Gálatas 5, o que os praticam não herdarão o reino de Deus. Sabe, essa lista tem muitas coisas assustadoras no que diz respeito a você e a mim, mas uma dessas coisas que lemos me deixa bastante triste: inveja. Receio que, se há um problema entre as mulheres, é a inveja. Gostamos do carro que a outra está dirigindo, gostamos das roupas que a outra veste, gostamos de todo o prestígio que cerca a casa da outra pessoa e sentimos inveja. Você sente inveja? Você tem permitido a rebelião dentro de sua casa? Você consegue reconhecer a obstinação que é a maldade da idolatria em sua vida? Quero enfatizar novamente que o Senhor fez uma provisão para nós que conhecemos a Cristo, que é andar pelo Espírito. Mas eu afirmo: andai pelo Espírito e nunca satisfareis os desejos da carne. Que tal dizer a Deus que você fará isso neste momento? No nome de Jesus, arrependa-se e diga: sim, Senhor, o Senhor somente terá tudo para a sua glória.

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Muito bem, voltamos aqui com um amigo na madrugada, uma excelente segunda-feira, 1:03 no horário de Brasília. Vamos juntos, hein? Até as 4 da manhã. Eu aproveito para convidar você para seguir conosco, aprender mais da palavra de Deus, cantar o melhor da música. Daqui a pouquinho tem um Entendendo a Bíblia com o pastor Itamir Neves, mas vamos aproveitar, vamos trazer o melhor da música com Gabriel Guedes nesta segunda.

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1: Olá, seja muito bem-vindo e bem-vinda ao Entendendo a Bíblia, o programa que é feito para você e com você, que nos ajuda a produzir o conteúdo a partir da sua pergunta. Eu sou Renata Borjato e ao meu lado,
2: André Castilho. É uma alegria poder conversar com você e junto com você entender a Bíblia também com ele.
3: Itamir Neves, nós queremos entender a Bíblia a partir da sua pergunta. Vamos procurar responder a partir da palavra de Deus.
1: Vamos com a pergunta de Derivan Varela. Por que há muitos líderes que ainda dizem: venha receber oração no altar? Existe altar ainda, biblicamente?
3: Olha, no Novo Testamento nós não encontramos mais essa prática, né? Mas é interessante quando a gente lê os textos do Antigo Testamento, sempre quando Deus se manifestava com alguma pessoa, o que acontecia era o seguinte, ele levantava um altar, né? Altar de pedras e tudo mais, e lá então havia a oferenda de um sacrifício e tudo mais, para que as pessoas pudessem adorar o Senhor. No Novo Testamento, e até no Antigo Testamento, bem lá no final, e o Senhor fala pelos profetas que ele não quer sacrifício, não quer altar, ele quer obediência, ele quer um coração transformado. E o próprio Senhor Jesus falou é que o que é preciso para agradar a Deus é adorá-lo em espírito e em verdade. Lembra disso lá em João 4:24. Então, não é fazer o cumprimento de uma religiosidade. É a partir do meu coração, a partir do meu interior, eu vou levar a minha adoração, o meu culto ao Senhor, necessariamente sem altar, sem nada, simplesmente adorando o Senhor em espírito e em verdade. Então nós temos uma mudança entre o Antigo e o Novo Testamento, porque agora o Senhor Jesus veio e o Senhor Jesus trouxe a verdade. Agora nós chamamos o nosso grande Deus, o Senhor dos Exércitos, chamamos ele do quê? De nosso Pai. Pai Nosso. Então, a maneira como Jesus trouxe a revelação plena de Deus muda completamente a maneira de nós cultuarmos a Ele.
1: Bom, eu não sei se você quer que eu leia na sua versão ou se era para abrir o texto, mas Romanos capítulo 12, eu abri nas duas. De que versículo a que versículo?
2: Eu queria que eu lesse Romanos 12. Acho que pode ler o versículo. Pode ler os versículos 1 e 2?
3: Sim, nossa.
1: Portanto, com a ajuda de Deus, quero que vocês façam o seguinte: entreguem a vida cotidiana.
3: Exatamente.
1: Dormir, comer, trabalhar, passear a tudo. Deus, como se fosse uma oferta. Receber o que Deus fez por vocês é o melhor que podem fazer por Ele. E não se ajustem demais à cultura ao ponto de não poderem pensar mais.
3: Impressionante. Pode falar.
2: Esse é o culto, né? Qual que é o altar? Onde o altar é o lugar de adoração, lugar do sacrifício.
3: Sim.
2: Isso que
3: sim.
2: Era o altar não só no Antigo Testamento, mas nas religiões.
3: É
2: o lugar do culto, é o lugar principalmente o lugar onde se realiza o sacrifício. E aí, que sacrifício nós fazemos hoje? É o sacrifício da nossa própria vida, que na verdade simplesmente responde ao sacrifício que Jesus fez.
3: Isso.
2: Qual foi o altar definitivo? O altar definitivo foi a cruz. A cruz foi o altar definitivo, foi o lugar onde Jesus morreu, onde o sacrifício final foi realizado.
3: Uhum.
2: E aquele sacrifício, a partir daquele sacrifício, todos nós podemos adorar a Deus como sacrifícios santos, puros e agradáveis a Ele, com a nossa própria vida, justificados e purificados pelo sangue dele. Aí o altar se torna um altar espiritual.
3: Exatamente.
2: A nossa própria vida, ela é ao mesmo tempo altar, porque é o lugar onde nós prestamos culto ao Senhor, e nossa própria vida, nosso próprio coração
3: é o
2: sacrifício a Ele, né? Em resposta ao sacrifício que Ele mesmo fez por nós. Agora, eu acho que o professor Itamir gosta de trabalhar um pouco mais nisso, mas eu queria só colocar uma outra coisa aqui, professor Itamir,
3: sim,
2: porque isso é importante. Com tudo isso, então a gente não deveria chamar mais as coisas de altar. A gente não deveria chamar mais os lugares de reunião de templo. Tem muita coisa que a gente faz que não faz mais tanto sentido hoje em dia.
3: Exatamente.
2: Eu mesmo não chamo o lugar, o púlpito, o púlpito é uma coisa, é o estante onde a gente prega,
3: isso,
2: né?
3: Isso.
2: Ou o lugar onde a gente sobe, que para mim é um palco de altar, porque eu não faço sacrifício lá. Então, eu não tenho esse costume, mas muitos irmãos têm, muitos irmãos conservadores. Eu respeito, né? Mas a gente precisa ter entendimento claro de que, apesar de eu chamar aquele lugar de altar, apesar de ser chamado determinado lugar de altar, alguém pode colocar uma mesa e falar: ó, você traz aqui as suas ofertas para o altar, para o lugar onde são trazidas as ofertas. Alguém pode chamar, mas precisa entender que aquele sacrifício, aquilo lá, ou melhor, que aquilo lá não é sacrifício. Aquilo lá não tem poder de expiação de pecados nada de que envolva expiação de pecados, porque aquilo já foi feito por Jesus. Então você pode até por uma questão prática chamar de altar, e por uma questão histórica foi chamado de altar. Isso vem de outras igrejas que, quando ministravam a ceia na mesa, chamavam de altar, porque é o lugar onde você coloca, né, ou a representação, ou em algumas culturas, ou algumas tradições, o próprio sacrifício de Jesus ali, né, ou como consubstanciação, o sangue e o corpo de Cristo. Se você coloca aquilo como altar de sacrifício, isso está biblicamente complicado. Agora, se altar por uma questão de tradição, pode ser, podemos aceitar assim de uma maneira, desde que não tenha problemas teológicos, né? O ideal seria entender que o altar verdadeiro é o nosso coração. Certo, professor Termino? Acho que foi um pouco confuso na hora de explicar.
3: Não, né? Mas eu acho que dá para entender. Agora, uma palavra muito importante para a gente entender, porque o Derivan está perguntando o seguinte: líderes ainda dizem que venha receber a oração no altar. Mas por que que a oração tem que ser no altar? É interessante que a Bíblia nos dá uma palavra muito importante lá em Tiago, capítulo 5, versículos 14 e 16, porque ali em Tiago nós encontramos uma situação muito delicada que todos nós estamos incorrendo isso daí. Porque, como o André falou bem no comecinho das nossas gravações hoje, ele está passando por um momento muito delicado fisicamente. E aí, o que que acontece? Qual seria a recomendação para o André? Temos que levar o André para uma igreja onde tem altar para poder orar por ele. Eu acho que não é essa a maneira certa. Dá uma lida em 5, 16, 14 a 16.
1: Vocês estão sofrendo? Orem. Sentem-se bem? Comecem a cantar. Estão doentes? Chamem os líderes da igreja para orar por vocês e ungí-los em nome do Senhor. A oração confiante irá curá-los. E se tiverem pecado, serão perdoados, curados por dentro e por fora. 16 também, façam disso uma prática comum, confessem seus pecados uns aos outros e orem uns pelos outros, para que vocês possam viver juntos, integrados e curados.
3: Exatamente, então não preciso levar ninguém para o altar para oração. A oração pode ser inclusive com alguém que está doente, que está acamado. Não temos mais a necessidade de ir lá para fazer o sacrifício, porque naquele tempo, então, todo o serviço sacerdotal, e não era qualquer pessoa que podia fazer essa oração. Tinha que primeiro aceitar o sacrifício, que o sacerdote também, porque era humano, tinha que se purificar para poder apresentar a oração, o sacrifício diante de Deus. Graças a Deus, hoje, segundo Hebreus, não é que tenha a segunda carta de Hebreus, mas conforme Hebreus, capítulo 10, versículo 9, o que que acontece lá? Foi aberto o quê, Renata?
1: Um novo e vivo caminho.
3: Aleluia.
1: O véu que separava já não separa mais. Agora, então, para vocês que são pastores, olha, se a comunidade é madura e já explicou que não há diferença orar aqui na frente, ou ali atrás.
3: Certo.
1: E a comunidade inteira entende isso, que na verdade só acontece se for da vontade de Deus, em nome de Jesus Cristo, aí sim ele atenderá as nossas orações. Mas vocês chamam também as pessoas para virem à frente, num sentido talvez simbólico, de sair do seu lugar e às vezes sair de uma situação e caminhar e orarem juntos? Vocês têm essa prática?
3: André.
2: Desculpa, não entendi.
1: Por exemplo, na comunidade de vocês, mesmo sendo madura e mostrando que na verdade orar ali na frente ou orar no banco não faz diferença, não é um local, nós somos templo vivo, mas às vezes vocês fazem na comunidade de vocês de chamarem as pessoas, olha, vamos orar juntos aqui na frente, você que está precisando de algo, você que está com dor, enfim.
2: Vamos lá. A questão toda é: existe altar biblicamente? Como era no Antigo Testamento, não.
3: Exatamente.
2: Então, esse conceito de altar era o lugar onde se fazia o sacrifício. Então, do mesmo modo como era no Antigo Testamento, não. Você pode chamar um lugar de altar? Pode, desde que se entenda muito bem o que, que aquilo significa. Eu posso usar aquele nome como um simbolismo de como era no passado.
1: Sim.
2: Então, eu tenho esse lugar, eu preciso dar um nome para ele. Eu não quero usar palco porque palco pode dar a entender que é show. Então quero chamar aquilo de altar?
3: Isso.
2: Pode chamar de altar, mas aquilo vai ser mais sagrado que o resto?
3: Não.
2: O lugar não pode ser.
3: Exatamente.
2: Ali vai ser feito sacrifício? Não. A minha oferta é sacrifício? Não. Aquele lugar não pode subir mais ninguém? Não. Então esse é o ponto, né? Aquilo não é um lugar especial em si. Quando as pessoas falam, e como o professor Tamir, venham receber oração no altar, então a oração aqui é mais poderosa. Não é. Eu só estou usando um nome de maneira simbólica. Isso, ok.
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0: Muito bem, voltamos aqui com um amigo na madrugada nesta segunda-feira. Bom dia para você que pela primeira vez sintoniza a programação. Fique à vontade para conhecer um pouco mais do Ministério RTM através do nosso site rtmbrasil.org.br. rtmbrasil.org.br, lá tem um pouquinho da nossa história. São mais de 56 anos levando a palavra de Deus através do rádio, mas agora você também pode nos ouvir através do nosso site rtmbrasil.org.br. Aproveita e dá uma passadinha, conheça um pouco mais do ministério lá no site. Combinadíssimo? Vamos aproveitar e vamos com um tempo com Deus.
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2: E hoje não, hoje com o nosso querido pastor Mateus. Já fica registrado um beijo ao Bispo Marcos, à esposa, à nossa querida pastora Ivana. E bem-vindo, pastor Mateus.
3: Muito obrigado, muito bom estar de novo com vocês, pra gente ter um tempo com Deus. Nosso bispo tá lá no Piauí, aproveitando o calorzinho daquela terra gostosa.
2: E o calor lá é diferente, né? Porque aqui é esse calor com esse asfalto, com esses prédios, tudo construção, tudo cinza. Lá é um calor que bate uma brisa também.
3: Ê, delícia, deve ser dureza, né? Viu?
2: É o calor, mas pelo menos é diferente, né? Se é pra passar calor, que pelo menos seja em outra paisagem, com outra
3: bonito,
2: turma,
3: né?
2: Fazendo um trabalho relevante.
3: Eu
2: lá,
3: conheço,
2: né?
3: O calor do interior, ela é bonito.
2: Que coisa boa. Mateus, e hoje, hein? Qual o nosso assunto?
3: Olha, a pergunta é boa, viu?
2: Manda.
3: Será que nós temos buscado um Deus que nos transforma? Ou tentado adaptar Deus à vida que nós decidimos viver?
2: Enquanto você vai sendo sincero nessa resposta, a gente vai com a primeira canção de hoje, com Diante do Trono, um medley. 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

Existe uma passagem no livro de Gênesis onde Jacó está fugindo do seu irmão Esaú e durante a viagem chega a um lugar chamado Luz. À noite, ele pega uma pedra para usar como apoio, deita-se e dorme. E justamente ali, no momento em que Jacó está longe de casa, inseguro sobre o futuro e carregando todas as consequências da escolha que havia feito, que Deus se revela a ele. Jacó sonha com uma escada que ligava a terra ao céu. Quando ele desperta, ele diz: "Na verdade, o Senhor está nesse lugar e eu não sabia." E logo depois ele acrescenta: "É a casa de Deus, a porta dos céus." Jacó pega a pedra que havia usado, levanta com uma coluna e dá nome àquele lugar de Betel, que significa literalmente casa de Deus. Portanto, Betel nasce marcada pela experiência de um encontro. Jacó não chegou ali procurando construir um lugar religioso. Ele sequer sabia que naquela noite teria uma experiência com Deus. Foi Deus quem tomou a iniciativa. Deus quem se revelou. Deus quem falou. Deus quem renovou suas promessas. E Jacó saiu daquele encontro entendendo que alguma coisa havia acontecido. O lugar ganhou outro significado, porque ali havia sido confrontado pela presença de Deus. Mas a história de Betel não termina em Gênesis 28. Muitos anos se passam, gerações surgem, desaparecem, Israel se torna uma nação e agora governada por Jeroboão. E Jeroboão faz 2 bezerros de ouro. Ele faz isso por conveniência dele mesmo e faz com que o povo passe a adorar os bezerros. E é exatamente aqui que a história começa a conversar um pouco conosco. Porque nem sempre o nosso afastamento de Deus começa com a decisão explícita de abandonar a fé. Às vezes, começa com pequenas adaptações. Começamos a perguntar não mais o que Deus deseja de mim, mas como posso encaixar Deus na vida que eu quero viver? E existe uma diferença enorme entre essas duas perguntas. Na primeira, eu coloco diante de Deus disposto a ser transformado. Na segunda, eu já decidi o que eu quero viver e começo a procurar uma maneira de fazer a minha fé caber dentro dessa decisão. O rei Jeroboão descobriu algo perigosamente atraente. É possível oferecer uma religião que preserve alguns símbolos de Deus e, ao mesmo tempo, que seja construída segundo a conveniência humana. O profeta Oséias, ao ver isso, em vez de chamar o lugar de Betel, casa de Deus, começa a chamar aquele lugar de Bet-Aven, casa do nada. É como se o profeta dissesse ao povo: vocês continuam chamando isso de casa de Deus, mas vejam que vocês transformaram esse lugar. A casa de Deus tornou-se a casa do vazio. Existem momentos em que obedecer a Deus custa. Existem decisões em que seguir a vontade de Deus será menos confortável do que criar a nossa própria alternativa. Oséias nos lembra que podemos preservar o nome, mas perder o sentido. Podemos manter Betel nos lábios, enquanto construímos um Bet-Aven no nosso coração. E enquanto ouvimos a próxima canção, eu quero convidar você a pensar justamente nisso. Quando foi a última vez que a presença de Deus não apenas consolou você, mas também confrontou, corrigiu e transformou alguma coisa na sua vida?

aquela área da nossa vida, em que decidimos que Deus pode entrar somente até determinado ponto. Porque existe uma diferença entre seguir Deus e tentar encaixar Deus na nossa vida. Quando seguimos a Deus, algumas vezes nossos planos precisam mudar. Nossas prioridades precisam ser reorganizadas. Algumas vontades precisam ser confrontadas. Existem coisas às quais precisamos dizer não. Existem hábitos que precisam ser abandonados. Existem relacionamentos que precisam ser tratados. Mas quando tentamos apenas encaixar Deus na nossa vida, já decidimos viver e decidimos o que acontece. Apenas encaixar Deus é muito fácil pra gente. Nós não somos mudados. Tentamos fazer com que a nossa fé mude. Queremos um Deus que nos console, mas nem sempre um Deus que nos confronte. Queremos sua presença quando estamos com medo, mas temos dificuldade de ouvir a sua voz quando ela questiona as nossas escolhas. Queremos as suas promessas, mas algumas vezes resistimos aos seus mandamentos. Talvez exista alguma área da sua vida em que você precisa fazer essa pergunta hoje. Pode ser na maneira como você administra o seu tempo. Pode ser um relacionamento. Pode ser a forma como você lida com o dinheiro. Pode ser alguma decisão que está prestes a tomar. Pode ser até a sua própria vida espiritual. Aos poucos, você foi empurrando ela para depois, para quando cabe na agenda. Não se trata de viver uma fé pesada, como se Deus estivesse procurando oportunidades para tornar a nossa vida mais difícil. Não é esse o ponto. Há uma diferença entre remover dificuldades desnecessárias e alterar aquilo que Deus estabeleceu para nós. Porque obedecer se tornou inconveniente. E é justamente aí que Betel e Bet-Aven se tornam uma advertência tão atual. Oséias olha para um lugar que ainda carrega a história de Deus, mas cuja prática havia sido esvaziada. O alerta para nós não é: não permita que a sua história com Deus se transforme apenas em memória. Não viva apenas experiências que teve no passado, das orações que um dia fez, da intimidade que um dia cultivou. A presença de Deus não pode ser apenas uma lembrança bonita de algo que já aconteceu. Jacó acordou naquela manhã dizendo: na verdade, o Senhor está neste lugar. Talvez nossa oração precise ser para que essa consciência continue viva dentro de nós. Que Deus não seja apenas alguém com quem recorremos quando precisamos, mas aquele diante de quem organiza toda a nossa vida. Que a palavra dele continue tendo liberdade para nos corrigir. Que a sua presença continue nos transformando. Que a sua vontade continue sendo mais importante do que a nossa conveniência. Porque uma fé saudável não é aquela em que conseguimos fazer Deus caber perfeitamente na vida em que planejamos. É aquela em que, dia após dia, entregamos nossa vida para Deus. Depois de percorrer essa história, eu volto à pergunta inicial do programa de hoje. Será que temos buscado um Deus que nos transforme? Ou tentado adaptar Deus à vida que já decidimos viver? Jacó chegou a Betel sem saber o que encontraria naquela noite. Deus se revelou, falou com ele, renovou sua promessa. E aquele encontro marcou a sua história. Muito tempo depois, Jeroboão olha para o mesmo lugar e faz um movimento completamente oposto. Em vez de permitir que Deus determinasse como o povo deveria caminhar, ele adapta a experiência religiosa às próprias necessidades. E aquilo que um dia foi chamado de casa de Deus passa a ser denunciado como a casa do vazio, sem a presença de Deus. Hoje eu quero convidar você a olhar com sinceridade para a sua própria caminhada.
Existe alguma área em que você começou a adaptar sua fé?

0: para não precisar mudar? Existe alguma escolha que você tomou e agora está apenas procurando uma maneira de fazer Deus concordar com ela? Existe alguma verdade da palavra que você sabe que precisa obedecer, mas que tem adiado porque obedecer custará alguma coisa? Talvez seja a hora de voltar à simplicidade daquele encontro de Jacó e reconhecer novamente: o Senhor está nesse lugar. Reconhecer sua presença, mas também sua autoridade. Permitir que Deus seja a Deus, não alguém que apenas confirme os nossos planos, mas o Senhor que também pode mudá-los. Não apenas aquele que consola quando choramos, mas aquele que corrige quando nos desviamos. Não um Deus moldado segundo as nossas preferências, mas um Deus diante de quem nós continuamos sendo transformados. Porque o objetivo da caminhada cristã nunca foi encontrar uma versão de Deus que combine conosco. O Evangelho nos convida justamente ao contrário: aproximar-se de Cristo, para que cada vez mais a nossa imagem seja transformada à imagem dele. E a minha oração para nós hoje é que nunca chegue o momento em que mantenhamos um Betel apenas pelo nome. E que diante de cada escolha, cada plano e cada decisão, ainda exista em nosso coração disposição suficiente para dizer: Senhor, não quero adaptar a tua vontade à minha vida. Quero entregar a minha vida para ser transformada pela tua vontade. Vamos orar. Pai, nós nos colocamos na tua presença em oração, agradecendo por esse tempo que tivemos contigo, agradecendo por essa reflexão que o Senhor traz às nossas vidas, aos nossos corações, que a gente aprenda com essa lição de hoje a colocar o Senhor em primeiro lugar e aceitar a transformação que o Senhor tem para cada um de nós, porque a tua vontade para nós é perfeita, é agradável, e aquilo que o Senhor tem para nós, nós não conseguimos nem imaginar. Que a nossa confiança possa estar em você. E nós colocamos diante de ti cada pedido que foi apresentado, que foi lido pela Renata durante o programa, pedidos que as pessoas tiveram e por algum motivo não puderam escrever, não se sentiram confortáveis. Nós colocamos esses pedidos também. Colocamos cada vida que mandou uma mensagem falando que estava conosco, mandando um abraço. Colocamos cada vida do ouvinte que está aqui conosco, cada família representada por aqui, Pai, cada amigo, Pai, cada oração nós colocamos diante de ti. Nós não vamos ter tempo de orar especificamente para cada uma delas, mas nós colocamos diante de ti sabendo que o Senhor é aquele que está ouvindo a oração de cada um. E durante a semana eu me comprometo a estar orando por cada um desses pedidos, Pai, que o Senhor esteja trazendo a resposta, que a gente possa estar ouvindo os testemunhos de transformação desses pedidos, Pai, que o Senhor possa estar trazendo transformação para a nossa vida, para a vida de cada um e cada uma, em nome de Jesus. Amém, Senhor.
1: Amém. Amém e amém.
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0: Olá, meu amigo e minha amiga, tudo bem com você? Estamos com mais um programa apresentando princípios poderosos da palavra de Deus para transformar sua vida financeira. E hoje, você vai ver como Deus é maravilhoso, sim, porque apesar de nossa dificuldade em perceber as coisas de Deus, mesmo assim ele é muito bom e nos leva para experimentar toda a sua bondade. Foi exatamente isso que aconteceu com o meu xará, o apóstolo Paulo de Tarso. Olha, se tem uma pessoa que perseguiu o cristianismo, foi ele. Ele era uma pessoa muito ligada à lei e não acreditava que Jesus era o Messias prometido por Deus. Por essa razão, ele perseguia os cristãos. Mas um dia, Paulo teve um encontro com o Senhor Jesus que mudou completamente a sua vida para melhor. Esse encontro está relatado no capítulo 9 de Atos. Dá uma olhadinha lá. Mas o que Paulo tem a ver com finanças? E eu digo muito, mas muito mesmo, pois desde que ele se converteu, Paulo, através de suas cartas, deixou muita sabedoria para lidar com o dinheiro. Eu gostaria de compartilhar com você pelo menos alguns desses princípios que podem fazer toda a diferença na forma como você está administrando o dinheiro. Então vamos lá. Primeira coisa que ele falou: em Cristo estão escondidos todos os tesouros da sabedoria e do conhecimento. Está lá em Colossenses 2:3. Logo de início, Paulo está apontando para Jesus como sendo a pessoa que pode dar a você todo o conhecimento e sabedoria para administrar o seu dinheiro. Então, invista tempo aprendendo com Jesus. A segunda coisa que Paulo falou, ele disse assim: porque quando estávamos com vocês, nós demos esta regra: quem não quiser trabalhar, também não coma. Está lá em 2 Tessalonicenses 3:10. O trabalho sempre esteve na agenda de Deus. Então, só se houver impossibilidade física ou mental, você pode ficar desobrigado a trabalhar. Caso contrário, ganhe seu dinheiro através do seu trabalho.
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0: Terceira coisa que ele falou: e tudo quanto fizerem, façam de todo o coração, como se fosse para o próprio Deus. É ele que vai recompensar o trabalho de você, pois é a ele que você está servindo. Está lá em Colossenses 3, 23 e 24. Olha que princípio maravilhoso. Você percebeu que não basta trabalhar, tem que fazer as coisas com excelência. Esse é o padrão de Deus. Você está fazendo isso? Quarta posição, ele disse assim: em tudo que fiz, eu mostrei para vocês que é trabalhando assim que podemos ajudar as pessoas necessitadas. Lembrem-se do que Jesus disse: é mais feliz quem dá do que quem recebe. Está lá em Atos 20, 35. Após ganhar o dinheiro, a generosidade precisa ser sua primeira ação financeira. Seu dízimo, sua oferta na igreja local, para alcançar as pessoas para uma nova vida com Cristo, ajudando também pessoas com necessidades financeiras. Em quinto lugar, ele disse assim: aprendi o segredo de estar satisfeito com o que tenho. Sei o que está necessitado e sei também o que é ter mais do que eu preciso. Aprendi o segredo de me sentir contente em todo lugar, em qualquer situação. Está lá em Filipenses 4:11 e 12. Olha, o contentamento é algo vital para a sua vida financeira. A sociedade sempre nos deixa descontentes com aquilo que temos. Mas Paulo, ele nos ensina que podemos ter alegria completa quando tudo o que Deus nos dá. E mesmo quando passamos por restrições financeiras, podemos ter contentamento.
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0: Ao longo do nosso estudo do Novo Testamento, ainda vamos falar muito dos ensinos de Paulo sobre como administrar o dinheiro. Agora revise esse programa e comece a praticar esses princípios hoje mesmo. E olha, obrigado por estar comigo mais uma vez no programa Finanças em Ação. Princípios poderosos da palavra de Deus para transformar sua vida financeira. Um grande abraço do seu amigo Paulo de Tarso e nos falamos no próximo programa.
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2: Você já percebeu que Deus não atende todos os seus pedidos? Ele responde segundo o seu caráter. Você já ficou diante do açougueiro esperando o seu pedido? Você escolhe a carne, ele pega a faca, separa o corte, pesa e prepara conforme o pedido. Mas e se você não souber exatamente o que pediu? Na oração, fazemos algo parecido. Pedimos saúde, dinheiro, uma porta aberta, uma pessoa ou uma solução. Quando a resposta não vem, perguntamos: por que Deus não me respondeu? O apóstolo Tiago responde: pedis e não recebeis, porque pedis mal. Jesus ensinou que o Pai dá o Espírito Santo aos que lhe pedem. Há orações respondidas. Ana pediu um filho e Deus lhe concedeu Samuel. Elias orou lá no Monte Carmelo e Deus respondeu com fogo do céu. Mas há pedidos que não recebem aquilo que desejam. Paulo pediu 3 vezes que o espinho da sua carne fosse retirado. Deus respondeu: a minha graça te basta. Moisés pediu para entrar na terra prometida, mas Deus não concedeu. A ausência da resposta desejada não significa ausência de Deus. Mesmo concluindo a oração dizendo em nome de Jesus, Deus não atende o pedido, porque ele responde segundo o seu caráter. Talvez você esteja insistindo em algo que Deus não quer conceder. Pedir em nome de Jesus não é usar o seu nome como senha para conseguir o que você quer. É submissão do seu desejo à vontade de Cristo. Pergunte: meu pedido combina com os planos divinos revelados em Cristo Jesus? Quero a vontade de Deus nos meus planos ou apenas a satisfação dos meus sonhos? Reavalie suas orações. Peça, procure sabedoria divina. Continue orando e confiando nas promessas, no caráter divino. Quando Deus disser sim, permita que seu amor por ele aumente. Quando disser não, permita que a sua confiança de amor se aprofunde. No silêncio, procure ouvir o Senhor Deus no caráter de Cristo Jesus. Ele permanece fiel. Deus não atende todo pedido. Ele só responde segundo o seu caráter. Por isso, você precisa conhecer a Deus pela reconciliação com o Pai, através de Cristo Jesus. Você precisa conhecer as referências bíblicas dessa mensagem. Acesse ainda hoje o site ruajanus.com.br. 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Até já.
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1: Querido amigo, hoje temos como objetivo estudar mais alguns versos desse 20º capítulo do livro de Apocalipse, onde trataremos de um tema dos mais importantes de toda a palavra de Deus. Nós vamos estudar Apocalipse 20, 7 a 10, um texto que relata a vitória final do Senhor Jesus Cristo. Ao nos aproximarmos dos estudos finais desse livro, temos que nos lembrar do estilo literário do apóstolo João em registrar essas maravilhosas visões que nos fazem vislumbrar os dias finais da nossa dispensação. Conforme o entendimento de vários estudiosos, este livro é importante e nós devemos aceitar esse fato. João não registrou as suas visões em ordem cronológica. Como nós já mencionamos, nos selos, nas trombetas e nas taças, temos a descrição de eventos que aconteceram e acontecerão entre a primeira e a segunda vinda de Jesus Cristo. As diferenças entre esses três grupos de sete juízos, entre outros fatores, são percebidas por causa da abrangência e da intensidade dos juízos. As visões registradas por João se repetem, elas são análogas, elas são semelhantes, de certa forma são paralelas. O apóstolo repete a mesma cena duas ou três vezes com intensidade e focos diferentes, para que se pudesse expressar, com meras palavras humanas, os acontecimentos de grande esplendor celeste que lhe eram reveladas. Especificamente, em relação ao texto que estamos estudando, que descreve a vitória do Senhor Jesus e a consequente derrota de Satanás, é bem possível que João não tivesse em sua mente duas batalhas universais distintas, uma no fim da presente dispensação e outra no final do milênio. Na verdade, os reis da terra, os grandes, os ricos, os poderosos, os escravos e os livres que queriam se esconder do dia da ira, no sexto selo, os inumeráveis cavaleiros da sexta trombeta e o ajuntamento dos reis do mundo inteiro na sexta taça, os reis da terra com seus exércitos destruídos pela besta, podem ser descrições da mesma grande multidão que veremos e estudaremos nesse texto, no capítulo 20, versículos 8 e 9. Veja só, eu mencionei o capítulo 6, 15 a 17, o capítulo 9, versículo 16, o capítulo 16, versículos 14 e 16, e o capítulo 19, versículo 19. Então, todas essas citações, no entendimento de alguns irmãos estudantes do Apocalipse, todos esses textos se referem exatamente a essa visão que vamos estudar hoje, capítulo 20, versículos 8 e 9 também. Quando entendemos as visões do Apocalipse dessa maneira, não corremos o risco de ficarmos presos ao literalismo que nos impede de termos uma visão geral do livro todo. Quando consideramos a natureza simbólica do livro, conseguimos captar a confortadora mensagem que o Senhor quer nos transmitir. Mas qual é essa mensagem? Os cristãos devem sentir-se encorajados para, com paciência, suportar os mais terríveis sofrimentos e até a própria morte por causa de Cristo, baseando-se assim em duas maravilhosas verdades. O nosso inimigo é um inimigo derrotado e o nosso Senhor é um Senhor vitorioso que compartilha conosco a sua grande vitória. Essa é a esperança e, na verdade, essa é a certeza. Nesse texto, então, quando o dragão, quando o inimigo estiver prestes a reagir de forma mais violenta possível, sabendo que lhe resta pouco tempo, temos o registro dessa visão magnífica que é a vitória final, completa, do Senhor Jesus Cristo. Vamos então estudar esses versos, dando a eles o seguinte título: a vitória final de Jesus Cristo. Eu repito, o título para Apocalipse 20, 7 a 10 é a vitória final de Jesus Cristo. Querido amigo, ao contemplarmos essa vitória final de Jesus Cristo, temos que enfatizar que essa não é mais uma vitória em mais uma batalha. Não, não temos que entender dessa maneira. Quando estudamos todo o Apocalipse, nós temos várias batalhas e várias vitórias. Temos sim o relato dessa batalha em 16:16. E ela é repetida diversas vezes e, consequentemente, temos a descrição da derrota dos inimigos de Cristo repetida várias vezes. Embora os inimigos de Deus são derrotados em descrições diferentes, eles caem todos ao mesmo tempo, no mesmo momento. As quedas da Babilônia, do anticristo, do falso profeta, de Satanás, dos ímpios e da morte acontecem ao mesmo tempo, ou seja, na segunda vinda de Jesus Cristo. A segunda vinda de Cristo marca a vitória final do Senhor. E desse texto, então, do texto que nós estamos estudando, Apocalipse 20, 7 a 10, nós temos então esse princípio, a seguinte afirmação teológica: a vitória final de Jesus Cristo é uma demonstração da concretização dos planos divinos anunciados anteriormente. Eu repito, esse é o princípio, então, de Apocalipse 20, 7 a 10. A vitória final de Jesus Cristo é uma demonstração da concretização dos planos divinos anunciados anteriormente. E nesse texto, nós vamos encontrar três aspectos dessa vitória maravilhosa, dessa vitória final do Senhor Jesus Cristo. O primeiro aspecto da vitória final de Jesus Cristo se observa na libertação temporária de Satanás, versículos 7 a 8. Três detalhes: Satanás é solto para provar a sua culpa. Satanás é solto e volta para conquistar seguidores por seu engano. E Satanás é solto e ele convoca as nações para guerrear contra o Cordeiro. Eu leio para você esses versos 7 e 8. Quando, porém, se completarem os mil anos, Satanás será solto da sua prisão. Conforme o versículo 3, que estudamos no programa passado, é necessário que ele seja solto por um pouco de tempo. Querido amigo, é nesse sentido que a sua libertação servirá para a sua condenação final. Por quê? Ora, porque é necessário que todo que for considerado culpado seja visto como um malfeitor, um transgressor da lei. Por outro lado, é importante também que o juiz seja visto como um juiz justo. E nesse caso, Deus é o justo juiz. Enquanto a história continua na terra, seria errado presumir que o diabo nunca mais tentaria se levantar ou que os outros santos, em outras épocas, não poderiam sofrer perseguições brutais. A situação geral dele é de poder muito limitado, e os santos, em qualquer circunstância, podem ter a confiança da vitória pelo sangue do Cordeiro. Se ele surgir com seus ataques aqui ou ali, em qualquer outro momento da história, não se deve concluir que o Cordeiro ou seus santos perderam seu domínio. Não, é possível Satanás atacar, mas nenhum ataque dele contra os fiéis será bem sucedido. Versículo 8 diz assim: e ele sairá e seduzirá as nações que há nos quatro cantos da terra, Gog e Magog, a fim de reuni-las para a peleja. O número dessas é como a areia do mar. Agora, querido amigo, essa libertação do diabo por tempo determinado faz parte do plano de Deus para que ninguém possa acusá-lo de injusto. Depois de um grande período sem a influência do diabo, logo quando ele for solto, os homens novamente serão enganados. Por quê? Os desejos humanos serão atraídos pelas seduções satânicas, tornando-se então os homens ainda mais indesculpáveis. Isso revela o quê? Que a raiz do pecado não é a condição social do homem, não é a pobreza, não é a falta de educação ou a falta de nascimento nobre. Não. Os homens serão enganados, sabe por quê? Porque eles desejam o mal e não o bem. Diferente do poder normal do diabo como tentador, que os santos resistem pela fé, o diabo também teria ocasiões de pelejar contra os santos como perseguidor, usando o quê? O poder de governos humanos contra os santos. Gog e Magog, essa expressão, no Apocalipse, esses nomes aparecem somente aqui. E o significado deles se torna evidente quando examinamos as outras passagens bíblicas que mencionam essas duas terras, Gog e Magog. Esses nomes são místicos e representam os últimos adversários dirigidos por Satanás na sua tentativa contra o Senhor e contra o seu povo. O versículo 8 ainda diz que ele tinha por objetivo reunir as nações para a peleja. O diabo faz aqui a mesma coisa que os espíritos imundos fizeram no capítulo 16, versículos 13 e 14. Aqueles

E de repente, no capítulo 38, Gog e Magog ajuntam um grande exército das nações ímpias e invade Israel restaurada. Deus peleja contra Gog e as nações, e os ímpios são destruídos e enterrados, conforme o relato do capítulo 39 de Ezequiel. Então, a comparação das nações citadas em Ezequiel 38 com as linhagens dos povos de Gênesis 10 mostra que eles não são os descendentes de Sem, o antepassado do povo santo, mas confirmam que esses nomes representam os últimos inimigos a se defrontarem contra o Senhor. O uso desses nomes representa os povos ímpios que se levantam contra o reino do Senhor e contra o seu povo escolhido. O resultado naquele contexto foi a derrota total de Gog e seus aliados, e assim também acontecerá nos dias finais. Querido amigo, não podemos ter dúvida quanto a esse resultado. Números podem impressionar os homens, mas nunca impressionam o Senhor. Sabe por quê? Porque Deus é todo-poderoso e não deve impressionar os seguidores dele. A questão não é quantos, é quem. Veja bem, o diabo é um perdedor e perderá esta e todas as outras batalhas contra o Senhor. Jesus, sim, é um vencedor, e aqueles que ficam do lado dele têm a garantia da vitória. Por isso chegamos então ao segundo aspecto da vitória final de Jesus Cristo, que se observa na batalha que não aconteceu. É interessante. Veja o versículo 9. Três explicações para essa expressão do versículo 9. Marcharam então pela superfície da terra e sitiaram o acampamento dos santos e a cidade querida. Desceu, porém, fogo do céu e os consumiu. Três explicações. A batalha envolve todos os contrários a Cristo. A batalha é feita contra os santos e a cidade santa. E a batalha nem foi iniciada e o inimigo já foi derrotado. Querido amigo, os inimigos vêm contra o povo de Deus sitiando o acampamento dos santos e a cidade querida, isto é, a Nova Jerusalém, a Jerusalém espiritual. Uma multidão de soldados das nações, os quatro cantos da terra, vem contra os santos. E é interessante que, ao mesmo tempo em que há essa reunião de forças contra o Senhor Jesus, nós podemos nos sentir encorajados, percebendo que a luta não aconteceu. É, pode parecer uma afirmação sem sentido, mas é isso mesmo. O grande exército do mal preparou-se para a batalha, sitiou o acampamento dos santos, a cidade santa ficou sitiada, mas a luta nem chegou a começar. Sabe por quê? Porque a luta não é nossa, a luta é de Deus. Como foi dito ao rei Josafá: veio o Espírito do Senhor e disse: dai ouvidos todo o Judá e vós, moradores de Jerusalém, e tu, ó rei Josafá, ao que vos diz o Senhor. E o que que o Senhor tinha dito a Josafá? Não temais, nem vos assusteis por causa dessa grande multidão. Por quê? Porque a peleja não é vossa, mas de Deus. Segunda Crônicas, capítulo 20, versículos 14 e 15. Querido amigo, o mesmo cavaleiro montado no cavalo branco, mesmo cavaleiro que se chama fiel e verdadeiro, ele é o vencedor. Ele que está com seu manto manchado de sangue e o seu sangue derramado para nos salvar e o sangue dos seus inimigos, ele é o grande vencedor. Jesus Cristo é o grande vencedor. E o texto então é claro em descrever os acontecimentos. Desceu, porém, fogo do céu e os consumiu. Nas outras batalhas, em 2 Crônicas 20, Salmo 2, Ezequiel 38, 39, Apocalipse 19, não há necessidade de uma apresentação dramática que destaque o poder do inimigo. Sabe por quê? Porque o inimigo é um ser derrotado. O diabo perdeu, o diabo e seus cúmplices foram derrotados. Ele perdeu e perdeu totalmente, porque o fogo do céu o consumiu. E aí chegamos no versículo 10, que é o terceiro aspecto. Nos mostra então esse terceiro aspecto da vitória final de Jesus, quando nós observamos a derrota final de Satanás. Versículo 10 eu leio para você. O diabo, o sedutor deles, foi lançado para dentro do lago de fogo e enxofre. Onde o quê? Onde já se

encontram não só a besta, como também o falso profeta, e serão atormentados de dia e de noite pelos séculos dos séculos. Três constatações com relação a este versículo 10. O diabo teve seu fim no lago de fogo e enxofre. O diabo tem como sua companhia a besta e o falso profeta. E uma outra constatação é que o diabo terá tormento eterno como castigo por sua oposição a Deus. Nos versículos 7 a 9, nós percebemos a possibilidade do diabo se levantar contra os fiéis de todas as épocas, mesmo depois da vitória dada aos santos que sofriam pela mão da besta. Mas, mesmo esse poder tem limites. O próprio diabo chegará ao fim quando será lançado dentro do lago do fogo e de enxofre. Duas figuras bem apropriadas para esse simbolismo. O fogo simboliza o juízo divino e o enxofre também tem esse mesmo símbolo, demonstrando o quê? A magnitude do castigo de Deus. Lá já se encontra a besta e o falso profeta. As duas bestas foram lançadas no lago de fogo, conforme capítulo 19, e na verdade todos os opositores e todos os que seguem o diabo, essa é uma frase difícil até de falar, mas todos serão lançados no inferno. O diabo, os seus seguidores e os homens que dão vazão aos seus sentimentos, acompanhando as orientações demoníacas, serão atormentados e serão queimados dia e noite. Sofrerão dia e noite. Agora, é importante notar que eles não serão aniquilados. Veja bem, o lago de fogo não lhes traz aniquilação, e sim tormento perpétuo. Descobriremos que as pessoas que não obedecem ao Senhor, elas serão lançadas também nesse mesmo lago de fogo, nesse inferno. Mesmo reconhecendo uma figura simbólica do contexto, textos como esse nos ajudam a resistir o engano das falsas doutrinas. Algumas ensinam que a morte espiritual será apenas a destruição total ou a aniquilação dos ímpios. Não é isso. É um tormento eterno. A palavra de Deus diz isso claramente. Por isso podemos concluir todo esse estudo dizendo o seguinte: João descreveu, para consolar os santos perseguidos pelo governo romano, descreveu todas essas batalhas, todas essas vitórias do Senhor Jesus Cristo. Ele mostrou os poderes maus atrás da perseguição, apresentando o dragão, as bestas e a meretriz. Mas depois das revelações das pragas e batalhas, os santos continuam reinando com Cristo, enquanto os inimigos sofrem no inferno. Deus é justo e os seus servos fiéis são vencedores. Assim como os primeiros leitores do Apocalipse se sentiram encorajados, nós também devemos nos encorajar, nos animar, nos estimular com essas palavras, sabendo que mesmo que tivermos que passar por várias tribulações e até chegarmos à morte, nós somos os vencedores. Nós somos e seremos mais do que vencedores por meio daquele que nos amou. Somos mais do que vencedores em Jesus Cristo, nosso Senhor. Querido amigo, espero que você seja encorajado a se manter firme com o Senhor Jesus. Um grande abraço, que o Senhor te abençoe e até o próximo programa.

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momento de oração, chamados à vitória, para ser um homem de acordo com a vontade de Deus. Hoje é dia 24 de agosto e o tema é Soldados da Cruz. Querido Deus, o Senhor me fez um vencedor em Cristo. Todos nós passaremos por dificuldades e provações. Portanto, confio no Senhor para me fazer suportar as dificuldades como um bom soldado de Jesus Cristo. Independentemente do problema ou da dor, conceda-me suportar os tempos difíceis em minha vida com calma e segurança. Suporte comigo os sofrimentos como bom soldado de Cristo Jesus. 2 Timóteo 2, versículo 3. Aqui, Ricardo Santos, e é sempre uma alegria orar com você. 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

0: Olá, querido ouvinte da Rádio Transmundial. Aqui quem fala é o pastor Kleber Campos. Sou pastor da Igreja Cristã Evangélica no bairro Renascença, em Teresina, no Piauí, e também diretor executivo da Missão Pro Sertão. Eu tenho uma mensagem especial para você nesse dia, cujo tema é Cristo vem e é uma esperança gloriosa. Jesus Cristo vem, é uma certeza. Essa afirmação, ela deve encher o nosso coração de alegria, encher o coração da igreja de júbilo e deve trazer um belo sorriso aos nossos lábios, inundar os nossos corações de uma profunda alegria, de uma alegria incontida, aquela alegria que não dá para segurar. Lembro-me de quando era criança, eu não conseguia ver o meu pai sair para trabalhar, ele saía muito cedo, e eu passava o dia com uma expectativa, aquela expectativa do seu retorno, não conseguia dormir sem que antes ele chegasse. Então, por volta das 18h30, por aí, à noite, eu sempre corria para a esquina da rua onde morávamos e ficava olhando o horizonte. Às vezes ele demorava muito chegar, mas eu continuava concentrado, esperando meu pai apontar, ainda distante, para que eu pudesse correr ao seu encontro e balançar os seus braços. Havia prazer nisso, era uma expectativa prazerosa, porque eu sabia que ele viria por ali e que logo ele chegaria. E quando ele chegava, eu dava aquele abraço forte, né? E um filho que dá no seu pai, com muita saudade, tamanha a felicidade que eu sentia. Não precisava de palavras para dizer o quanto eu aguardava. E quanto aquele momento era aguardado e quanto eu estava feliz. Assim acontecia praticamente todos os dias. A igreja, ela precisa viver essa expectativa da volta de Cristo. Ele vem e isso precisa inundar os nossos corações de felicidade, da mesma forma como uma criança espera o seu pai na esquina. O apóstolo Paulo, ele fala aos Tessalonicenses de uma certeza pronta, de quem esperava para aqueles dias a grande volta do Senhor Jesus. E é essa expectativa que nós, como igreja do Senhor Jesus, nós precisamos ter. 1 Tessalonicenses, capítulo 4, versículo 16 e 18, diz o seguinte: porque o Senhor mesmo, dada a sua palavra de ordem, ouvida a voz do arcanjo e ressoada a trombeta de Deus, descerá dos céus, e os mortos em Cristo ressuscitarão primeiro, depois nós, os vivos, os que ficarmos, seremos arrebatados juntamente com eles, entre as nuvens, para o encontro com o Senhor nos ares. E assim estaremos para sempre com o Senhor. Portanto, consolem uns aos outros com estas palavras. Que palavra maravilhosa! Então, ele vem, o Senhor Jesus Cristo vem, é uma certeza maravilhosa. Então, ele vem na escatologia, conhecida como parousia, que é a segunda vinda de Cristo, e bom que se diga, ele não vem a passeio. O próprio Jesus testifica sobre a sua volta várias vezes no Novo Testamento. Quando nós olhamos para o Novo Testamento, ali está recheado, os evangelhos estão recheados dessa mensagem da volta de Cristo. E é por isso que nós, como igreja, precisamos viver essa expectativa constantemente em nossas vidas. Olha só o que diz Mateus, capítulo 24, versículo 44: por isso estejam também vocês preparados, porque o Filho do Homem virá a hora em que vocês menos esperam. Também no Evangelho de João, capítulo 14, vai dizer: quando eu for e preparar um lugar, voltarei e receberei para mim mesmo, para que onde eu estou, vocês estejam também. Então, Jesus mesmo, ele testifica sobre a sua vinda de maneira clara e muito objetiva, sem qualquer dúvida de que isso iria acontecer. É interessante porque quando nós olhamos em Atos, capítulo 1, versículo 11, a segunda parte, que diz: esse Jesus Cristo, esse Jesus que foi levado do meio de vocês para o céu, virá de modo como vocês viram subir. Que relato maravilhoso esse que nós acabamos de ler, sobre o que falaram os dois anjos quando Jesus estava sendo assunto aos céus. Então, a segunda vinda de Cristo, ela é uma certeza mencionada em todo o Novo Testamento e se constitui em uma esperança gloriosa para a igreja que pertence a ele, que foi comprada pelo seu sangue. É o evento mais aguardado, ou deve ser o evento mais aguardado pela igreja. A sua vinda será o ápice da nossa esperança. Agora, é muito importante lembrar que a segunda vinda de Jesus, para uns, será um dia excelente, esperado, glorioso, onde celebraremos a ressurreição para a eternidade inaugurada por Jesus. Mas para outros, será um dia de desespero e profunda angústia. Ele irá reunir todas as nações e todos comparecerão diante dele para serem julgados segundo as suas obras. E aquele que não tiver o seu nome arrolado no livro da vida, não terá o que celebrar. Foi isso que o Senhor Jesus disse aos discípulos quando retornaram jubilosos da missão dos 70. Eles se alegraram porque até os espíritos lhe obedeciam. Mas olha o que diz Lucas, ele vai dizer que, no entanto, alegre-se não porque os espíritos se submetem a vocês, e sim porque o nome de cada um de vocês está registrado nos céus. Ou seja, não existe nada mais confortante e seguro do que saber que o nosso nome está registrado no céu. E por saber disso, por ter essa certeza, é que nós glorificamos a Deus e devemos viver essa expectativa do retorno de Cristo. A sua vinda será visível. O texto sagrado diz: dada a palavra de ordem, ouvida a voz do arcanjo, ressoar da trombeta de Deus, descerá dos céus. Que coisa maravilhosa! O som da trombeta indica a chegada de alguém muito importante. No mundo antigo, uma trombeta era tocada para anunciar a chegada de um rei ou de um imperador, ou seja, alguém muito importante. O apóstolo Paulo usa essa ilustração para mostrar como seria gloriosa a volta do nosso Senhor Jesus Cristo. Sim, ele vem e sua vinda é certa, pessoal, repentina, gloriosa. Sua vinda não será, entre aspas, espiritual, mas será uma vinda corpórea. Ele vem pessoalmente, da mesma forma como ele foi visto subir, como relatado por Lucas em Atos capítulo 1, versículo 11. E todos os seus inimigos serão colocados debaixo dos seus pés. Diante de tamanha verdade, podemos nos alegrar na esperança que logo o Senhor virá. Ele vem, e isso dá sentido à nossa pregação. Sem essa convicção, não faria sentido pregar o evangelho. Mas ele vem, e enquanto ele não chega, nós, a igreja, a sua igreja, vivemos essa expectativa da sua chegada, anunciando a sua volta, sendo um instrumento de Deus, sendo um instrumento do Senhor, para que mais e mais pessoas possam desfrutar dessa eternidade com Cristo. Ele vem, Jesus Cristo vem, e isso nos tranquiliza, inclusive em relação à morte, pois ela já não é mais uma tragédia para nós. Pelo contrário, é um dormir, um despertar na eternidade. Ou seja, precisamos aprender com o apóstolo Paulo, que diz: porque para mim o viver é Cristo e o morrer é lucro, em Filipenses capítulo 1, versículo 21. Ele vem, e nós podemos concluir isso. Ele vem e seremos arrebatados, nos encontraremos com Cristo. Existe coisa mais maravilhosa do que essa, você que está nos ouvindo nesse momento? Creio que não. E melhor, que isso é ser instrumento de Deus para promover esse encontro com Cristo a outras pessoas. Que Deus nos abençoe e alegre-se na esperança de que o nosso Senhor Jesus Cristo virá e virá nos buscar. Que Deus te abençoe.
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1: Olá, é uma alegria contar com a sua audiência, caro ouvinte. Que a graça do Senhor Jesus alcance a sua vida e fortaleça a sua fé neste dia. Hoje eu quero conversar com você sobre a ideia quando não sabemos orar. Romanos capítulo 8, versículos 26 e 27. Escute com atenção a leitura da palavra de Deus. Do mesmo modo, o Espírito nos socorre na fraqueza, pois não sabemos como devemos orar, mas o próprio Espírito intercede por nós com gemidos que não se expressam com palavras. E aquele que sonda os corações sabe qual é a intenção do Espírito. Ele intercede pelos santos segundo a vontade de Deus. Texto muito rico, encorajador da palavra de Deus. E quando nós não sabemos como orar, Deus nos ensina três lições que transformam a nossa vida de oração. A lição primeira é reconhecendo a nossa fraqueza. Versículo de número 26, Paulo diz isso: nós não sabemos como orar. Veja, Paulo não esconde a fragilidade do cristão. Pelo contrário, a nossa dificuldade não é apenas falar com Deus. Muitas vezes nem sabemos o que realmente é melhor para nós. E está tudo bem, caro ouvinte, quando isso acontece. Saiba que a nossa limitação não é pecado. É parte da nossa condição humana, sim. A primeira lição para aprender a orar não é sentir-se forte. É reconhecer que nós somos dependentes, nós somos fracos. Porque Deus não procura especialistas em oração, mas procura filhos que dependam dele o tempo todo. A segunda lição é: confie na intercessão do Espírito Santo. O mesmo versículo, versículo de número 26, parte final diz que é o Espírito Santo que intercede por nós com gemidos que nós não sabemos expressar em palavras. Aqui está o centro da passagem. O Espírito Santo não apenas nos consola. De fato, um dos trabalhos do Espírito Santo é prover consolação para nós, mas também ajudar-nos na nossa intercessão. Esses gemidos inexprimíveis não significam necessariamente palavras audíveis. O sentido é muito mais profundo do que isso. A ideia é que o Espírito Santo traduz diante do Pai aquilo que o nosso coração não consegue expressar. Quando as nossas lágrimas falam mais que as nossas palavras. Quando apenas, quem sabe, conseguimos dizer: "Oh, Senhor." E daí vem o silêncio, já não temos mais palavras. O Espírito Santo compreende perfeitamente. Nenhuma oração sincera se perde, caro ouvinte. Nenhuma. Nenhuma lágrima passa despercebida diante do Espírito Santo. Ele pega a nossa oração imperfeita e apresenta perfeitamente diante do Pai. Olha que beleza. Os gemidos inexprimíveis não destacam a nossa capacidade de falar, mas a perfeita intercessão do Espírito Santo. Imagine uma criança escrevendo uma carta para o seu pai. As palavras estão incompletas e talvez façam pouco sentido. Um adulto se aproxima dessa criança, organiza a carta e a entrega ao pai, de tal forma que o pai não vai rejeitar a carta por causa da gramática pouco eloquente do filho ou da filha. Ele recebe porque conhece o amor do filho. Assim também, caro ouvinte, guardadas as proporções, guardadas as devidas proporções, o Espírito Santo apresenta diante do Pai aquilo que o nosso coração deseja dizer e não consegue expressar em palavras. Nossa confiança não está na beleza das nossas palavras. Nossa confiança está na perfeição do intercessor, que é o Espírito Santo. Em terceiro lugar, aprenda a descansar na perfeita vontade do Pai. Versículo de número 27, ele vai dizer que aquele que sonda os corações, isto é, o Espírito Santo, ele também sabe qual é a vontade de Deus. O Espírito conhece a vontade do Pai. Nunca há desencontro entre ambos. E lembre, nenhuma oração conduzida pelo Espírito deixa de cumprir o propósito de Deus. Então, enquanto Cristo intercede por nós no céu, conforme versículo de número 34, na sequência da leitura do texto, que diz que Cristo está à direita de Deus e também intercedendo por nós, então o Espírito Santo intercede em nós, em nosso favor. Nós temos um advogado diante do Pai, nós temos um consolador habitando diante de nós. Assim como um paciente, quando ele entra no centro cirúrgico, sem entender os procedimentos médicos que serão feitos ali, ele descansa porque confia no cirurgião, claro. Nós também não entendemos tudo o que Deus está fazendo, mas conhecemos o cirurgião, conhecemos o médico das nossas almas, e então devemos descansar em suas mãos. A pergunta é: como agir então nas diversas circunstâncias da vida, pastor? Quando Deus responde sim, adore. Quando ele responde não, confie e persevere. Sua vontade é sempre melhor do que a nossa. Em apenas dois versículos, versículo 26 e 27, veja que nós somos conduzidos por uma jornada extraordinária, não é mesmo? Ele nos leva da fraqueza. Nós não sabemos orar, precisamos do Espírito Santo que interceda por nós. Ele nos leva à intercessão do Espírito Santo e, finalmente, ele nos conduz ao descanso na vontade do Pai. Assim, a mensagem desse texto termina onde deveria terminar. Não na capacidade humana de saber orar, mas na fidelidade de Deus em fazer a sua vontade em nós. Observe o fio condutor ligando os três programas que nós temos conversado.

sabemos orar. Ah, essa progressão, ela é robusta demais para mim. A criação olha para frente, os crentes esperam com perseverança e o Espírito Santo os sustenta até que a glória seja plenamente revelada. Isso dá unidade à série inteira e ajuda a nossa vida de cristãos, o nosso cristianismo, a crescermos como Paulo espera que nós cresçamos. Por isso, caro ouvinte, não abandone a oração porque você acha que não sabe orar e ora mal. Deus conhece a oração antes das suas palavras. Em segundo lugar, aprenda a descansar na soberania de Deus. Nem toda oração respondida com não é falta de amor. Às vezes, isso é proteção. Às vezes, é preparação. Mas também, às vezes, é santificação. Em terceiro lugar, ore mais pelas prioridades eternas. Ore por santidade. Ore por humildade. Ore por mais amor. Ore pelo avanço do evangelho no mundo. Essas orações sempre fazem a vontade de Deus e agradam a Deus, porque a expectativa ardente e a esperança da glória eterna, caro ouvinte, tudo isso ofuscam e reposicionam os sofrimentos que nós enfrentamos no presente. Eu vou orar. Logo depois ouviremos uma música com Vinícius Natan, Para Sempre Cantarei. Senhor, obrigado pela ação do Espírito em nós. É Ele que nos conduz, é Ele que nos consola, é Ele que em nós habita, mas é Ele que por nós intercede. Então nos ensine a não apagarmos o Espírito que em nós habita e nos ensine a sabermos dar espaço e descanso na presença do Espírito. Pedimos isso no nome de Jesus. Amém.

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1: Bom dia para você, eu sou Fábio Zamana, chegando aqui na RTM, segunda-feira, 24 de agosto de 2026. Vamos juntos até as 9 horas da manhã aqui na nossa programação, agradecendo por sua audiência, por sua companhia, por sua participação. Excelente semana para você, uma ótima segunda-feira e vamos juntos, já chegando mais um episódio do nosso Hinos que Tocam.
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1: E hoje vamos destacar o hino Paz no Vale, que é bastante conhecido até hoje. A composição do hino ficou a cargo de Thomas Andrew Dorsey. Ele foi um grande cantor dos ritmos gospel e blues nos Estados Unidos. Além disso, o musicista ficou conhecido como o pai da Black Music Gospel, que era a música cantada pelas igrejas negras americanas em um movimento também conhecido como os Negros Espirituais Americanos. Thomas Dorsey teve uma infância comum no estado da Geórgia, nos Estados Unidos. Seu pai era um pastor e sua mãe professora de piano. Ele aprendeu a tocar blues ainda muito jovem. Em 1932, Dorsey passou pelo terrível momento de sua vida. Sua esposa, Nettie, morreu ao dar à luz a seu filho e 2 dias depois, a criança também faleceu. Suas músicas foram regravadas por vários nomes famosos da música americana, entre eles Elvis Presley, Aretha Franklin, B.B. King e Johnny Cash. Vamos então ouvir o hino Paz no Vale, nas vozes do quarteto Adoração.

0: E ouvimos Paz no Vale, Quarteto Adoração.
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0: E agora seguimos para a segunda parte do programa, na qual ouviremos músicas selecionadas para você. Vem chegando Vânia Matos, A Cidade Santa.

0: ouvimos Vânia Matos, A Cidade Santa. Agora você ouve Quarteto Adoração, Deus Tu És Santo.
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0: E ouvimos Quarteto Adoração cantando Deus Tu És Santo.
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0: E agora vem chegando Vitor Quevedo, Canta Minha Alma.

0: ouvimos Vitor Quevedo, Canta Minha Alma. E com essa canção, chegamos ao fim a mais um programa Hinos que Tocam. Um programa que teve a produção de Raquel Campelo, revisão de Marcos Olivares e a apresentação de Fábio Zamana. Até o próximo Hinos que Tocam.
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1: Muito bom dia para você. Agora 4 horas 31 minutos, horário de Brasília. Ótima segunda-feira para você.

0: É, já estamos aqui, já começou essa segunda-feira, 24 de agosto de 2026. Eu, Fábio Zamana, por aqui te fazendo companhia, e hoje estamos com um problema aqui no nosso aplicativo que a gente usa, o WhatsApp, né? Então não está funcionando, infelizmente, viu? Tô aqui pensando que a gente vai fazer para receber aí as suas mensagens, né? A sua participação, porque hoje realmente estamos aí sem esse programa que a gente usa, infelizmente, viu, gente? Mas logo, logo a gente resolve, né? Então, enquanto isso, bora com Música da Terra. Tá chegando Cláudio Ronck e Zé de Quias.
1: Zé de Quias, Zé de Quias, acorda, rapaz.
2: Ora, acordar pra quê?
1: Ué, nós queremos ouvir música.
2: Então vamos, ué.

0: Mas eu creio que eu preciso confessar uma coisa pra você, viu?
1: O que, Zeriquês?
0: Olha, rapaz, faz tempo que eu não falo com o cantor e pastor do Nias Martins, viu? E eu conheci turma toda dele lá, a família dele toda, tudo legal, viu? Eu preciso convidar eles pra tomar um café lá em casa qualquer dia desse, viu?
1: Uma boa ideia, quando você chamar, me convida também.
0: Corte, o senhor tá quase todo dia lá em casa, viu? Mas o senhor sempre bem-vindo, você, sua família toda e a família do Adonias Martins, que inclusive vai cantar a música aqui. Sabe que vai cantar, seu Grau?
1: O que é essa daqui?
0: Ele vai cantar Céu.
1: Céu?
0: Sou.
1: Peraí.
0: O senhor tá de brincadeira comigo, rapaz? Ô, seu Grau, você tá muito piadista ultimamente. Vamos ouvir o Adonias.

céu, viu? Céu! Com o meu amigo Adonias, pastor e cantor Adonias Martins, aqui no Música da Terra. E esse é o Música da Terra, trazendo sempre o melhor da música pro dedo. Sim, cada momento, cada instante, pra gente ouvir uma música que fala o nosso coração, seu brother. Ô, seu Cláudio, tem um versículo na Bíblia, lá no meinho da Bíblia, que eu gosto demais, que é os livros do Salmo, que eu vou contar uma coisa pra você, que diz assim a palavra do Senhor: fui moço e agora sou velho, mas nunca vi desamparado o justo, nem a sua descendência mendigar o pão. E ali, todo Salmo é muito bonito, é verdade, seu Cláudio. Mas hoje eu prestei atenção nesse verso, no verso 25. Lê comigo. Salmo 37, capítulo 37, versículo 25. Que coisa mais maravilhosa, nem mesmo, senhor. Isso quer dizer que o tempo pode passar, pode até voar, mas Deus, nosso Senhor, sempre vai cuidar de nós, se a gente for justo, se crer em Jesus Cristo, seu filho, e nunca que vai fartar pão para nós familiar toda, porque Deus cuida de mim, de você, de nós todos, ó. Nunca que vai ser preciso a gente ser humilhado para pedir pão, porque Deus sempre vai providenciar o alimento de nós. Sim, da mesma forma que cuida dos passarinhos, Jesus até falou isso. Seu Cláudio, isso é bom demais na conta, Lu.

0: eu vou anunciar mais uma música aqui, pode?
1: Pode, Zé Dequinhos, claro.
0: E ô, Zé Crônio, o que tá escrito aqui, Zó?
1: O Eric e o Wendel.
0: Como é que é, Zó? Fala você, seu Crônio.
1: O Eric e o Wendel cantando Faça Morada.
0: Então vamos ouvir aqui no Música da Terra, Zó.

0: O Eric Wendel cantando Faça Morada. Você que tá nos ouvindo, preste bastante atenção, abre seu ouvido que vai começar o boletim rural. Acompanhe as informações do campo. Daqui a pouco nós voltamos, se arzeu grande.
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2: 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Cotações da laranja de mesa seguem pressionadas. Pucã e limão sobem. Esta e outras notícias agora no Boletim Rural.
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2: O mercado de frutas cítricas segue com um ritmo mais lento em agosto. Segundo o CEPEA, o aumento

0: Unidos, Donald Trump, anunciou a suspensão temporária de tarifas sobre algumas importações de carne moída. A medida terá duração de 90 dias e permitirá a entrada de até 300 mil toneladas do produto sem a cobrança de tarifas extras. Segundo Trump, o objetivo é aumentar a oferta e reduzir os preços para os consumidores americanos. Ele afirmou que a carne poderá chegar às famílias com preços até 25% menores. A Associação Brasileira das Indústrias Exportadoras de Carnes, a ABIEC, informa que ainda não recebeu detalhes sobre a medida. Segundo a entidade, uma possível ampliação das cotas pode beneficiar o Brasil, reduzindo as tarifas sobre a carne bovina brasileira exportada para os Estados Unidos. A produção de café da Colômbia pode cair 8% neste ano devido aos impactos do fenômeno El Niño. A previsão é da Federação Nacional dos Cafeicultores. A estimativa é de mais de 12 milhões de sacas, contra mais de 13 milhões no ano passado. As fortes chuvas no início do ano e o avanço do El Niño são apontados como os principais motivos da queda. A Colômbia é o terceiro maior produtor mundial de café. Apesar dos danos causados por um terremoto recente, as exportações seguem normalmente. Com fonte de Globo Rural, produção de Karina Joubert, coordenação de Marcelo Fávero, direção de André Castilho, com realização da sua RTM Brasil, na apresentação de Cláudio Ronchi, esta foi mais uma edição do seu Boletim Rural.
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2: Sabe quem vem chegando? Essa dupla que o senhor gosta. E quem é, Zô? Falcão e Josué.
3: Ah, eu gosto demais de anunciar essa dupla, Zô. Falcão e Josué.
2: Deus, tô...

0: Você ouviu Falcão e Josué, Deus Todo-Poderoso aqui no Música da Terra. Zedequias. Cadê o Zedequias? Zedequias, tem muita gente pedindo música, sabia?
1: Yeah, mesmo, seu Grande.
0: Que coisa boa, o pessoal tá mandando a participação pra cá, pedindo música. Como é que faz pedido pra pedir música aqui, ô seu Grande? Então, Zedequias, dá pra pedir música por carta, por e-mail, através do WhatsApp, ou até mesmo pelo telefone, sabia?
1: Ô, seu Grau, que coisa boa, rapaz. Ô, seu Grau, antigamente, sim, rapaz, a gente só recebia carta, é verdade? Aquelas cartas compridas, algumas vinham até com um cheirinho, rapaz. É a turma passar perfume, lembra? E eu colocava bem no cantinho assim, ao querido carteiro, e entregar pro senhor tal. Seria um disso, seu Crowley?
0: É, Zedequias, mais ou menos. Eu não peguei tanto tempo assim de carta, não, só um pedacinho só.
1: É, seu Crowley, mas era um negócio legal também, viu? Era bacana receber aquelas cartinhas também, vinha um monte de carta. E agora então dá pra participar de outro jeito também, seu Crowley?
0: Dá, Zedequias. Então, olha, você que é ouvinte do Música da Terra, pode participar por carta, por e-mail, pelo WhatsApp ou então por telefone.
1: Mas por exemplo, seu Grande, por exemplo, né? Como é que é? Eu sei que carta é fácil, né? A carta é fácil, mas tal do e-mail e também tal do WhatsApp. E como é que faz pra participar, seu Rafa?
0: Então, Zedequias, é bem simples, ó. O telefone do WhatsApp, o DDD é o 11. Tem que colocar o 11 porque é o DDD aqui da cidade, tá bom? O DDD é o 11. O telefone é o 974-181-456. 974-181-456.
1: Ô, senhor, peraí, senhor, o senhor falou muito rápido, senhor.
0: Me perdi aqui, dá pro senhor repetir novamente, senhor?
1: Tá sim, Zedequias.
0: Colocou o 11, tem que colocar o DDD. O DDD daqui é o 11, tá bom? Colocou?
1: É, o DDD, o 11, eu sei. O telefone qual que é mesmo?
0: 974-181-456.
1: 456. Pronto, anotei aqui. Aí eu baixo o WhatsApp, né? E mando recadinho aqui pro Música da Terra. É isso, Grau?
0: Isso, Zedequias. Fácil, não é?
1: Fazinho, rapaz. E o e-mail, seu Grau?
0: O e-mail é ouvinte@transmundial.com.br. ouvinte@transmundial.com.br. Coloca no título Música da Terra.
1: Mas eu, agora tá ficando fácil demais, rapaz. E daqui a pouquinho, então, você passa o endereço pro pessoal mandar também carta, que eu gosto de receber carta mesmo, Grão.
0: Pode ser, seu Grão?
1: Claro, Zedequias, sem problema nenhum. Agora a gente escuta o Zé Marque e Adriano, tem que pagar o preço.

0: Você ouviu Zé Marco e Adriano, tem que pagar o preço aqui no Música da Terra.
1: Você é sempre bem-vindo aqui no Música da Terra, porque tem música boa que você escuta aqui na Transmundial. Tem mais pro nosso ouvinte. Tem aqui o Suésio e as Marlenes, a voz.

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1: Agora em Palmas são 5 horas em ponto, horário de Brasília.
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1: Gente, bom dia pra você, muito bom dia. Vamos chegando, hein, gente? Edgar Messias, com você no comando aqui na sua Rádio Paz FM, a Rádio da Família. A você que está comigo, está curtindo aí a programação, vim ouvindo aí o Cláudio Ronque e os Edequias pela Transmundial. Agora é nós, Paz FM, minha gente. No comando, Edgar Messias com você até às 7 da manhã, nesta manhã agradável de segunda-feira, hein, povo? E minha gente, segunda-feira, dia 24 de agosto. Eita, 24 de agosto, 2026, mês de agosto já sinalizando, hein? Já querendo sair de cena pro setembro chegar. Então nós vamos comandando aqui juntamente com você, claro. Você vai interagindo aqui no nosso WhatsApp, 639-8420-6868. Ah, já tem uma turminha aqui comigo. Sejam bem-vindos, viu, minha gente? Alegria recebê-los, meus amigos, minhas amigas, minha amiga irmã Sara, João Batista, já mandaram suas participações. Irmã Sara sempre chegando firme, animada, irmã Sara, para esta segunda-feira, primeiro dia útil da semana, hein, minha irmã? Deus abençoe a senhora, daqui a pouco eu vou saber o que a senhora mandou ali. O meu amigo João Batista, lá em Divinópolis, o João tá animado aí, né, João? Maravilha recebê-lo também nesta segunda-feira. O Domingo Dóris em Porto Nacional, Amadeu Farias também comigo aqui, já mandou no seu recado, o seu texto bíblico. Meu amigo Ney Santos, é Taquari. Alô, Taquari, bom dia. Bom dia pra você. Pra você também que tá trabalhando, né? Quem está trabalhando aí, gente? Atendendo mais uma escala de trabalho. Aí o rádio ligado. Bom demais, hein? Sinalize aí. Arrumou um tempinho? Já sabe. 639-8420-6868. Mande o seu olá, o seu bom dia. Ei, tô na escuta, Edgar. Tô aqui, ó. Ligado na Paz FM. Pode mandar aquele alô pra pessoa amada, pro amigo. Ah, eu sempre digo aqui que você deve mandar alô no atacado. Não manda no varejo, não. Porque o tempo não permite ler toda aquela turminha que você conhece. Então, olha, para toda a minha família, aí coloca o nome da família. É a família Reis, Silva, Oliveira. Manda aí para mim e já tá valendo. Sua primeira participação, não esquece de nos informar o seu nome, tá bem? Isso, seu nome e a região aí de onde você está nos ouvindo. Porque pela internet, né, gente amiga? Estamos conectados aí no mundo inteiro. Então você que nos ouve no som do seu rádio, no som do seu carro, meus amigos caminhoneiros, que eu diga. Você, meus amigos taxista, motorista por aplicativo também. A você que está aí em viagem, tá saindo da capital, né? Passou o final de semana aqui pela cidade, a mais jovem capital do Brasil, e está nos dando carona, nos levando aí à sua cidade, aos seus destinos. Meu forte abraço, boa viagem para você que está pegando a estrada, a você que está chegando também, né? Passou o final de semana fora e está chegando, chega mais. Forte abraço, Deus abençoe a toda essa gente. Meu amigo Tiago Ribeiro também já mandou ali o seu recado. E aí, Tiagão, animado, irmão, para mais um dia? É nóis, hein? E é biscoito frito e cia no comando. Aí é toda essa equipe aí se preparando aí, daqui a pouco já tem café no jeito, já tem pão de queijo, o que mais que tem por aí? Muita coisa boa, legal. O Jaston Pereira, tá ligado na Paz FM, é paraíso, né, Jaston? firme, rente no batente por aí, meu abraço também para todo esse povo na grande paraíso Tocantins. Gente, olha, apoiando aqui a nossa programação, tem Ferpan, Instituto Icog, a Rede Minibox tem um e Cart Gold. Eita, e tem você, claro, você aí, ó, nos apoiando, sintonizado, participando, interagindo. Janilson também tá aqui comigo. Ei, Janilson, legal, hein? A irmã Maria Fernandes, vai bem? Meu amigo Fernando, o Fernando Pereira, na comunidade terapêutica Jovens de Valor em Paraíso, Tocantins, vai chegando a gente. Meu amigo Heitor, ligado também na Paz FM, irmã Maria de Nalva, em Brejinho de Nazaré. Daqui a pouquinho tem alô e eu vou ler seus recadinhos, combinado? Vamos juntos. Olha, nós temos as músicas do quadro Você Decide. Eu gosto de brincar aqui com essas músicas porque interage com você, você pode mandar sua opinião, viu? Olha, tem alguma moda de viola que você está com saudade, gostaria de ouvir? Manda pra mim, ok? Manda pra nós aqui, ó, no 639-8420-6868. Olha, e hoje nas músicas do quadro Você Decide, tá assim, ó. A primeira opção tem aqui, ó, irmão.

0: é a primeira. E a segunda, os levitas, o pastor.
1: O pastor.
0: Agitado, hein?

todas. Pronto, pronto, pronto. Já deu, calma. É, foi, já foi, já dá pra pôr o povo comparar, né? Comparar. Irmãos Bruno ou os Levitas? E aí, diz pra nós. 639-8420-6868. Pronto, já está no ar. Ah, não posso deixar de falar que às 6 da manhã, né, gente? Temos aquele momento da palavra, a oração, né, gente? A primeira oração ao vivo. Aí você que está me ouvindo, pode mandar o seu pedido de oração também, certo? Isso, tamo junto. Vamos lá, segunda-feira, com muita alegria, naquele ritmo, naquele pique, todo mundo aí pra cima. Vamos encarar esta segunda com muito ânimo, com muita graça de Deus, muito vigor, muita coragem, muita coisa boa aí no nome de Jesus. Vamos de música, Levita e Levitinha, chamando aqui a nossa sequência, Manhã Sertaneja. É o nome dessa linda moda de viola que você confere comigo agora. São 5 horas e 8 minutos. 5

aqui na Paz de FM com Levita e Levitinha, manhã sertaneja. Agora em Palmas são 5:12. Chega pra cantar Kleber e Vanderlei. É, abrindo portas, linda essa canção, hein? Bom dia pra você.

Vanderlei, abrindo portas. Bom amanhecer com Cristo, com você no comando, Edgar Messias. Vamos nós, gente amiga. Bom dia pra você, hein? Sejam bem-vindos, sejam bem-vindas. Daqui a pouco tem participação, tem alô. 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Instituto ICOG para você. 5:17, 5:17. Daqui a pouco eu vou trazer um momento de alô, de participação. A minha amiga Graciela Ramos também chega por aqui. Irmã Maria de Nalva, em Brejinho de Nazaré, mandando seus recados. Daqui a pouquinho eu vou abrir todas essas mensagens a você que vai chegando, você que tá chegando agora, tá preparando esse café aí maravilhoso. Meu forte abraço, o meu bom dia. Tem mais música bonita para você conferir aqui comigo. Lucas Roque e Gabriel vai cantar O Privilégio, essa canção bonita. Bom dia, sejam bem-vindos aqui no nosso WhatsApp 63 98420 6868.

tem minha rádio na família, Lucas Ock e Gabriel, o privilégio. Bonita essa canção, você conferiu aqui no Amanhecer com Cristo. E agora tem uma bonita para os meus amigos caminhoneiros.

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1: Países que avançaram na transição energética já colhem ganhos concretos em saúde e economia. É o que aponta o relatório Lancet Countdown 2025. Ele foi elaborado por mais de 120 especialistas de todo o mundo. Um exemplo é a transição energética e a redução do uso de carvão como combustível. A troca por outras fontes evitou cerca de 160 mil mortes prematuras por ano entre 2010 e 2022, graças à melhora na qualidade do ar. A China puxa a fila e o impacto também aparece na economia. Entre 2015 e 2022, o emprego no setor de energias renováveis cresceu 34%. Ele atinge hoje mais de 7 milhões de trabalhadores. As energias renováveis já respondem por 12% da eletricidade mundial. Isso gera 16 milhões de empregos no mundo inteiro.
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6: A inteligência artificial está cada vez mais presente na rotina dos pequenos negócios brasileiros. Pesquisa realizada pelo Sebrae em parceria com a Fundação Getúlio Vargas e o Google mostra que micro e pequenas empresas utilizam a tecnologia principalmente em ações de marketing e divulgação. Entre os principais benefícios apontados pelos empreendedores está a economia de tempo. O analista de competitividade do Sebrae Nacional, Eduardo Curado, explica que a inteligência artificial deixou de ser uma ferramenta restrita às grandes empresas.
7: Sabe aquele tempo em que a inteligência artificial parecia coisa de filme, ficção científica ou alguma coisa que só as multinacionais bilionárias ou as grandes empresas podiam pagar? Isso aí ficou pro passado. Hoje ela tá no nosso bolso, no celular que a gente usa para trabalhar. Pro pequeno negócio, a inteligência artificial ela funciona como aquele assistente nota mil, assim. Ela te ajuda a organizar ideias, a escrever um texto mais caprichado para vender um produto, a planejar promoções e garantir, por exemplo, que nenhum cliente que mandar mensagem no final de semana fique sem uma resposta.
6: Além de facilitar a divulgação de produtos e serviços, a inteligência artificial também pode ajudar no atendimento aos clientes, na criação de conteúdos e na organização das atividades da empresa. O analista de competitividade do Sebrae Nacional, Eduardo Curado, explica como dar os primeiros passos.
7: Meu primeiro conselho é não tenta fazer tudo de uma vez. Escolha um problema que hoje consome muito o seu tempo. É responder mensagem? É criar ideias de postagem? É organizar as contas? Escolha essa dor. Busque uma ferramenta simples de IA para te ajudar e vá testando aos poucos, sem medo de errar.
6: Segundo o Sebrae, a inteligência artificial deve ser incorporada gradualmente ao negócio, sempre preservando a identidade da empresa e revisando as informações geradas pelas ferramentas. A pesquisa também mostra que, embora a maioria dos empreendedores já conheça a tecnologia, muitos ainda precisam de orientação para aplicá-la no dia a dia da empresa. 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
13: Estamos de volta com o programa Amanhecer com Cristo, Edgar Messias.
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13: Muito bem, muito bem, muito bem. Quem está desse jeito por aí, gente? Tem alguém desse jeito aí? Vamos resolver isso agora? Bora? Agora?
2: Meu pai do céu, vamos levantar.
13: Bora? Arrocha aí, pega um balde d'água.
2: Ganhar mais dinheiro pra comprar mais peso pra tu, você.
13: Como é que faz, hein? Desse jeito, viu, dona Maria? É, resolve essa situação. Ah, tem muita gente que dá um trabalho pra levantar logo cedo, né, gente? Fala sério, hein? Fala sério. Mas depois que você acostuma também, né? Assim como o Edgar Messias.
4: Aqui tem coragem.
13: É, já pronto, já fica no automático. E aí a gente já. É natural, às vezes nem precisa de despertador, né, minha gente? Você que eu diga, é nóis. Bora de alô, então, saber quem participa aqui, quem interage. Cadê o povo que apareceu aqui? Deixa eu ver. Deixa eu dar uma olhadinha aqui no mural de recados. O nosso WhatsApp, 63984206868, produção. Tá assim, ó, irmã Sara chegou na frente. É, foi a número um na participação aqui hoje, mandando aí o seu bom dia, paz do Senhor, perguntando como foi o final de semana. Foi maravilhoso, minha irmã. E ela está sugerindo aqui com Raiz e Ravel as três tias, oferecendo pro Edgar, para Danilo Natalino, Dilson Batista, pra irmã Alvina, irmã Noene, todos os caminhoneiros do Brasil, para todos os padeiros, pastores, salgadeiros, a turma toda que tá ligada aí na Paz FM nesta manhã, né, minha irmã Sara? Deus, muito obrigado, Deus abençoe a turma que está indo para a academia. Ah, essa turma aí acorda cedo também, vai aproveitar, vai malhar logo cedo, bom demais. Nosso abraço, obrigado, irmã Sara, pela sintonia. Meu amigo João Batista tá em Divinópolis, na sintonia da Paz FM. O homem já está aí na benção, querido, não é brincadeira, né? Aí, garoto. Obrigado, meu irmão João Batista, Deus abençoe. Vamos juntos na oração daqui a pouco. Meu amigo Domingos Nores, em Porto Nacional, também sintonizado, tá sugerindo canção, vamos aproveitar. Tá valendo, meu, muito obrigado, meu amigo Domingos. Vamos juntos também na oração, hein? Um forte abraço pro senhor e toda a sua família, toda a nossa audiência aí em Porto Nacional. Meu amigo Amadeu Farias, deixa eu dar uma olhadinha aqui, o texto para hoje é Ezequiel 36:26 a seguir. E vos darei um coração novo, e porei dentro de vós um espírito novo. Tirarei o coração de pedra da vossa carne e vos darei um coração de carne, né? Olha aí, é Ezequiel capítulo 36, a partir do 26. Meu amigo Amadeu Farias, sempre mandando bons textos bíblicos. Meu amigo Ney, tá lá na Grande Taquari. Alô, meu amigão. Mandando aqui o seu bom dia na paz do Senhor. Ele sugere uma canção com Zé Marque e Adriano, deixa comigo. Tem um do Zé Marque ali, tem sim. Ah, o sonho, bonita demais. Vamos ouvir daqui a pouco. Meu amigo Tiago Ribeiro. E aí, queridão, tranquilo mesmo? Bom dia, Edgar Messias. Ele sugere aqui um alô, manda um alô para todos os ouvintes e clientes do Biscoito Frito e Cia. Já tem cliente por aí, já tá atendendo, ô Tiago? Ah, mas então tá valendo, muita gente que já conhece o Biscoito Frito e Cia aqui em Luzimangues, ou seja, em Luzimangues e aqui em Palmas. E aí ele diz aqui, ó, começa o seu dia na melhor rádio do Brasil com o Edgar Messias. Essa combinação é top demais, sim ou não? Valeu, Tiago. Deus abençoe, meu amigo. Obrigado pelo carinho de sempre. E toda a sua equipe aí, todos os clientes do Biscoito Frito e Cia aqui em Palmas. Muito bem, Jastão Pereira. Bom dia, Edgar Messias. Ótima segunda-feira. Ah, e ele sugere a canção Tijolinho. Aquela lá é top demais, hein, amigo? Ele oferece para toda a nossa audiência, todo o povo na escuta. Ó, o que mais? Ele já está agradecendo aqui, então tá bom. Valeu, Jastão. Um abraço para você e toda a sua casa, toda a nossa audiência em Paraíso. O Antônio Donizete mandou pra gente o Salmo 73, versos 2. Ah, pois eu tinha inveja dos soberbos ao ver a prosperidade dos ímpios. É o Salmo do Asaf, né, gente? Top demais esse Salmo. O Salmo 73 nos ensina muito. Ah, medida aí. Valeu, meu irmão Antônio Donizete. Ô, meu amigo Fernando, mandando o seu bom dia na comunidade terapêutica Jovens de Valor, Obrigado na Paz FM, valeu, querido. A você e toda essa equipe, toda essa turma aí na Comunidade Terapêutica Jovens de Valor em Paraíso. Convido todo mundo pra oração daqui a pouco, hein? Obrigado, meu irmão Fernando. Mais um aqui, ó, o Janilson mandou pra meditarmos Jeremias 33:3, clama a mim, respondeste-ei e anunciaste-ei coisas grandes e firmes que não sabes. Valeu, Janilson. A irmã Maria de Nalva em Brejinho de Nazaré tá ligada, vai orar comigo. Obrigado, irmã Maria. Deus abençoe a senhora, minha irmã. É muito bom recebê-la. Graça Ramos, passando, batendo ponto. Ela passou, né? Passou. Eu desejo uma ótima semana para todos. Muito bem, vamos orar, diz aqui, ó. Vamos orar juntos. Legal. Meu irmão Manuel tá em Luzimangues, pedindo, sugerindo uma canção boa aqui, ó. Meu amigo Manuel, ele curte as boas canções. E tem aqui muitas boas canções, tá, amigo? Tem Dinamite Barros, quem pediu Dinamite Barros, essa vai pro senhor. Meu irmão Raimundo aqui de Palmas, hã? Dinamite Barros vai cantar com Kleber e Robson. Nós é caipira, meu amigo Raimundo. A você e toda a sua família, meu, muito obrigado. E essa eu vou mandar pro irmão Manuel. Daqui a pouquinho, hein, amigo? Daqui a pouco nós vamos conferir. Dentre essas, muitas outras boas canções. Pronto, vou segurar aqui os participantes. Você que chegou por aí agora, tenha paciência. Meu amigo Magno. Meu amigo Magno, missionário Denise, evangelista Jadson. O Ibamã. Ei, Ibamã. Como é que vai aí a dona Juvencina? Como é que vai toda a família por aí na sintonia? A minha irmã Elisete, também ligada na Paz FM Brejinho de Nazaré. Olha a nossa audiência em Brejinho. O nosso muito obrigado. Meu amigo Adão Pereira Lima, Caldas Novas do Goiás. Vem comigo. Tá faltando o seu nome. Percebeu que eu não mencionei o seu nome? Por que será? Por que será que eu não mencionei? Não apareceu aqui, né, produção? Não aparece, não tem como eu mencionar, né? Não tem como eu mencionar, não consigo lembrar. Eu já passei dos 10 anos de idade.
5: É, não acredito.
13: Já passei dos 10 anos de idade. Eu preciso que você me lembre. Me lembra aí no 639-8420-6868. Diz pra mim quem é você, de onde você está nos ouvindo. Eu vou chamar aqui uma canção. Eu vou tomar um gole d'água, que eu sou desses. Raiz e Ravel.

três tias, aprendeu o nome delas? Te aquieta, te alegra, te anima. Pega aí uma dessas aí e cola, porque é top demais. Vamos prosseguir? Vamos mais? Tem mais aqui na agulha? Tem sim, né, gente? Tem, claro que tem. Vamos fazer o seguinte, vamos dar uma conferida aqui comigo nas músicas no qual você decide. Vamos lá? Primeira opção é essa aí, ó. Pra você escolher. Irmãos Brum, a palavra. Fazia dias que ela não se apresentava aqui, hein? Canta um pouquinho aí, meus irmãos. Pra nós.

0: um recadinho, já vou mandar mais alô pra você, vou ler seu recado aqui, claro que vou ler a sua participação. 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Muito bem, 5h48, vamos mandar mais alô então para quem chegou, a quem sinalizou comigo aqui. Ai, vamos saber, diga, vamos dar uma olhadinha.
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0: Vamos dar uma olhadinha aí quem está comigo. Ah, olha, você que está chegando agora, seja bem-vindo, viu? Seja bem-vinda. Eu sei que é correria para muita gente. A você no sítio, na chácara, a você nos peais, nos assentamentos, a você nas cidades, né? A você que está chegando em Palmas agora, está nos dando carona. Está chegando, já sintonizado aí na Paz FM, meus amigos das BRs, aí todo o estado do Tocantins, meu muito obrigado a você que nos dão esta carona maravilhosa, e é bom te fazer companhia, lembrando que daqui a pouco tem oração, e eu já quero orar com você, então todos os que participam aqui, já vão automaticamente para nossa lista de oração, ok? Se você tiver alguma demanda aí, algum pedido específico, seja objetivo e manda aí, antes das 6, porque às 6 da manhã nós vamos meditar aqui numa palavra, isso, e vamos orar em seguida. O meu amigo Magno, dona Creuza Pereira, ligada na paz, dona Creuza, né? Em Paraíso, ok. Ô meu irmão, Deus abençoe aí, hein? Sejam bem-vindos sempre, mandou aqui o seu bom dia, meu irmão Edgar Messias, uma semana abençoada para todos os ouvintes, obrigado, meu irmão Magno, minha irmã Creuza, Deus abençoe sempre toda a família aí, tá certo? Muito bem, é Paraíso, né? Paraíso Tocantins. A missionária Denise Maria também participa aqui com a gente. Deus abençoe, seja bem-vinda. Meu forte abraço. O evangelista Jadson tá mandando aqui: a paz do Senhor, Edgar Messias, estamos começando a semana. Sim, que Deus continue abençoando, né? A todos os ouvintes. Ele mandou o seu voto nas músicas, no quadro Você Decide. Está mandando alusão pro Lucas Holanda, ao missionário Deusnete também. Obrigado, meu irmão Jadson, a você e toda a sua família, meu muito obrigado pela participação de sempre, o carinho aqui dedicado a toda a equipe da Rádio Paz FM. O Ibama também sinalizou comigo aqui, obrigado querido, alegria recebê-lo, dona Juvencina e toda a família, Paraíso também, né? Alô Paraíso, na grande Vila Regina, aí em Paraíso, meu muito obrigado, toda essa turma que sintoniza, obrigado irmã. O meu amigo Ari Batista é por lá também, né? Casa Verde, é isso? É, na região aí, Deus abençoe a nossa audiência, todo o nosso povo na grande Paraíso e região. Legal, a minha irmã Elisete é Brejinho de Nazaré, produção. Alô, Brejinho! Brejinho de Nazaré. Bom dia, pastor Edgar Messias, a paz do Senhor, mandando aí o seu abraço a todos que estão ouvindo, também as orações, né? Por ela, por toda a sua família, vamos orar. Ela manda aí o seu bom dia na paz do Senhor Jesus, uma ótima semana. Obrigado, irmã Elisete, a senhora e toda a sua casa aí em Brejinho, a minha irmã Vanusa, a jovem, a família jovem Nogueira, né? Toda a família Nogueira mandando aqui o seu bom dia, pastor Edgar, uma semana abençoada, e ela está aí também aguardando o momento da oração. Vamos orar, irmã Vanusa, daqui a pouquinho, pela sua vida, o seu Francisco, seu pai, toda a sua família aí. Vamos orar. Meu irmão Adão Pereira Lima, ele que também está nos acompanhando, está nos ouvindo.

vindo, é Caldas Novas. Oi, Mordão, Deus abençoe a vida do senhor e a sua saúde e também todos os pedidos aqui. A irmã Francisca, vamos orar, viu? Vamos orar também pelo seu sobrinho. Ele está sugerindo aqui, pedindo as orações, viu? Por todo mundo aí, toda essa situação, tá bom, gente? Vamos falar com Deus aí, não há impossível para esse Deus que nós servimos, viu, irmão Adão? Vamos confiante. Muito bem, o Alessandro Pereira também participa aqui com a gente, é de Goiânia, né? A turma do Goiás aí, sintonizada em peso também. Mandando o seu bom dia, irmão Edgar, graça e paz, que o Senhor abençoe você e todos os ouvintes. Obrigado, meu irmão Alessandro, a você também, bem-vindo sempre, tá bom, irmão? A irmã Sara confirma aqui sua participação para a oração, muito bem, irmã Sara, a nossa irmã Isaulina também, ouvindo a nossa programação, vamos orar, irmã Isaulina, meu irmão Benu, aí na chácara, Cantinho do Céu. Rapaz, como é que vão as coisas por aí, meu irmão Benu? Deus abençoe sempre a vida do senhor e toda a sua família. Gente, são 5h53, tá chegando o momento da palavra. E você que chegou por aí agora, calma que eu vou mencionar você no momento da oração, tá certo? E depois eu volto com mais alô e também lendo os seus recados, certíssimo? O Zé Marco Adriano vai cantar pro Ney. O Ney que está nos ouvindo na Grande Itaquari. Toda a sua família, meu forte abraço. E daqui a pouco eu trago o momento da palavra e a oração aqui na Paz FM. Bom dia.

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6: À medida em que o ensino médico exige que mudanças climáticas entrem para os currículos, estudantes de medicina e professores criam fóruns de debate e ferramentas para compartilhar informações e disseminar a reforma curricular em faculdades de todo o mundo. O relatório de saúde planetária foi desenvolvido em 2019 por estudantes dos Estados Unidos. A ferramenta ajuda a criar métricas para avaliação do ensino, bem como facilitar as mudanças nos currículos. Outro projeto colaborativo é o Recursos Climáticos para a Educação em Saúde. Trata-se de um repositório de planos de aula e materiais sobre temas de meio ambiente e saúde, todos revisados por especialistas. Ele é público e gratuito.
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8: Agora em Palmas são 6:02.
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8: São 6:03 aqui na sua Rádio Paz FM, a Rádio da Família. Você que nos ouve em todo o estado do Tocantins, meu muito obrigado pelo carinho, pela sua audiência, a todos que já participaram, a todos que eu já mencionei aqui o seu nome, você que eu vou mencionar em instantes, antes de orar, porque estamos no momento da palavra, momento da oração, a partir das 6 da manhã, sempre, de segunda a sexta-feira. Você confere aqui com seu amigo pastor Edgar Messias, o momento da palavra. Estou com a minha Bíblia aberta aqui num texto que eu quero compartilhar com você de forma bem objetiva. Vou ser bem objetivo, eu compreendo a sua correria, mas medite comigo, se possível, em Números capítulo 23, versículo 19, me veio à memória este assunto, esse texto, que diz o seguinte: Números capítulo 23, verso 19, Deus não é homem para que minta, nem filho do homem para que se arrependa. Porventura diria ele e não faria, ou falaria e não confirmaria? O que está acontecendo aqui? Aqui nós temos aquele relato que Balaque chama Balaão para amaldiçoar o povo que estava encaminhada indo para a terra de Canaã, né? E aqui o próprio profeta Balaão, ele em determinado momento, nas muitas tentativas de amaldiçoar, mas não saía. Ele ia expressar uma palavra de maldição e saía só palavra de bênção. E por fim, ou seja, em um determinado momento, na conversa ali com Balaque, que queria amaldiçoar e chamou o profeta Balaão para amaldiçoar, ele mesmo, ao abrir a boca, falou dessa forma: Deus não é homem para que minta. Em outras palavras, Deus já determinou abençoar. Deus já decidiu que esse povo vai ser abençoado, não será amaldiçoado. Deus não é homem para que minta, não é filho de homem para que se arrependa, voltar atrás da sua palavra, não. Porventura ele não faria o que disse? Porventura diria e não faria? Falaria e não confirmaria? E nós temos aqui algumas verdades, né? Primeiro é que Deus não mente. Deus é verdadeiro, gente. O que Deus falou não depende de mudanças, de estações, não depende de nada. Ele simplesmente cumprirá o que ele disse. Outra lição importante é que Deus, ele não promete em vão. Não, Deus, ele, quando ele promete, ele sustenta, ele cumpre. Ele disse: podemos esperar, pode acreditar. Quando Deus disser algo, espere, acredite, vai se cumprir no tempo determinado. E por fim, Deus não volta atrás com aquilo que ele fala, com a sua palavra. Balaque queria amaldiçoar Israel. Queria que Israel fosse amaldiçoado, mas Deus já havia determinado desde os tempos passados, desde os tempos antigos, que abençoaria aquele povo. Lembra lá da promessa que ele faz a Abraão? Abraão, em ti será bendita todas as nações. A palavra de Deus prevalece. Aleluia. A promessa pode até passar pelo tempo, né? Pode, é normal que assim seja. Pode passar pela luta, pelas oposições, pode passar por todo esse processo, mas a fidelidade de Deus permanece de pé. Aleluia, receba essa palavra. Deus é fiel. Deus é fiel. Ele não é homem para que minta, nem filho de homem para que se arrependa. Porventura diria e não faria? Falaria e não cumpriria a sua palavra? Não, esse Deus que nós pregamos, ele não é nesse, não, ele não é desses, não. Ele é fiel para cumprir e nada pode impedir o agir desse Deus. Em Hebreus capítulo 10, 23 diz: porque fiel é o que prometeu. Pronto, calma, vai se cumprir. Receba essa palavra no nome de Jesus.
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8: E eu quero orar com você. Quero mencionar a todos os nossos irmãos e irmãs, aqueles que aparecem o seu nome aqui, não dá para abrir as mensagens agora, mas a minha irmã Cícera está comigo aí na oração. Vamos orar, irmã Cícera, toda a sua família, meu amigo Aguinaldo, minha amiga Jordânia, em Araguari, Minas Gerais. Vamos falar com Deus agora. Missionária Maricute, Ana Pereira de Guaraí, a minha irmã Eliana Ribeiro, a minha irmã Rosimar, vamos orar, minha irmã. Olha só, a nossa irmã Nivaldina Souza, o Geison Andrade, o Diácono Alcindo, também a Diaconisa Videlina, a Diaconisa Odinalva. Olha, todos esses nomes que eu li agora, é porque eu não mencionei antes, no momento de alô, e como eu sempre uso fazer, menciono você agora no momento da oração. E daqui a pouco eu vou abrir as suas mensagens, vou ler os seus recados em momento de alôs. Tudo bem? Vamos falar então com Deus, com esse Deus fiel que não retarda a sua promessa, mas cumpre no seu tempo. Vamos falar com ele. Deus, a ti honras e glória. Bendizemos o teu nome nesta manhã, na manhã de mais um dia. Obrigado, Deus, por tua bondade, pela vida, pelo ar que respiramos. Como é bom poder estar de pé, Senhor. Obrigado pelo ânimo, pelo vigor, pela coragem de poder despertar e levantar para mais um dia os nossos compromissos. Aqui estamos nós, Senhor, e pedimos a tua graça, o favor do Senhor, que seja sobre mim, teu servo, sobre a minha casa, minha família, e também seja sobre a vida de todos os que oram comigo agora. Não sei, mas tu sabes onde esta pessoa está, a situação em que ela se encontra, e tu és poderoso para ter esse encontro, meu Deus, e até onde esta pessoa está agora, vivendo um dos momentos mais embaraçosos, mais desafiadores de sua vida, para que esta pessoa receba o bálsamo, receba a leveza do Senhor, a calmaria, receba, meu Deus, o necessário para que possa encarar os desafios vividos nesse momento, seja em áreas físicas, emocionais, sentimentais, a sua saúde, meu Deus, não importa, nos sentimentos, meu Deus, no relacionamento, nas finanças, no ministério, Senhor, seja qual for a área em que esta pessoa tanto necessita de um mover, de um milagre, de uma ação do Senhor, meu Deus, cumpra a tua palavra, pois tu não és homem para que minta, como diz a tua palavra, mas tu és Deus fiel, todo poderoso, para cumprir a tua palavra. Cumpra em nós a tua palavra nesse dia, Senhor. Eu estendo minhas mãos sobre esses nomes, a todos os nossos ouvintes, a todos os que participam, esses nomes que aparecem aqui no nosso mural de recados, eu os coloco em tuas mãos e peço a tua bênção sobre cada um dos teus filhos, onde quer que ele esteja, Senhor, esta viagem guarda, livra do mal, levando, trazendo, cuida dos teus filhos, Senhor, este empresário, este comerciante, este pai de família, esta dona de casa, esse autônomo, prestador de serviço, Deus, a todos, agora sejam alcançados pelo favor e a misericórdia do Senhor. A tua bênção seja sobre os teus filhos, a bênção que enriquece, a bênção que não acrescenta dor. Ah, meu Deus, de forma abundante, recalcada, sacudida, seja sobre cada um dos que oram agora. Em nome de Jesus, eu profetizo saúde para quem está enfermo, meu Pai. Há esses pedidos de oração, teu servo, que todas as manhãs está pedindo para que o Senhor tenha misericórdia. Oh, meu Deus, em nome de Jesus, envia a cura agora, saúde restaurada. Meu Deus, em nome de Jesus, que haja uma mudança agora. Confunda a medicina, Senhor. Confunda as expectativas negativas de alguns que até mesmo já deu o veredito final. Não importa a situação, tu és fiel. Em nome de Jesus, nós oramos e nós cremos que assim seja sobre a vida desta pessoa, em nome de Jesus. Em nome de Jesus.
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8: Agora em Palmas são 6:12. Convido você a ouvir essa canção bonita com Marcos Paulo e Paulinho. E na sequência eu trago para você muito mais aqui na sua Rádio Paz. Chega para cá, 63.

bem, gente. Nós vamos aqui prosseguindo a nossa programação, 6 horas e 16 minutos. Tem alô, tem participação, tem bate-papo a você que está comigo aí. Olha, muita gente chegando. Olha, tem muita gente desse jeito aí. Por favor, hein? Chega pra cá. Já tem balde d'água no jeito aí pra jogar e quem tá desse jeito. É segunda-feira, né, minha gente? Segunda-feira, os compromissos, né? O primeiro dia útil da semana, dia 24 de agosto, 2026, 6h17 agora. Vamos de alô, então. Vamos chamar aqui essa trilha bacana. Vamos saber quem está interagindo aqui no 639-8420-6868. A fila tá grande, não dá pra todos falarem de uma vez, tá, produção? Não é possível. A minha irmã Cícera tá aqui comigo, marcando presença. Quero mandar o meu bom dia pra senhora. Deus abençoe aí na chácara. Deus e amor é Taquaruçu Grande. Alô, Taquaruçu, hein? Deus abençoe a toda a nossa audiência. Vou mandar um abraço aí pra nossa irmã Jardel, na grande Barrolândia, né? Deus abençoe. Também sempre ouvindo a programação. Quero mandar um abraço pra dona Edileuza, né? Na região do Coqueirinho. Ela que, ó, tá sempre acompanhando aí a programação. Irmã Edileuza, Deus abençoe a senhora, toda a sua família, sua saúde também, toda a família aí, toda a família Monte Oreb, viu? Um abraço aí pra toda a família Monte Oreb, meu diácono Jales, sempre ligado na gente, e toda a nossa audiência nessa região de chácara, né? Chácara aí, Coqueirinho, né? Toda essa região aí, Taquaruçu. Bom dia! Obrigado, irmã Cícera, pela sintonia aí, viu? Ao meu amigo Aguinaldo e a irmã Jordânia, tá na Grande Araguari, Minas Gerais. Oi, Aguinaldo! Como é bom receber ele, que faz parte daquela dupla lá, né? Tem também aí as boas canções do Aguinaldo. Forte abraço, querido. Deus abençoe. Obrigado pelo carinho de sempre, hein? É bom recebê-lo por aqui. A missionária Mariluti, oração pela família, pela saúde, né? Ok, oramos, viu, minha irmã? Nós profetizamos, colocamos aqui diante do Senhor. Aquele que tudo pode sempre, a Ana Pereira, ligada na gente também, é Guaraí, né, mana? Obrigado pelo carinho, ela manda aqui a bom dia, Pai do Senhor, desejando uma semana abençoada, junto na oração, todos os dias, ela diz aqui, produção, olha que bênção. Obrigado, irmã Ana, a oração, gente, é uma opção que não pode faltar, viu? Eu sempre vou dizer que a oração resolve, a oração dá certo, a oração funciona, viu? Funciona. Vamos continuar sempre orando. Isso, obrigado, irmã. Deus abençoe. A Eliana Ribeiro também sempre orando com a gente. Ela mandou aqui o seu bom dia de cá. Ela pede as orações aqui pela sua família, né? Pelo seu papai, e nós oramos. Mencionamos a senhora aqui no momento da oração. Também a irmã Rosimar esteve aqui marcando presença aqui com a gente. Bom dia, pastor, paz do Senhor. As orações pela minha família. Oramos, tá, minha irmã? Obrigado. Nossa irmã Livaldina também, Edgar Messias passando só para marcar o ponto também, incluindo toda a sua família nas orações, resposta de Deus que está no aguardo aí, né? Ok? O Ezequiel, vamos falar, continuar orando aí, viu? Para que Deus venha fazer aí, dando sinais, dando respostas, e já deu certo, em nome de Jesus, tá? E ela também mandou o seu voto nas músicas do quadro Você Decide. São 6 horas e 20 minutos aqui na Paz FM. O Geiso Andrade também mandando aí o seu bom dia, e colocamos o seu nome nas orações aqui, tá, amigo? E toda a sua família, nós oramos, mencionamos aqui você também, no momento da oração. É a primeira oração ao vivo, que acontece de segunda a sexta-feira, a partir das 6 da manhã. O diácono Alchindo também nos ouve aqui, deixa eu dar uma olhadinha, é na Fazenda Vale Verde, né? É Nova Rosalândia, no Tocantins. Bom dia, na paz do Senhor. Deixa eu ver, quem mandou aqui. Que Deus abençoe grandemente esta segunda-feira. Estamos juntos todos os dias. Obrigado, diácono Alchindo Teixeira, e toda a família.
Muito bem. A diaconisa Videlina. Fala do Senhor, pastor Edgar. Um abraço pra pastora Jarlene, pra Enená e pro Marcos. Ela manda um alôzão pros caminhoneiros, salgadeiros, a todos os ouvintes da Rádio Paz. Obrigado, diaconisa Videlina. Mais uma, a diaconisa Odinalva também nos ouve. O diácono Manuel de Jesus, todo mundo aí, toda a família, bom dia. Ah, eu e minha família precisamos da oração, pastor Edgar. Pois bem, nós oramos, tá, querida? Deus abençoe, creia na resposta de Deus. O Iseu também mandou aqui a sua participação, seu bom dia. E diz ainda, se você foi chamado para representar a Deus, então faça com ordem e decência. Boa, essa é uma palavra muito firme, meu irmão Iseu, ligado na gente. Muito bem, Deus abençoe sempre a vida do Senhor. Eu vou pausar aqui, mas daqui a pouco eu continuo com mais participação. Telefone final 9703, é a primeira vez aqui comigo, mandou o seu nome aqui pra mim, saber quem é você. Daqui a pouco eu vou dar uma olhadinha, viu? Quem é você? Telefone final 9703. Também o Edmar, meu amigo Edmar. Deus abençoe. Daqui a pouco vou ler seu recadinho, viu? Como é que tá aí as coisas? Expectativa tá boa pra barbearia hoje. Barbearia Destaque. É o nosso barbeirão Edmar. Também o presbítero Valdeci, tá ligado na gente. Daqui a pouco eu vou trazer mais participação, mais bate-papo aqui com você. Tem música pedida nessa manhã. Essa foi o meu amigo lá de Paraíso. Pediu lá, né? Tijolinho. Isso, vamos conferir então.

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Bom dia, gente amiga! Oh, 6h31 na Paz FM 89,9 91,3. Você que nos ouve aí na Grande Araguaína, né, gente? Alô, Araguaína! Bom dia pra todo mundo por aí, toda a nossa audiência. O nosso WhatsApp tá aqui, olha, no jeito 639-8420-6868. A você que ligou o seu rádio por aí agora, já perdeu bastante coisa, hein? Já. Mas olha, mande o seu olá, o seu bom dia, tô na escuta, 639-8420-6868, meu amigo, meus amigos, minhas amigas, bom dia pra você. Você que está me dando carona, sejam bem-vindos também aqui na Rádio Paz. E daqui a pouco eu vou mandar mais alô, mas eu quero falar agora do supermercado Mini Box de Tegon, gente. 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Foi pedido mais cedo, Dinamite Barros vai cantar pra gente com Kleber Robinson, Nós é Caipira. O meu amigo Aguinaldo aí em Araguari, Minas Gerais, vai pro senhor também, pra você e toda a sua família. Essa vai pro meu amigo Manuel e Luzimangues, que pediu a boa bola de viola. E daqui

você ouviu essa canção bonita aqui na Paz FM, legal, hein? Aô, garoto, chega mais. Essa aí, ó, o grande a onça. Vai pra você. Alô, meu amigo Jaziel aí, Fátima. 6h37, na sequência tem a Loma.

0: brincadeira não, irmão. Só Jesus, hein?
1: O quê? Não acredito.
0: 6h39 na Paz FM. Gente, olha, daqui a pouco a Gisele vai falar pra gente do Kart Gold, viu, minha gente? Mas agora eu quero mencionar você que está comigo, participando aqui no momento de alô. Olha só, rapaz, essa turma que não é brincadeira não, hein, produção? Marca a presença mesmo, interage aqui. Meu presbítero Valdeci, ligado na Paz FM agora, deixa eu ver aqui, é Campo Grande, no Mato Grosso do Sul, né, meu amigo? Vai nos atualizando aí, meu presbítero Valdeci, conhecido aí como o Homem da Água. Ele que era morador aqui de Palmas, mas tá lá pelo sul do Brasil, sintonizado, acompanhando aí a nossa programação. Obrigado, meu presbítero. Deus abençoe. Meu amigo José Afonso, é a primeira vez do José Afonso aqui comigo. Obrigado, irmão. É, da cidade de Fátima, Tocantins, rogando as orações. Fica firme aí, querido. Ao longo do dia tem sempre um momento de oração, sim. E a primeira aqui comigo a partir das 6h. Mas durante todo o dia, segue por aí, sempre sintonizado. E os irmãos sempre ouvindo, interagindo, orando uns pelos outros. E já deu muito certo, meu amigo e irmão Afonso. Deus abençoe o senhor e toda a sua família. Também o Edmar, nosso barbeirão, ligado na gente. Graça e paz, Edmar. Manda um alô aí para todos que estão ouvindo. Valeu, Edmar. Forte abraço, querido. O Adriano, pode voltar não, né, Adriano? Como é que tá a nossa irmã Rosângela, aí de Paraná, em Rondônia? Ele manda aqui, tamo junto, bom dia, ótima semana. Valeu, meu amigo Adriano. Adriano Francisco, meu irmão divino também, mandou aqui o seu voto. A nossa irmã Maria, toda a família, obrigado, obrigado mesmo. O meu presbítero José Ribeiro, mano, é a primeira do José Ribeiro aqui também, ó. Ô, meu irmão, é o pastor, né? Presbítero, mas tá exercendo aí o ofício, mandando aqui o seu bom dia. É o pastor Zé, né? Muito bem, tá sugerindo canção aqui. Ah, muito bem, oferecendo para todos da comunidade quilombola. Ah, muito bem, aí na região, todo mundo aí, como é que é? Malhadinha? Malhadinha e região, né, meu presbítero? Deus abençoe o senhor, toda a comunidade quilombola ligados na Paz FM. Meu muito obrigado, Deus abençoe, sejam todos bem-vindos. A moçada da lanchonete Sabor Tocantins está aqui também.
1: O quê? Não acredito.
0: É, como é que é? Como é que é o negócio aqui? A denúncia? Quem tá denunciando? Eu só posso ler se... se mandar quem é que tá denunciando aqui, ó. Chegou uma denúncia aqui, produção, que a Ariana voltou a tomar Coca-Cola cedo, gente.
1: O quê? Não acredito.
0: Olha aí, eu preciso falar, mas olha, nós vamos ter que ter uma conversa assim, no tete a tete. Tete a tete aí com a Ariana, viu? Ô, Ariana. Menina, meninas, cuidado com essa situação aí, hein? Vamos resolver. Deus abençoe, meninos, aí da lanchonete Tabão Tocantins. Vamos juntos, meu amigo Bambam, tá aqui ligado na gente. Por aqui também. Aí, garoto, sinalizando aqui comigo. É Mina Norte, né? Abração pra você e toda a sua família. Minha amiga Raquel Melo, mandando o seu bom dia. Todos os dias. Mandando o seu bom dia pra todos os ouvintes. Legal. Gente, vou pausar aqui. Vou chamar uma canção bonita. Dá tempo? Dá sim? Vamos lá rapidamente. Os Galileus, Agindo Deus. E na sequência, então, a Gisele vai falar pra gente do Kart Gold. E daqui a pouco as últimas participações. E já vamos sinalizando aqui, né? A conclusão.
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0: Avante, vamos nós.

Galileus, agindo Deus aqui na Pai. 6h47, gente. 6h47. Bom dia pra você, gente boa. Gente, amiga, você que nos acompanha, nos ouve. Olha, você que está nos ouvindo pela primeira vez, entendeu? Muito obrigado pelo carinho. Nosso WhatsApp aqui, ó, pra você mandar o seu oi, o seu olá, o seu bom dia. É o 63984206868, tá bom? É, mande o seu pedido de oração, seu alô, fica à vontade. Mas agora eu quero chamar sua atenção para um assunto seríssimo. Você que está me ouvindo agora, olha, vamos falar de um assunto muito sério. Vamos falar.

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1: 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Muito bem, gente, são 6:51. Eu preciso já sinalizar aqui pra você que daqui a pouco mais tem Jornal da Manhã. Olha, a programação segue ao longo desta segunda-feira, mas olha, meu amigo pastor Jurarei Salles está nos ouvindo em Planalto, no Maranhão. Oh, meu querido, Deus abençoe, que bom recebê-lo. A todos os nossos irmãos maranhenses, ele diz aqui, Padre do Senhor, pastor Edgar Messias, estamos ligados aqui, manda um alô aí para o presbítero Marcos. Alô, Marcos! É, rapaz, olha, o Marcos, a dona Elienay, toda a família aí, né, meu amigo presbítero, pastor Jurarei Salles, mandando alusão aí para o presbítero Marcos. É bom recebê-lo de volta, tá, amigo? Tava fazendo falta aqui nas participações. O senhor e toda a família, todos os nossos irmãos aí em Planalto, no Maranhão, ligado na Paz FM. O meu amigo Antônio Donizete, Antônio Souza, né? Deixa eu ver, volta aqui. É o Antônio Souza, mandou aqui também a paz do Senhor, desejando uma semana abençoada para todos os nossos ouvintes. O meu amigo Jairo, também ligado na gente, nossa irmã Raquel, meu muito obrigado, Gabriel Chácara Diamantina, no Taquari. Um forte abraço. Minha gente, o meu tempo me limita, eu vou deixar tocando para você a música campeã de hoje, que deu a segunda opção, Os Levitas, e nós vamos concluindo aqui o nosso programaça, que o Amanhecer com Cristo, nesta segunda-feira maravilhosa, segunda-feira, gente, dia 26 de agosto 2026, ou 24. Que isso, rapaz? Eu tô adiantando. É 24/2026. Legal? E aí, amanhã é nós por aqui com o programa Amanhecer com Cristo a partir das 5 da manhã. Combinado? É nós. Tamo junto. Fica por aí. Programação

segue normalmente ao longo de todo esse dia e é uma alegria ter sempre você interagindo aqui com a gente. Meu muito obrigado, fique com Deus e amanhã a gente volta com muito mais. E a campeã deu essa aí, ó, segunda opção, os Levitas, o pastor, ó.

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1: Em Palmas, 7:06.
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1: Segunda-feira, 24 de agosto de 2026, muito bom dia, começando mais uma edição do Jornal da Manhã. E já vamos para a previsão do tempo. Olha que para esta segunda-feira deve ser dia de sol com névoa fraca ao amanhecer. A temperatura pode variar entre mínima de 25 e máxima de 36 graus em Palmas, capital do Tocantins.
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1: Vamos às notícias dessa edição do Jornal da Manhã. Ótima segunda-feira para você, semana começando. E nós vamos falar sobre as ausências que marcaram o primeiro debate entre presidenciáveis. A reportagem é de Norberto Notari.
2: O primeiro debate entre candidatos à presidência da República foi marcado pela ausência de metade dos convidados. O encontro foi realizado e veiculado pela TV Bandeirantes. Entre os temas mais abordados estava a segurança pública. O candidato do PSD, Ronaldo Caiado, foi um dos que tratou do assunto.
3: Se você não tiver segurança pública, você não tem governabilidade. O Brasil é um país que vive hoje em clima de guerra. A maior parte do território brasileiro está totalmente confiscado pelas facções criminosas.
2: A diplomacia também é um destaque. O candidato a presidente pelo Avante, Augusto Cury, criticou a postura dos Estados Unidos com as tarifas impostas sobre o Brasil.
4: Por detrás desse tarifaço, há um desespero enorme em resolver as contas públicas dos Estados Unidos. Mas nós não podemos ser subservientes. Colocar 25%, mais 12,5%, isso é uma crueldade.
2: O candidato do Missão, Renan Santos, falou sobre a geração de empregos e voltou a criticar o fim da escala 6x1.
5: Não acredite nesses políticos que estão dizendo para você que você vai trabalhar menos e ganhar mais num país que até as Casas Bahia quebraram. Está todo mundo quebrando. Este é um cenário desesperador para o nosso país. Desesperador.
2: A Bandeirantes usa o critério de convidar candidatos de partidos que tenham representatividade no Congresso Nacional. Dos que foram chamados, Luiz Inácio Lula da Silva, do PT, Flávio Bolsonaro, do PL, e Romeu Zema, do Novo, optaram por não participar do debate. Clariana Barão, do Democracia Cristã, Edmilson Costa, do PCB, Hertz Dias, do PSTU, Rui Costa Pimenta, do PCO, Samara Martins, da UP, e Wilson Grassi, do Democrata, não foram convidados. Pablo Marçal, do PRTB, foi impedido de participar pelo Tribunal Superior Eleitoral. Agência Rádio Web, produção e reportagem, Norberto Notário.
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1: 7:09 no horário de Brasília. E olha, o Senado debate fim de contribuição para aposentados. Nós vamos a Brasília saber mais informações com o repórter Yuri Hudson.
6: O Senado Federal vai discutir o fim da contribuição previdenciária cobrada de aposentados e pensionistas do serviço público. A Comissão de Direitos Humanos aprovou a realização de uma audiência pública sobre o tema, que ainda não tem data marcada. A proposta nasceu de uma sugestão apresentada pela sociedade e recebeu mais de 20 mil apoios no portal E-Cidadania. A presidente da comissão, senadora Damaris Alves, do Republicanos do Distrito Federal, destacou a importância de discutir a cobrança e defendeu que, no futuro, aposentados possam deixar de fazer esse recolhimento.
7: A gente pagou imposto a vida inteira e aí, quando a gente se aposenta, continua pagando imposto. Ainda é uma nação que precisa arrecadar muito para poder manter todos os nossos programas sociais, mas eu sonho com uma nação milionária em que o aposentado não precisa mais pagar, porque vamos estar gerando tanta renda no Brasil que nós não vamos ser nem necessários mais fazer esses recolhimentos.
6: A contribuição previdenciária dos aposentados e pensionistas do serviço público foi criada pela reforma da Previdência de 2003. Atualmente, a cobrança incide sobre a parcela dos benefícios que ultrapassa o teto do regime geral da Previdência. A audiência foi proposta pelo senador Paulo Paim e deve reunir representantes de sindicatos e associações de aposentados e pensionistas. O relator da matéria é o senador Cid Gomes, do PSB. A extinção da cobrança é uma reivindicação antiga das entidades que representam a categoria. Se a sugestão for aprovada pela comissão, ela pode ser transformada em projeto de lei e seguir para análise na Câmara. Agência Rádio Web, de Brasília, Yuri Hudson.
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1: 7:11 e olha, a lei seca passa a testar motoristas por outras drogas. Vamos saber os detalhes na reportagem.
9: O Conselho Nacional de Trânsito aprovou nesta semana novas regras para a fiscalização da chamada Lei Seca, que inibe o consumo de bebidas alcoólicas por motoristas no Brasil. Além do etilômetro, que é o conhecido bafômetro, que verifica com precisão se a quantidade de álcool no sangue excede a permitida, os agentes de trânsito passarão a contar com uma fase anterior de triagem. No pré-teste ou teste passivo, será verificado se o condutor apresenta algum sinal de alteração da capacidade psicomotora. Para a doutora em gestão urbana Rafaela de Almeida, professora da Uninter, o procedimento adicional amplia a capacidade de verificação dos agentes.
10: Existem situações em que o equipamento pode não estar disponível, ou pode haver uma recusa ao teste, ou até mesmo uma alteração da capacidade do condutor por estar relacionada a outras substâncias que não é o álcool propriamente dito. Então, nesses casos, a observação dos sinais de alteração psicomotora, ele amplia essa capacidade de fiscalização por parte do agente de trânsito.
9: A novidade foi pensada para situações em que o condutor relata ter consumido algum produto que pode ter deixado resíduos de álcool na boca, como pão de forma ou bombom de licor, ou mesmo usado produtos como enxaguante bucal, o que pode exigir o chamado reteste.
10: Então, nessa situação, pode existir um álcool residual aí, capaz de interferir momentaneamente nessa leitura. Por isso que o reteste após um determinado intervalo de tempo pode ser adequado para ajudar a diferenciar. Então, essa primeira situação de uma possível ingestão de bebida alcoólica.
9: Outra novidade será o uso de equipamentos para identificar outras substâncias psicoativas além do álcool. De acordo com a Rafaela, o trânsito no Brasil também tem sido ameaçado pelo uso de maconha, cocaína, anfetamina e mesmo por medicamentos de uso controlado, como ansiolíticos, sedativos, antidepressivos e indutores de sono.
10: Um avanço bem importante porque acompanha uma realidade que é observada pelos órgãos de trânsito, né? Então, parte dos casos de direção sobre influência de drogas ilícitas ou medicamentos que afetam o sistema nervoso central acabam não sendo detectadas, por exemplo, em um teste de bafômetro.
9: A professora da Uninter acrescenta que as novas regras foram importantes para padronizar a fiscalização em todo o território brasileiro. Essas normas já vinham sendo usadas em operações da Polícia Rodoviária Federal e em estados como Espírito Santo, Mato Grosso do Sul, Rio Grande do Sul e Rio de Janeiro. As mudanças passam a valer no dia 18 de outubro, 60 dias depois da publicação no Diário Oficial da União, na última terça-feira. Agência Rádio Web, produção e reportagem, Breno Zonta.
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1: 7:14 agora e olha, a Amazônia fecha 14 milhões em negócios com outros países. A reportagem é de Décio Caramigo.
11: Produtos da Amazônia estão ganhando novos mercados no exterior. Empresas da região fecharam 14 milhões de reais em negócios durante encontros promovidos pela Apex Brasil em Manaus, com compradores de 11 países. A iniciativa aproximou empresas da Amazônia Legal de possíveis clientes estrangeiros e o potencial vai além dos negócios já fechados. Só no Amazonas foram identificadas 242 oportunidades de exportação. Em entrevista à Globo Amazonas, o presidente da Apex Brasil, Laudemir Miller, explicou onde estão algumas dessas oportunidades.
12: A Europa de abacaxi, que é um produto tão importante aqui, que eu diria que eu acho que é o melhor abacaxi do mundo, né? A Europa importa 300 milhões de euros. A Europa importa bilhões em castanhas. E olha o potencial que a gente tem para castanha. Então, dentro disso, vai o açaí, vai o cupuaçu, enfim, esses outros produtos, até biojoias, mas também produtos aqui da Zona Franca. A gente tem oportunidade para máquinas, equipamentos, pneus, peças, enfim.
11: Um dos negócios fechados foi a venda de 15 toneladas de açaí liofilizado para uma empresa chinesa. Outros produtos apresentados aos compradores foram café, castanha do Brasil, frutas processadas e o pescado. O exemplo reforça uma das propostas discutidas em Manaus: ampliar não apenas as exportações, mas o processamento dos produtos na própria região, agregando valor antes da venda ao exterior. Como próximo passo, a Apex Brasil e o Centro de Bionegócios da Amazônia estudam uma iniciativa para preparar empreendimentos da sociobioeconomia para as exigências internacionais e ampliar o acesso a novos mercados. Agência Rádio Web, produção e reportagem, Décio Caramigo.
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1: 7:16 no horário de Brasília. Vamos falar agora sobre a previsão do tempo para esta semana. Deve ser quente, principalmente no norte do Brasil. A reportagem é de Maria Clara Sasaki.
2: O primeiro debate entre candidatos à presidência da República foi marcado.
13: A região norte do Brasil segue com predomínio de tempo firme ao longo desta semana. Algumas áreas de instabilidade podem provocar chuvas pontuais no norte do Pará, no Amapá, em Roraima e também no norte do Amazonas. Mas, no geral, o que vai chamar a atenção é realmente as temperaturas elevadas, os baixos índices de umidade relativa do ar e o alto risco para queimadas no estado do Tocantins, no sul do Pará, no sul do Amazonas também. Até algumas regiões do Acre e de Rondônia podem ter ocorrência de queimadas ao longo dos próximos dias, devido a esse predomínio de tempo mais seco, predominantemente seco na região. E a chuva que acontecer, ela não traz grandes volumes acumulados, é uma chuva passageira e uma chuva também que deixa a sensação de tempo bastante abafado aí no extremo norte do Brasil. Maria Clara Sasaki, da Tempo Ok Meteorologia, em parceria com a agência Rádio Web.
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1: 7:18 agora no horário de Brasília. E olha, uma reportagem especial da Cassie Balog mostra que os adultos precisam reconhecer sinais de abuso nas crianças. Vamos saber os detalhes na reportagem.
14: Identificar sinais de violência sexual na infância exige atenção, mas também cuidado. Nenhum comportamento isolado confirma que uma criança sofreu abuso. O principal alerta é perceber mudanças no comportamento habitual. A psicanalista de crianças e mães, Mônica Peçanha, é também mestre em psicologia pela PUC de São Paulo e coautora do livro Educando Filhos para a Vida. Ela explica que o sofrimento nem sempre aparece em um relato verbal.
15: Não existe um único comportamento que possa confirmar que a criança sofreu uma violência sexual. Precisamos ter muito cuidado para não olhar para cada mudança da criança com medo ou transformar todo o comportamento num sinal de abuso. O que precisamos observar é que a criança que conhecemos mudou. Se ela está retraída, se ela está mais agressiva, se ela começou a ter medo de alguém ou de algum lugar, se de repente ela voltou a fazer xixi na cama.
14: Pesadelos, dificuldades para dormir e comportamentos sexualizados que não faziam parte do repertório também podem ser sinais de alerta. Em crianças atípicas ou neurodivergentes, essa observação pode ser ainda mais delicada. Segundo Mônica, o sofrimento pode ser confundido com características da própria condição da criança. Crises mais frequentes, rejeição repentina a um cuidador, intolerância a um tipo de toque que antes era aceito e alterações importantes no sono, na alimentação ou no comportamento precisam ser observadas. Mas se a criança conseguir contar alguma coisa, o adulto também precisa saber como ouvir.
15: O mais importante, às vezes, é até ouvir aquilo que nem está sendo dito. E isso começa com, eu estou aqui para te ouvir, para entender o que você quer me contar. E aí, sim, ouvir a criança, mas sem completar a história, sem fazer perguntas que coloquem palavras na boca da criança. E por mais difícil que seja, não desmoronar diante dela. Porque uma criança que olha para o rosto do adulto, tentando compreender o que está acontecendo com ela mesma, mas entendendo que há um sofrimento no adulto, também, essa criança começa a se preocupar com o adulto também e recua naquilo que está contando.
14: Diante de uma suspeita, a orientação é proteger a criança e procurar a rede adequada de atendimento.
15: Os pais não devem tentar investigar nada sozinho e nem fazer a criança repetir a história várias vezes para várias pessoas. Não é legal confrontar o possível agressor, porque isso pode gerar um desconforto ainda maior na criança, mas é importante escutar aquilo que ela espontaneamente consegue contar e procurar a rede adequada de proteção e profissionais preparados mais para conduzir os próximos passos.
14: A prevenção também começa cedo, ensinando o nome das partes do corpo, respeitando quando a criança não quer beijar ou abraçar alguém e explicando que existem partes íntimas que não devem ser tocadas ou vistas sem uma razão ou sem um responsável de confiança, como em uma consulta médica, por exemplo. Mais do que ensinar a criança a reconhecer situações de risco, a orientação é construir uma relação de confiança, para que ela saiba que, quando conseguir falar, haverá um adulto capaz de acreditar. Rede por Elas. Informar é proteger. Denunciar é salvar. Uma campanha do Grupo Rádio Web. Produção e reportagem, Cassie Balog.
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1: 7:22 e agora nós vamos para as notícias do Tocantins. O Tocantins começa a semana com atenção redobrada para o tempo seco. O Instituto Nacional de Meteorologia emitiu alerta laranja de perigo para baixa umidade em Palmas e em municípios da região. A umidade relativa do ar pode atingir níveis muito baixos, aumentando os riscos à saúde e também de incêndios. Em Palmas, a previsão aponta temperatura de até 38 graus. A recomendação é beber bastante água, evitar exposição prolongada ao sol e atividades físicas nos horários mais quentes. Começa nesta segunda-feira, dia 24, uma mobilização nacional para a coleta de material genético de familiares de pessoas desaparecidas. No Tocantins serão disponibilizados 12 pontos de coleta. O procedimento é gratuito e realizado por peritos oficiais. A iniciativa busca ampliar o banco de perfis genéticos e facilitar o cruzamento de informações que possam ajudar na identificação de pessoas desaparecidas. Em Palmas, o prazo para a retomada das unidades de pronto atendimento chegou à reta final. A prefeitura informou que prepara uma nova etapa de transição e confirmou um repasse de R$24 milhões à Santa Casa, além da construção de estudos, da conclusão de estudos para um novo chamamento público destinado à administração das UPAs. A medida envolve diretamente a organização da rede de atendimento de urgência e emergência da capital. O governo do Tocantins abriu processo licitatório para serviços de restauração de mais de 280 quilômetros de rodovias estaduais. O projeto está dividido em 6 lotes e contempla trechos de diferentes regiões do estado. O investimento estimado ultrapassa R$345 milhões. A proposta é melhorar as condições de tráfego e a infraestrutura rodoviária tocantinense. A Prefeitura de Palmas intensificou os preparativos para a 20ª edição do Festival Gastronômico de Taquarussu. Órgãos municipais e parceiros estão organizando ações de trânsito, transporte, limpeza, segurança e atendimento ao público. A expectativa de que o evento, é que o evento atraia cerca de 200 mil pessoas, movimentando a economia e o turismo da região. E olha, quem está procurando uma oportunidade de trabalho ou qualificação deve ficar atento aos processos seletivos e cursos que estão com inscrições abertas no estado. Entre as oportunidades recentes divulgadas estão vagas e programas de capacitação em municípios tocantinenses, incluindo Palmas e Araguaína. A orientação é conferir sempre os prazos diretamente nos sites oficiais das instituições responsáveis antes de realizar as inscrições. 7:24 no horário de Brasília, e nós estamos chegando ao final de mais uma edição do Jornal da Manhã. Obrigada pelo carinho da audiência. Ótima e abençoadíssima segunda-feira para você. Uma semana incrível, de muitas bênçãos e paz. Fé na caminhada, gente, que a semana será abençoada, se Deus quiser. Ótimo dia, grande abraço e até lá.
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3: Mais de 2,5 milhões de pequenos negócios foram abertos no Brasil entre janeiro e maio deste ano. Mas antes de investir dinheiro e colocar uma empresa em funcionamento, especialistas recomendam avaliar se a ideia escolhida tem potencial para se transformar em um negócio sustentável. Segundo o gerente de atendimento do Sebrae Nacional, Enio Pinto, o primeiro passo é identificar atividades que despertem interesse e satisfação.
4: Há uma recomendação de que você primeiro faça uma lista das coisas com as quais você tenha muita afinidade, prazer em atuar, satisfação, paixão. Depois você submete essa lista, que é um pouco mais extensa, a um outro filtro, que é o seguinte: dentre as coisas com as quais você tem afinidade em atuar, satisfação em atuar, em quais delas você tem uma vantagem competitiva em relação à média dos demais seres humanos? Assim, aonde você é competente? E aí você começa a ter uma lista bastante relevante.
3: Além da afinidade com a atividade, Enio Pinto destaca a importância de avaliar as próprias competências. Mas a decisão de empreender também precisa levar em conta outro fator: a existência de clientes interessados no produto ou serviço.
4: Por fim, a gente pega essa lista e vai checar se ela vai ao encontro de demandas da sua comunidade, se ela resolve problemas de uma determinada clientela na sua comunidade. E aí, comunidade, a gente está falando da sua rua, do seu bairro, do seu município, de uma micro-região. Se você tem algo com a qual você se identifica muito, você é muito competente e a demanda, a procura por aquilo, você de fato encontrou sua vocação empresarial.
3: A orientação é unir três fatores na hora de escolher uma ideia de negócios: afinidade, competência e demanda de mercado. Quando esses elementos caminham juntos, aumentam as chances de identificar oportunidades com potencial de crescimento e de longa duração. Agência Rádio Web, produção e reportagem, Virginia Alves.
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1: Em Palmas, 7:32.
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1: Olá, moçada, muito bom dia na paz do Senhor. Estamos no ar a partir de agora, iniciando mais uma edição do meu, do seu, do nosso programaço Paz

0: gordinho. Segunda-feira.
1: É bom demais, Júnior.
0: Segunda-feira, sua linda, chegou e chegou bonito, né? O dia super, né? Da hora aí. Aquele ventinho legal, sol brilhando forte, a temperatura já, a gente já preveu que vai ser um pouquinho quente hoje,
2: ai,
0: então.
2: Mas tá bom, tá refrescando.
0: Vamos nos hidratar bastante, né? Tomar bastante líquido. Bastam as pedras no caminho, não vamos querer acumulá-las em nossos rins, né? Então, muita água, bastante água. Super bom dia, uma excelente segunda-feira para você que está curtindo as programações da Paz FM. Em casa, no trabalho, muita gente nos levando de carona aí, nos carregando no som do veículo. Super bom dia para vocês. Quero abraçar com muito carinho também os meus amigos e as minhas amigas da Zona Rural, meu compadre, minha comadre. Super bom dia para vocês aí, lindo do campo, né? A galerinha do comércio atacadista, varejista, aos servidores públicos, aos meninos da construção civil, meus amigos corretores de imóveis, autônomos, imobiliárias, super bom dia para vocês, meus amigos pastores, meus amigos padres, e olha, onde quer que vocês estejam, sintam-se guardados, protegidos e abençoados por Deus. Que essa semana seja uma semana de paz, de bênçãos, de proteção, de prosperidade, dinheiro no bolso, família protegida e guardada por Deus. Seja uma semana de bênçãos para você e para sua casa e para seus negócios. Chicão por aqui, seu amigão, o amigo do povo.
1: Aí tem pressão.
0: Com alegria, gratidão, satisfação em Jesus no coração, estamos prontos para mais uma manhã linda de programação alegre, divertida, com louvores, brincadeiras, interatividade. Já estamos preparando aqui o momento da palavra.
3: Glória a Deus.
0: Momento Kids também. Muita coisa boa vai rolar por aqui. Hoje a programação vai ser do jeito que vocês gostam. Comigo aqui nos estúdios da Paz FM, o Wilton Andrade. O homem tá ligeiro, que são gato morto. E já vai trazer pra gente aí a primeira canção, o primeiro louvor pra alegrar a nossa manhã. André e Felipe, um novo dia. Um dia abençoado, é o que desejamos pra todos vocês.

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2: Olá, amados ouvintes da Rádio Paz, a Rádio da Família. Nós estamos aqui meditando na palavra, na Escritura Sagrada, refletindo sobre o texto bíblico, entendendo que Deus nos deu a Escritura como base de fé, de vida e de todas as nossas ações para partirem da Sagrada Escritura. Nós estamos aqui avaliando Salmo de número 1, verso de número 4, onde está escrito assim: não são assim os ímpios, mas são como a moinha que o vento espalha. Então, amado ouvinte do Evangelho, nós temos aqui uma descrição a respeito da situação do ímpio. E nós temos dito aqui que o ímpio é aquele que está fora do sangue de Cristo, né, que pratica a impiedade. E as características dessa impiedade são justamente uma aversão contra a natureza de Deus e um deleite e prazer no pecado. São basicamente esses pontos aqui que nós poderíamos colocar. O principal é esse, a questão do afastamento do sangue de Cristo, estão distantes do sangue de Cristo, e isso vai ser evidenciado tanto pelo prazer no pecado quanto pela falta de tristeza ao pecar. Não existe luta contra isso, isso faz parte da natureza, e essa vida de distanciamento de Deus não traz nenhum tipo de tristeza nessa questão da impiedade. Mas nós vamos ver mais adiante que essa questão ela vai além do fato de estar na igreja ou não. A impiedade ela é definida pelo fato de estar fora de Cristo. Por quê? Porque nós temos aqui a descrição de uma árvore e a descrição de um moinho, uma moinha de vento, ou seja, uma moinha que está sendo levada pelo vento, um graveto seco, né? Uma moinha de vento não, um graveto seco, uma moinha que está sendo levada pelo vento. Então são essas duas descrições, então, que figuram a imagem do ímpio e a imagem do justo. Então nós precisamos entender que há esse contexto de separação do sangue, mas também há um contexto de apostasia e um contexto de lentidão no arrependimento. Ou seja, pessoas que estão na igreja também estão nesse contexto de moinha levada pelo vento. Tem gente que parece ser árvore, mas na verdade é moinha. Esse estado de pecado dentro do corpo de Cristo também entra nesse contexto da moinha levada pelo vento. Porque quando nós avaliamos esse texto, nós pensamos que o ímpio é aquele que está distante da igreja. Mas nós temos falado que a verdadeira igreja somos nós. Então não é só estar na igreja, mas é estar em Cristo. Existe uma grande diferença. Existem muitas pessoas que estão na igreja, mas não estão em Cristo. Porque quando estamos em Cristo, a vida de Cristo flui na nossa vida. Então é essa evidência que nos afasta desse contexto de moinha.

0: desvirtuado da unção do Espírito Santo de Deus. E isso leva a uma vida de aparência. Então, quando nós olhamos para essa expressão, tanto da árvore quanto da moinha, nós estamos vendo aparências verdadeiras, descrição verdadeira do verdadeiro estado do homem, que é o que a Bíblia faz e o que a Bíblia diz. E nós vemos a Bíblia trabalhar muito com essa questão de mostrar, por exemplo, os fariseus que tinham máscaras, que tentavam, que escondiam, na verdade, quem verdadeiramente eram, que tinham a piedade falsa, a falsa piedade, que negavam a eficácia da verdadeira piedade, porque por causa de uma aparência. Então, na verdade, parecem ser árvores, mas na verdade são moinhas, são secos por dentro. Na verdade, são, como Jesus mesmo falou, sepulcros caiados, né? São pintados por fora bonitos, mas por dentro são cadáveres. Aquela linguagem tão forte, tão robusta de Cristo com relação à situação de parcialidade na santidade que Jesus falou, de dubiedade na vida santa que Jesus falou. Então nós precisamos entender esse ponto aqui para que ele fique bem claro, para que nós possamos ter a verdadeira identidade de Cristo e estar inserido não no contexto da moinha, mas sermos árvores por fora e também árvores por dentro. Que Deus abençoe a sua vida, a sua família. Eu sou o irmão Diogo Vieira e esse é o Momento da Palavra.
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5: À medida em que o ensino médico exige que mudanças climáticas entrem para os currículos, estudantes de medicina e professores criam fóruns de debate e ferramentas para compartilhar informações e disseminar a reforma curricular em faculdades de todo o mundo. O relatório de saúde planetária foi desenvolvido em 2019 por estudantes dos Estados Unidos. A ferramenta ajuda a criar métricas para avaliação do ensino, bem como facilitar as mudanças nos currículos. Outro projeto colaborativo é o Recursos Climáticos para a Educação em Saúde. Trata-se de um repositório de planos de aula e materiais sobre temas de meio ambiente e saúde, todos revisados por especialistas. Ele é público e gratuito.
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1: De volta aqui na sua Paz FM, sua melhor companhia.
2: Demais, Júnior.
1: Chicão na área com você até as 10 da manhã, papai do céu nos permitindo, eu quero te fazer companhia. E aí, como é que você tá? Tudo bem? Como é que tá a vida, a família, os negócios, vão bem?
2: Não, agora o calor tá muito grande, não tem como dormir agora não, deixa
1: eu
2: estrear mais.
3: O quê? Não acredito.
1: A senhorinha tá perdida aí, né? Eita, gente.
3: Ai, que impressão.
1: Nosso WhatsApp tá liberadaço pra você interagir com a gente, mão no telefone, telefone na mão, 639-8420-6868. Pode deixar o seu aluzinho, vai ser bom demais, né, gordinho? Tem a participação dessa turma legal? Antes de trazer o primeiro louvor aqui da segunda hora do programa mais animado do Rádio Tocantinense, da verdadeira festa do seu rádio, Paz e Amor, com o Chicão e o Hilton Andrade.
4: Onde é que é esse daí?
1: Ah, na emissora mais ouvida do Estadão do Tocantins.
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1: 89,9, 91,3.
3: Ai, região, que impressão.
1: Região de Araguaína, ali, né? Região norte do estado. Deixa eu falar com você aqui de Palmas, olha só. 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
1: 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Vamos de canções, daqui a pouquinho eu volto, sai daí não. Eli Soares abre a sequência de louvores.

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1: 8:17, 8:17, aqui na melhor companhia, na Paz FM, Rede Paz FM para todo o estadão do Tocantins, ficam na área com você. 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
1: É bom demais, Júnior.
0: 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Macpão, quero aproveitar, é claro, desejar uma super semana, uma ótima segunda-feira pro meu nobre amigo.

0: Muito bem, deixa eu mandar um super bom dia, deixar aquele abraço especial pro meu amigo Anderson, ele que já está passando por aqui. Forte abraço, Anderson, super bom dia para você, uma excelente segunda-feira, ótima semana. Quem passou por aqui também foi o Marco Antônio Barbosa. Forte abraço, queridão, que Deus abençoe seu dia. Olha só quem já chegou por aqui, bom dia, Chicão. Tamo por cá, juntos e misturados, fazendo Abacaba, né? O palco no momento é o Bambam, meu amigo Bambam lá de Mira Norte, né? Shalom, shalom, queridão, um super bom dia pra você. É o Bambanzão passando aí, né? O JC também tá por aqui. Forte abraço, querido. Missionário Chicão. Ministério da Saúde adverte, fica assim. Olha só, o homem tá diferenciado aqui, né?
1: Onde é que é esse daí?
0: Lá no Aurivi 3, é o JC, meu amigo João Carlos. Vamos então de mais canções. Vamos chamar os meninos pra cantar pra gente?
2: Eu não sei.
0: Thales Roberto.

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0: Eduardo, por aqui, seu amigo Chicão na área com você, até as 10 da manhã, vamos juntos, eu e você, é, eu de cá, você de lá, juntos e misturados, nessa verdadeira festa do seu rádio que se chama...
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0: É nóis na frita com...
2: É bom demais, Júnior.
0: É isso que o ketchup diz pra maionese, né? É nóis na frita aí. Wilton Andrade por aqui, me ajudando a comandar a programação super de bem com a vida. O homem tá ligeiro que são gato morto, Wilton. Você conheceu aquele japonês que mataram ali no Extra? No Extra não, agora é Atacadão, né? É Atacadão ali, é Açaí, né? O Açaí é Atacadão. Eu sempre me confundo. É o Açaí. Você conheceu aquele japonês que mataram ali no Açaí? É, eu conheci ele, rapaz. Gente boa demais, viu?
3: É. O quê? Não acredito.
4: É. Onde é que é esse daí, menino?
0: Aqui no Açaí, aqui da 504 Sul, da 404 Sul, né? Em frente a 41 ali. É. Kimatara Yoshida é o nome dele, né? Não é, ele não morreu, não. Kimatara é o nome dele. Só pra vocês ficarem.
5: Eu gostei, porque agora fiquei até emocionado.
0: Kimatara é o nome do japonês lá. Kimatara Yoshida, eu conheci. Gente boa demais. Eita, moçada! Gente, vamos refletir junto aqui, olha. É, eu já vi bicho na goiaba, né? Bicho na goiaba, já vi bicho na manga. E já vi bicho em várias frutinhas, até nas bananinhas maduras. Agora no limão eu nunca vi. Já vi algum bichinho no limão? Deixa eu dar o caminho das pedras pra você, o caminho do bom viver, olha. Vamos refletir sobre isso, né? Não seja doce demais para as pessoas, né? Elas vão folgar, né? Eu gosto de bichinho de goiaba.
3: Ai, que
4: é zebra total, zebra total, zebra.
0: Ah, Jesus. Ou você que está me ouvindo agora, fala a verdade para mim. Se você estiver na fila do supermercado com um carrinho cheio e uma pessoa tem 3 ou 4 itens, né, atrás de você, você vai deixar ele passar na frente? Seja honesto, vai deixar?
3: Eu não acredito.
0: Deixaria. Tem muita gente que não deixa, não. Eu deixo.
4: Pode ir.
0: A pessoa só tá com um pacote de açúcar, um de feijão, de macarrão na mão pra passar, tio. Eu tô com um carrinho cheio aqui. Mas tem gente que não. Tem gente que briga, fala, não, na minha vez eu não deixo, não.
3: Ai, coitado.
0: Esse dia o pessoal tava me falando, Wilton. A Patrícia me falando que quem não perdoa, né? Não vai pro céu, né? É verdade, viu? É verdade.
4: Crer.
0: Eu te pergunto, e quem faz o inferno da vida dos outros? Vai pra onde?
3: Ai, coitado.
4: É zebra total, zebra.
0: Tem que ouvir os dois lados. Tem que ouvir os dois lados da história, viu, gente? Não vai nessa, não. Ô, Wilton, só tira uma dúvida aqui pra mim. Isso é a Patrícia, né? A Patrícia mora lá no interior de Goiás, onde moram os sobrinhos queridos do titio Chicão, Arthur e a Vânia, né, Turvânia? O que acontece... Ela falou assim, Chicão, o que acontece quando uma pessoa escreve encontro em um papel, né? Se liga aí, a pessoa escreve encontro em um papel, depois marca, passa o marca-texto em cima. Significa que a pessoa tem um encontro marcado? Povo criativo, né? É, o encontro marcado, mas é marcado. Eita, tio do mar. É bom demais sorrir, é bom demais se divertir. É por isso que vocês sintonizam todos os dias aqui na Paz FM, a Rádio da Família. Aqui tem alegria, tem coisa boa. Deixa o povo. Dedona Mariazinha. Deixa o povo se divertir. 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
0: 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Mais louvores tocando no seu rádio. Daqui a pouquinho eu volto, sai daí não.
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bem, de volta aqui na sua Paz FM, 8:46, 8:46. Bom dia na paz do Senhor Jesus Cristo, Deus abençoe você e toda a sua família e todos nós. Uma semana abençoada, iluminada e cheia das bênçãos de Deus. O profeta da madrugada que fala e Deus ouve e faz acontecer, Raimundo, presbítero Raimundo do Taquarizão. Forte abraço, queridão, que Deus abençoe seu dia, sua família, que Deus abençoe todos os ouvintes, toda essa turma legal aí de moradores do setor Taquari, região. É mais gente chegando por aqui, bom dia na paz do Senhor Jesus, estamos aqui na escuta, na comunidade terapêutica Jovens de Valor, ligados na Paz FM, meu amigo Fernando Pereira Teles. Forte abraço, queridão, que Deus te abençoe, pessoal lá de Paraíso, né? Jovens de Valor de Paraíso, que Deus abençoe vocês, uma excelente segunda-feira, uma ótima semana para vocês. E agora o Titio Chicão vai falar aqui, sabe de quem? 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

Jardim é sensacional. Eita, turma, olha, vem pra 89,9, nosso WhatsApp tá liberado, vem pra 91,3 também, pode interagir através do WhatsApp da Paz FM, que é o 639-8420-6868, lá na Chácara Pais e Filhos, meu amigo Arnaldo Sampaio está na sintonia. Junto com a família, Márcio, os meninos, super bom dia pra vocês, meus amigos motoristas por aplicativos, taxistas, caminhoneiros, carreteiros, essa turma legal que sempre nos leva de carona aí no som do veículo, aquele abraço, Chicão, pra vocês, uma excelente segunda-feira, uma ótima semana, os meninos da construção civil literalmente com a mão na massa aí, né? Trabalhando, mas curtindo a gente, sintonizados aqui na Paz, a galera do comércio atacadista, varejista, aos servidores

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1: Puxa o fole, sanfoneiro.

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1: Em Palmas, 9:02.
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1: Muito bem, guarda por aqui na sua Paz FM, ficou na área com você. Vai ser muito bom, está sendo muito bom te fazer companhia e ter vocês com a gente aqui também é bom demais, né?
2: É bom demais, Júnior.
1: Inclusive, quero mandar um forte abraço para minha amiga Isaulina, ela que já chegou por aqui, deixou aquele áudio legal pra gente, aquela mensagem linda. Quem passou por aqui também foi a Catiane. Minha amiga Catiane, bom dia, Chicão. Passando para parabenizar minha princesa linda que hoje completa 3 aninhos de vida. Olha que legal. Ofereço as músicas do Momento Kids para ela, né? É a Ayla. Oh, meu Deus, olha que coisa linda. A Ayla completando aniversário hoje. Vamos cantar os parabéns para princesinha Ayla. Feliz aniversário, coisa linda, Ayla, que papai do céu multiplique seus anos de vida com saúde, paz, muitas felicidades, que você continue essa garotinha linda aí, né? É, e dando orgulho para os papais. 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
1: Muito bem, já são 9 horas. E 6 minutinhos, 9:06. Tava pensando aqui o Wilton Andrade. Cheio de problemas, né? Tanta correria, mas pelo menos tem um ponto positivo a meu favor, né? Pelo menos meu umbigo é pra dentro.
3: Eu gostei, fiquei agora, fiquei até emocionado.
1: Agora fala a verdade pra mim, olha, às vezes, né? Eu não sei se acontece com vocês aí, mas às vezes a gente tá com sono lá no sofá, né? Aí você vai pra cama e o sono fica no sofá. Aí você chega na cama e não consegue dormir.
2: Ai, coitado.
1: Acontece. Vai fazer igual os meninos lá do interior de Goiás, né? Lá onde moram os sobrinhos queridos do Arthur e a Vânia, né? Aqui também acontece isso, né? na nossa matriz ali, os jovens, quando estão se conhecendo, né? Nossa, você já viu essa afirmação, Wilton Andrade? Nossa, mas que bonito na foto, né? Que pena que eu já te vi pessoalmente, mas na foto tá...
2: Ai,
1: foto tá bonita.
4: É zebra total, zebra total, zebra.
1: Ai, ai, o segredo da paz, você já sabe o segredo da paz? É, o segredo da paz é cada um cuidar da sua vida. É. Agora.
5: Vem que você quer, sua mãe bota isso no ar.
1: Já foi, tia. Mas eu tava fazendo uma pesquisa aqui, Wilton. Só existe dois tipos de pessoas feias no Brasil, né?
5: O quê? Não
1: acredito. Só dois tipos de pessoas feias no Brasil. A primeira pessoa, assim, que é feia, né? É assim, igual a eu, né? Igual a mim. Eu sou feio mesmo. A segunda pessoa é igual esse pessoal que tá me ouvindo aí agora. É, deixa eu falar aqui agora. Deixa eu... É brincadeira.
4: Rapaz, tu sabe de problema, rapaz. Já te falei, meu.
1: É brincadeira. Vocês não são feios, não, né? Vocês não são feios.
4: Zero total.
1: Vocês são lindos, né? Imagem e semelhança de Deus. Tem uns que nem tanto, mas a maioria é. 9:09, vamos trazer canções então? Vamos de canções! Pregador do Eu Desejo vai abrir a sequência. Ah, e tem mais louvores. Fiquem na paz, daqui a pouquinho eu volto.

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1: 9:13, João Alexandre pra cima, Brasil. Essa canção tem uma mensagem linda de reflexão e eu te convido pra você ouvir com a gente aqui na Paz.

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1: 9:16, 9:16. Agora a gente vai trazer aquela sequência de moda sertaneja do jeito que vocês gostam, só moda boa. Vamos abrir com Goiânia e Paranaense, né? O celular e a Bíblia. Lindo louvor que você curte aqui no Paz e Amor.

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4: 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Um verdadeiro paraíso para quem ama a natureza e aventura. 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

0: meu nobre amigo presbítero Rony tá por aqui. Bom dia, Zicão! O fenômeno, eu gostei dessa, hein? Estamos aqui ligadinhos à melhor rádio do Brasil. Aquele abraço pra você, meu queridão. Super bom dia, uma excelente semana pra você. O evangelista Jadson também passando aqui, deixando seu alôzinho. Paz do Senhor, bom dia, Zicão, irmão Hilton Andrade, ótima semana pra nós. Que Deus te abençoe. Lucilene, minha amiga Lucilene, lá de Cristalândia, tá no Maranhãozão de Açúcar, né?
1: O quê?
0: Bom dia, na paz do Senhor Jesus, irmão Chicão, estão ligadinho aqui em Lajeado, no Maranhão. Na casa da minha mamãe, a dona Maria, a irmã Maria, né? Excelente semana pra todos nós, pra vocês também, minha amiga Lucilene, que está em, lá em Lajeado, no Estadão do Maranhão.
1: Demais, Júnior.
0: Bom dia. Sou Evani Feitosa, né? Hoje estou completando mais uma primavera. Gostaria de ouvir uma canção Felicidade com Trio Astral. Eu ofereço para todos que estão aí, né? Forte abraço, querida, que Deus te abençoe. Vamos então cantar os parabéns para nossa queridíssima amiga Evani Feitosa. Feliz aniversário, minha amiga, que papai do céu multiplique seus anos de vida com muita paz, muita saúde, muita prosperidade. Olha, mais gente chegando aqui, deixa eu ver quem é. É a minha queridíssima amiga, pastora Elismar, lá de Porto Nacional. Aquele abraço pra ela, pra Gabriela, pro Arthur, pra Kimberly Vitória, pra toda a família, pra Manu também, toda a família, né, na sintonia da Rádio Paz FM em Paraíso. A missionária Jo já chegou por aqui, a esposa do meu amigo Rush, a mamãe do Daniel, do Lucas, né? Paz do Senhor, Chicão, que nosso Deus abençoe a sua vida poderosamente. Tudo bem com você? Estou aqui, quero ouvir a cantora Aline Barros e quero oferecer para todas, tá? Toda a mocidade, para todas as crianças, caminhoneiros e para todos que trabalham na Rádio Paz. Forte abraço, querida Jo. Uma excelente manhã de segunda-feira, uma ótima semana pra senhora. Mais gente chegando, e agora eu vou chamar as lindezas do titio, né? As crianças. Bom dia, Chicão, paz do Senhor Jesus Cristo, que a paz esteja convosco. Vamos vamos rejuntar porcelanato, eu gosto, viu? Serve sim pra minha fichinha, né? Rejunte de porcelanato, mas eu gosto de serviço mais pesado, viu, gente? Rejuntar porcelanato eu já fiz muito, mas hoje em dia eu não tô valorizando.
2: Tem coragem.
0: Tô valorizando mais é mexer com concreto, sabe? Eu não gosto de bitoneira, não. Isso é coisa de menino. Meu negócio é enxada mesmo. Uma enxada boa pra mim.
3: Aí tem pressão.
0: Pelo menos 30 sacos de cimentos, meio caminho de areia. Arruma uns dois peão pra jogar água e deixa o resto comigo aqui,
1: não
0: viu?
1: Vai não! Ele não vai, não.
0: Limpar, carregar e descarregar caminhão de tijolo, brita, cimento, areia, de meio dia às quatro, eu gosto também. Só arrumar o serviço que eu vou. Meus amigos, aqui é pressão mundial que não foge de serviço, não.
1: Ele não vai, não.
0: Eu vou dar uma passadinha, vou ajudar meu amigo Alisson, né? Eu vou ajudar meu amigo, o evangelista Alisson, que ele está ali, né, em Porto Nacional trabalhando. Eu tenho que fazer a boa da semana. Vou aí te ajudar a rejuntar esse negócio aí, meu parceiro. Vamos então chamar as lindezas do Titi, os príncipes e as princesas. É hora delas, das crianças mais lindas, fofas e abençoadas do meu Tocantins, do meu Brasil e desse mundão afora. Criançada linda, a partir de agora, Momento Kids está no ar.

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1: 9:51, 9:51, de volta aqui na sua Paz FM, Chicão na área com você, olha só, já estou me preparando para ir embora.
2: Não acredito.
1: É, mas eu quero agradecer o carinho da participação dos meus amigos.
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1: Meu amigo irmão. Só, tia. Tia, olha, o irmão Torres está trabalhando ali com o somzinho do carro ligado e curtindo a gente, né? Na sintonia da Paz FM, Torres, irmão Torres, lá da 503 Norte. Forte abraço pro meu amigo Torres, ele que está trabalhando aí, mas levando a gente de carona no som do carrão. Isso é bom demais. Quem chegou aqui no finalzinho da programação foi a minha amiga Ivonete Rodrigues, Ivonete Rodrigues. É, tá ligada com a gente. Eu ia falar Brejinho de Nazaré, mas quem está ouvindo a gente lá em Brejinho é a irmã Elisete. Minha amiga Elisete na sintonia da Paz FM em Brejinho de Nazaré.
4: É bom demais, Júnior.
1: Vamos nessa. Saindo daqui agora, é hora de entrar de cabeça, de pé e cabeça, como diz meus amigos, né? De pé e cabeça no mercado imobiliário, como Chicão, seu corretor. Agora é hora de vender casa, vender lote. Agora é hora de trabalhar no mercado imobiliário.
4: Demais,
1: mas amanhã eu volto, tá, turma? Amanhã no final, quando finalizar o Jornal da Manhã, eu já estarei por aqui, pronto para alegrar sua Manhã na Paz. Pastor Paulo Rodrigo já tá aquecendo a voz para comandar o Manhã na Paz aqui. Contudo, ele vai chegar para te fazer companhia. Sai daí não. Um beijo no coração, uma excelente segunda-feira. Que Deus abençoe a sua vida, a sua família e seus negócios. E até amanhã, Brasil!
5: Brasil!

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13: Olá, bom dia, 10:02, Rádio Paz FM, a rádio da família.
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13: Opa, bom dia. Ótima manhã pra você que tá ligado aqui na Paz FM, a Rádio da Família. Hoje é segunda-feira. Ótimo dia pra você. Obrigado pelo carinho. Hoje dia 24 de agosto. Mais um programão por aqui. Mais um campeão de audiência aqui na Melhor. Essa rádio que é tudo de bom. 89,9 FM pra Palmas e toda a região. 91,3 Araguaína e toda a região norte do nosso estado. Ótima manhã pra você. Uma ótima segunda. Eu espero que você esteja bem, tá? Vamos juntos aí, ó. Deixa eu entrar na tua casa, permita eu continuar aí te fazendo companhia para você que já estava ligado, ligada aqui na programação da Paz FM. Pastor Paulo Rodrigo, a partir de agora, no comando aqui do Manhã na Paz, programão que vai ao ar de segunda a sexta-feira, sempre a partir das 10 da manhã. Bora, lembrando que o nosso WhatsApp tá liberado para você mandar sua mensagem, o WhatsApp tá liberado para você participar, fica à vontade para mandar abraço, fica à vontade para mandar alô, pode colocar também o seu pedido de oração, lembrando que no finalzinho do programa, às 12 horas, nós teremos a oração do meio-dia e você não pode perder, tá? Daqui a pouquinho, às 12 horas, momento do clamor aqui na Paz FM. Simbora, gente, 10:04 agora, bom dia para você que tá na capital, para você que tá me ouvindo de perto, de longe, para você que me ouve pelo rádio, pela internet, em outras cidades, outros estados aqui da nossa nação. Ótimo dia, alô Brasil, né? Alô Brasil, alô você fora do Brasil, me ouvindo pela internet, uma ótima manhã. Programa começa agora, André e Felipe, Marcos Salles, Estamos de Pé. Canção para nós iniciarmos aqui o programa nessa segunda-feira. Semana abençoada para a tua vida. Continue sintonizado aqui na Melhor. Não sai daí, eu volto já. Estamos de pé.

Brenda! Deus está te ensinando, 10:14. Bom dia, bom dia. O programa já tá no ar, já tô por aqui, ó. Pastor Paulo te fazendo companhia nessa segunda-feira. Ótimo dia pra você, uma ótima semana. Tá chegando pra cantar pra gente, Fabiano Barcelos. Chora que a vitória vem, com a participação do Cleiton Queiroz. Então sai daí, eu volto já.

bem? Ótimo dia, 10h24. Gabriel Guedes canta a minha alma. Dia abençoado pra você que tá ligado aqui na Paz FM. Alô, você que me ouve. Atenção, você que tá aí, ó, 89,9 FM. A rádio da família aqui pra Palmas e toda a região. Você que tá me ouvindo lá em Araguaína, em região, 91,3 FM. Ótima manhã, uma ótima segunda-feira pra você que chega agora. Bem-vindo, bem-vinda. Esse é o Manhã na Paz, programão que vai ao ar de segunda a sexta-feira comigo, Pastor Paulo, levando essa comunicação pra sua vida. Programação abençoada, programação da Paz FM, literalmente uma programação que leva paz para a tua vida, para a tua casa. Então, para você que está do outro lado, obrigado pelo carinho. Essa é a minha, a sua, a nossa emissora preferida, a Rádio Paz FM, uma rádio que leva uma mensagem de bênção, de renovo, uma mensagem de paz, toca a nossa alma. Esse é o compromisso da Paz FM, a rádio da família. 10 mais 25 agora, tem intervalo, rapidão eu volto, não sai daí, até já.

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1: Minuto IBGE. O caseiro Ailton da Silva, de 48 anos, sabe assinar seu nome, mas ele não consegue ler ou escrever nem mesmo um simples bilhete. O sergipano conhece bem as dificuldades de um analfabeto para conseguir um emprego e por isso faz questão que seus filhos tenham uma realidade diferente da que ele vive.
2: O moral é muito atrasado mesmo. A gente ia pra escola, a professora não ia também, até a gente também perdia a vontade de estudar. Minha oportunidade é aprender a ler, mas como eu não tenho, meu trabalho é pesado mesmo com o trabalho agora. Assim eu fiz para meus filhos aprender a ler, para não ser o que eu sou, né? Todinhos aprender a ler, escrever, por fazer o que eu nunca fiz. Tinha vontade de ler? Tenho vontade de ler.
1: No Brasil, cerca de 11 milhões de pessoas de 15 anos ou mais são como o Ailton, não sabem ler nem escrever. Segundo o IBGE, a taxa de analfabetismo do Brasil é de 7%. E entre os mais velhos, esse índice é ainda maior. Em média, de cada 5 pessoas com mais de 60 anos, pelo menos uma é analfabeta. Os dados são do suplemento Educação da PNAD Contínua 2017. Do Rio de Janeiro, Mônica Marli.
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6: Oi, bem, de volta por aqui na melhor, na 89,9 FM, Palmas e região. Alô, ótimo dia para você, obrigado pelo carinho. Agora são 10 horas mais 31 minutos aqui na melhor. Gente, de volta por aqui, ó. Ótimo dia pra você. Alô Araguaína 91,3 para toda Araguaína e também região. Ótimo dia. Você que tá conectado com a gente, obrigado pelo carinho sempre. Uma ótima manhã pra você. Uma ótima segunda-feira. Uma ótima semana pra você. Semana abençoada pra tua vida, pra tua casa, pra você que tá por aí. Quero mandar uma alusão pra você que tá trabalhando, pra você que tá sintonizado aqui na Paz FM. Trabalhando, sintonizado por aqui. Obrigado. Valeu. Valeu pelo carinho, valeu pela audiência. Você que me acompanha todo dia. Ótima segunda-feira pra você. 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
6: 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Muito bem, outro recado aqui, eu quero falar para você, atenção, hein? Você que tá sintonizado por aqui na Melhor na Paz FM, a Rádio da Família. Um ótimo dia para você que tá conectado com a gente, obrigado pelo carinho da tua audiência. 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Muito bem, 10 horas e 36 aqui na Melhor na Paz FM. Bom dia para você que tá ligado. Obrigado pelo carinho da tua audiência. Ótimo dia para você. Vamos lá. Quero mandar abraço para você que tá aí, você que passou pelo nosso WhatsApp, abri aqui o mural de recados. O JC passou aqui. Obrigado, queridão JC. Ótimo dia para você. Quero mandar abraço para Meire lá do Santa Bárbara. Também tá por aqui a paz do Senhor Pastor Paulo. Hoje é dia do aniversário da mamãe, da Maria Santos, completando 7.9. Glória a Deus. Sei que ela irá ficar muito feliz com uma mensagem. Ô, Maria, minha amiga Maria Santos, que está completando mais um aninho de vida hoje. Olha eu aqui, ó, Pastor Paulo, passando para te desejar toda a felicidade, alegria, vida longa, paz, saúde, prosperidade sempre. Que o Papai do Céu continue te abençoando com ricas bênçãos, bênção sem medida, recalcada, transbordante sobre a sua vida. Maria Santos, receba o nosso abraço e o nosso carinho, todos aqui da equipe Paz FM, te mandando um abração carinhoso, um abraço e um beijão no coração, tá? Feliz aniversário!
8: Parabéns, parabéns, parabéns pra você.
6: Muito bem, tá aí, ó. Parabéns pra nossa amiga Maria Santos, direto lá do Santa Bárbara, que tá completando mais um aninho de vida hoje. Quero mandar alô também pra Ivonete Rodrigues, que tá ouvindo a paz. Obrigado, Ivonete. Um alô especial. A Elisete lá de Brejinho, Pastor Paulo. Todos aí uma ótima semana e ofereço o próximo louvor para todos que estão ouvindo e para todos de São Francisco e Ipueiras. Quero aproveitar e mandar um abração lá para Brejinho, para minha amiga Elisete, para a cidade de Ipueiras e também lá pro assentamento São Francisco. Abraço para todo mundo por aí. Alô para Cleonita, que tá ouvindo a Paz FM. Obrigado, Cleonita. Bom dia, ótima manhã. Bora seguir. Para seguir, tem mais canção chegando pra gente. Vitória Souza, Ana Clara, Geração Marcada. Eu volto já, não sai daí.

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1: Rondônia vem registrando uma ampliação da oferta de voos acompanhada pelo crescimento do número de passageiros transportados. Em junho, somente a Azul levou mais de 11.200 clientes no estado e liderou o mercado local pelo terceiro mês consecutivo, segundo a Agência Nacional de Aviação Civil. A companhia reforçou sua malha ao longo deste ano, com novas rotas e mais frequências. E esse movimento terá uma nova etapa a partir do próximo mês, explica a gerente sênior de Planejamento de Malha, Alianças e Distribuição, Beatriz Barbi.
2: Esse resultado reflete o nosso planejamento de malha para o estado e ao longo deste ano ampliamos frequências, inauguramos novas rotas e a partir de setembro vamos reforçar ainda mais essa operação, com mais voos entre Cuiabá e Porto Velho, Vilhena e Ji-Paraná. Nosso objetivo é acompanhar o crescimento da demanda e oferecer mais opções de viagens para os nossos clientes.
1: O maior reforço na malha será na ligação entre Rondônia e Mato Grosso. Entre Cuiabá e Porto Velho, a oferta passa de 2 para 6 frequências semanais. Nas rotas para Vilhena e Ji-Paraná, serão 6 voos por semana, considerando os 2 sentidos, contra 4 atualmente. Mas a expansão não fica restrita ao Centro-Oeste. Desde abril, cidades rondonienses também ganharam mais voos para Campinas, enquanto Porto Velho passou a ter operação diária para Belo Horizonte. Na prática, Beatriz explica que essas rotas também funcionam como portas de entrada para outras conexões.
2: O planejamento de malha da companhia teve como foco fortalecer a conectividade de Rondônia com importantes centros do país. Além de ampliar as ligações com Cuiabá, também reforçamos oferta de voos para os nossos hubs em Viracopos e Confins. E isso facilitará o acesso dos clientes a dezenas de destinos nacionais e internacionais.
1: Entre Viracopos e Ji-Paraná, Vilhena e Cacoal, a oferta passou de 16 para 22 voos mensais em cada ligação nos 2 sentidos. Já entre Confins e Porto Velho, são 14 voos por semana. As novas frequências com Cuiabá começam a operar em setembro. Agência Rádio Web, produção e reportagem, Décio Caramigo.
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Muito bem, ótimo dia pra você, uma ótima manhã. Hoje é segunda-feira, dia 24 de agosto. Eu tô por aqui na melhor, levando essa programação abençoadora pra tua vida, Manhã na Paz. 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Tá aí, ó. Muito bem, 11 horas, mais um minuto por aqui na Melhor na Paz FM, a Rádio da Família. Obrigado pelo carinho da sua audiência, um ótimo dia pra você. 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Ótimo dia para você que tá sintonizado por aqui. Bora lá. Alô, alô. Agora são 11:03 aqui na Melhor da Paz. Ótimo dia para você. Obrigado pelo carinho, você que tá trabalhando. Alô, alô para você que tá na rua, tá sintonizado aqui pela internet, através do aplicativo aí no seu smartphone. Quero mandar abração para você que tá no carro agora, me dando carona no seu carrão. Bom dia, obrigado pela carona. Quero mandar um alô aqui pro Pedro Barros. Alô, Pedrão, bom dia, querido. Estamos por cá na escuta. Ele participou por aqui, tá no carro, ouvindo a Paz FM. Quero mandar um alô pra minha amiga Vilacir, tá sintonizada diretamente de Luzimangues, ouvindo a Paz FM. Obrigado, querida. Quem passou por aqui também foi a missionária Sebastiana. Bom dia, pastor Paulo, na paz do Senhor. Tá tudo bem? Tô ótimo, graças a Deus. Ela colocou, estou ligadinha aqui na Rádio Paz FM, a melhor rádio do mundo. Obrigado, minha querida. Abraço para a missionária Sebastiana, para o pastor Edivaldo, para a família toda. Um ótimo dia. Quem mais? Eu quero mandar um alô aqui a todos que estão ouvindo essa rádio. Eu quero oferecer um hino da Bruna Carla, Cicatrizes, para minha mamãe Antônia e para todos que estão ouvindo. Deus abençoe vocês. É a Daiane. Oi, Daiane. Obrigado, Daiane. Abraço para a mamãe. Deus abençoe sua vida. Obrigado pelo carinho. Quem mais? Quem mais passou por aqui? Ótimo dia. Você que está ouvindo a paz, você que está sintonizado, você que está. Quero mandar abraço para minhas amigas donas de casa, as nossas amigas que estão por aí reorganizando a casa da bagunça do finalzão de semana. Os netos vieram, foram embora e deixou a casa daquele jeito. Você que está aí organizando tudo. Quero mandar abraço para você que está aí, o feijãozinho no fogo, já terminando o almoço. A galerinha daqui a pouco chega da escola ou vai para a escola. Ótimo dia para minha amiga dona de casa que tá em casa agora, sintonizada aqui na paz. Ouvinte fiel, hein? Parceria boa com as irmãs que estão em casa aí ouvindo. Quero mandar um alô lá pro Carlos Donizete, da 1506. Ore por nós, pastor. Coloca meu nome aí no caderno de oração. Vamos orar daqui a pouquinho, às 12 horas. A oração do meu dia você não pode perder. Daqui a pouquinho, já, aqui na Paz FM. Bora lá. Tá chegando canção, hein? Lucas Roque Gabriel chega pra cantar O Crente à Palmeira. Daqui a pouco eu volto, até já.

Opa, 11 horas e 19 agora, Suete Silva, na Fenda da Rocha. Ótimo dia, ótima manhã, ótima segunda, ótima semana. Alô pra você que tá aqui na capital mais jovem, mais incrível, mais ensolarada e mais quente do Brasil. 40 graus, ótimo dia pra você, obrigado pelo carinho, obrigado pela tua audiência. Quero mandar um abraço pra você que tá na fazenda, tá no sítio, tá no assentamento. Você que me ouve nessa linda manhã de segunda, bom dia, gente. Ótimo dia pra você, manhã na paz. Estou por aqui, o pastor Paulo, levando essa programação abençoada pra tua vida. Ótima manhã pra você, lembrando que daqui a pouquinho, umas 12 horas, a gente ora juntos. Aqui a pouquinho, já já, no momento da oração, você não pode perder, já já. 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Meu bom dia para você que tá ligado aqui com a gente. Bom dia, obrigado pelo carinho sempre. Uma ótima manhã de segunda-feira. Manhãzona linda e abençoada para tua vida. Mêsão de agosto caminhando aí pro finalzão, né? Hoje dia 24 de agosto. Ótimo dia para você. Quero mandar abração para você que tá no trabalho. Quero mandar um abraço para a galera da construção civil, o pedreiro, o mestre de obra, o ajudante, a galera que tá trabalhando aí, o pessoal aí, o serralheiro, quem mais? O marceneiro, o gesseiro. Abraço para todo mundo, você que tá trabalhando com rádio ligado, sintonizado por aqui na melhor, na Paz FM, a Rádio da Família. Abraço pro motorista de aplicativo, taxista, caminhoneiro. Alô, você que tá na sua loja aí aberta, ouvindo a Paz FM. Alô, galera que tá aí atendendo o cliente com o rádio ligado, sintonizado aqui na Paz FM. Valeu, obrigado pela audiência, obrigado pelo carinho sempre. Você que tá na panificadora, na lanchonete, no supermercado, ouvindo a Paz. Aí você que tá trabalhando na saúde, a galera da saúde, obrigado pelo carinho sempre. Valeu, gente. Ótimo dia, uma ótima manhã. Você que me acompanha pelo app da Paz, obrigado, aplicativo da Paz FM, valeu, tá bom? Abraço aí pro nosso amigo Antônio Souza, obrigado Antônio Souza que tá sintonizado por aqui, tá desejando uma semana abençoada para todos com proteção do Senhor, obrigado meu amigo Antônio Souza, bom dia. Bora lá, gente, ouvir mais canção, vamos lá, tem mais canção pra gente aqui, aqui não para, né? Não para, 11 horas mais 23 minutinhos aqui na melhor. Vamos ouvir mais uma linda e bela canção aqui para tocar nossa alma do outro lado do medo com a cantora Dalete. Daqui a pouco eu volto, não sai daí, até já. Tem muito mais, não esquece, às 12 horas, a oração do meio-dia, já já, não sai daí, eu volto já.

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7: 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Ok, 11:38 aqui na Melhor na Paz FM, a Rádio da Família. Quero mandar um abraço aqui, já vamos orar, tá? Quero mandar um abraço pra Jacirene, lá na Aço 41, que tá ouvindo a Paz FM. Obrigado, querida Jacirene, bom dia, ótima manhã pra você. Nivaldina passou aqui também, falou, tô passando pra marcar o ponto, pastor, daqui a pouco a oração, inclui aí a minha família, minha mãe, daqui a pouco nós vamos orar. Quero mandar abraço também, que foi que passou por aqui. Quero mandar alô, cadê o nomezinho? Não tem um nome aqui, né? Não tem um nomezinho aqui. Pelo menos no perfil aparece Victoria, né? Victoria apareceu por aqui pedindo pra gente tocar uma canção aqui. Vamos ver se dá tempo. Talvez não consiga finalzinho já do programa. Obrigado, querida Victoria. Muito bom dia. A Gildete tá até passando agora, tá passando agora, tá digitando aqui. Bom dia, Gildete, obrigado, querida. Ótimo dia pra você. Quero mandar abraço lá pra Elismar de Porto Nacional, que tá sintonizada aqui na Paz FM. Obrigado, minha amiga Elismar. Muito bom dia, querida. Tá em Porto Nacional, essa cidade linda e abençoada. Obrigado pelo carinho. Audiência boa lá em Porto, né? Quero mandar abraço pra todo mundo lá de Porto Nacional, Escola Brasil, Nova Pinheirópolis, toda a galera aí. Quero mandar um alô lá pra Monte do Carmo, meu amigo Danilo, me abandonou, né, Danilão? Danilão não falou mais comigo, Danilo, lá em Monte do Carmo, você tá ouvindo, mas tá caladinho, tá em silêncio, só ouvindo, quero mandar abraço pro Danilo e pra toda a família lá na cidade de Monte do Carmo, sempre ouvindo a gente, obrigado. Quero mandar alô pro Tonhão, alô Tonhão, lá do Água Fria, valeu, querido, sempre sintonizado por aí, obrigado pelo carinho. A Gildete pediu oração aqui, a gente já li aqui a sua mensagem, daqui a pouquinho nós oramos juntos aqui, tá bom, minha amiga? Ótimo dia pra você, obrigado. Fica aí no pezinho do rádio, tá? Fica aí no pezinho do rádio, fica sintonizado aí que já, ó, falei, Danilão apareceu aqui, rapaz, ouvinte fiel é ouvinte fiel, né? Ouvinte fiel é demais. Reclamei aqui que ele tava em silêncio, falei com ele que ele tava, já mandou áudio aqui, né? Em tempo real, imediatamente. Eu só não consigo ouvir o áudio aqui agora no ar, mas eu vou ouvir fora do ar, tá, Danilo? Obrigado, querido. Obrigado, Deus te abençoe. Um ótimo dia aí, ótimo dia pra todo mundo aí na cidade de Monte do Carmo. Quero mandar um alôzão também pro meu amigo, esse também tava sumido, apareceu, né, José? Apareceu, né, José? É o José Wilton, valeu, querido, bom dia, pastor, estamos por aqui ligados, vamos orar juntos, obrigado, queridão, ótimo dia pra você, José Wilton, sempre sintonizado por aí, obrigado, querido. Quero mandar um alô pro Maroédio, paz do Senhor, meu irmão e amigo, pastor Paulo, Deus abençoe o senhor e todos aí nessa rádio, paz maravilhosa, ligado desde as 8 da manhã, ele colocou, tô ligado desde das 8 da manhã, e só vou desligar às 18 horas. Obrigado, querido Maroédio, lá de Itacoaralto, Avenida Tocantins, em Itacoaralto, sensacional. Tá sempre ligado por aqui. Maroédio, esses dias eu passei por aí, ouvi o rádio ligado, tá, Maroédio? Passei, não consegui parar. mas o Maroed tá lá sempre trabalhando, a turma trabalhando, o rádio ligado, sintonizado por aqui. Quero mandar um abraço para toda a turma, para toda a galera lá da Espaço 10, lá na Avenida Tocantins, em Taquaral. Obrigado. Bora lá. Tem mais canção chegando pra gente aqui. Vamos ouvir. Estela Laura tá chegando pra cantar. Vem, Senhor. A participação de Evelyn, Carol. Daqui a pouco eu volto. Já, já, até a oração do meio-dia, você não pode perder. Daqui a pouco eu volto. Até já.

tá aí, ó, canção e louvor, ótimo dia pra você que tá ligado aqui na Melhor na Paz FM, agora são 11 horas mais 56 minutos, daqui a pouquinho, já, às

12 horas, a oração do meio-dia. Apenas para reforçar que a partir do dia 28, é uma informação importante, a partir do dia 28, nós iniciaremos a nossa oração um pouco mais cedo. Então, para você que já ora comigo todos os dias, em razão do horário eleitoral obrigatório, a partir do dia 28 eu vou precisar orar um pouquinho mais cedo, por volta das 11:45, 11:50, porque às 12 horas, pontualmente às 12 horas, a rádio tem que colocar no ar o horário eleitoral obrigatório. Então, esse período eleitoral, os irmãos já sabem como funciona e nós vamos orar antes das 12 horas. Irmãos e irmãs, um ótimo dia para você que está ligado aqui na Paz. Obrigado pelo carinho sempre. Mais um dia, hoje uma segunda-feira, dia 24 de agosto, e nós estamos aqui diante de Deus. Falo isso porque eu tenho plena convicção que a presença dele é real, e nós fazemos isso sempre com tanto carinho, com tanto amor, fazemos esse momento com tanta convicção. Eu sei que essas nossas orações, elas, sem dúvida, elas trazem para nós recompensas poderosas. Eu sei também, eu tenho plena convicção disso, que Deus tem recebido o nosso clamor e a nossa oração durante todos esses programas que nós realizamos aqui. O Senhor tem ouvido a nossa oração e tem ouvido o nosso clamor. E, por certo, muitas pessoas têm recebido bênçãos, muitas pessoas têm sido curadas, têm alcançado milagres, tantas famílias têm sido abençoadas por intermédio desse momento. Então, esse momento é um divisor de águas. Nós já recebemos diversos testemunhos de pessoas que, a partir do momento que começou a ouvir e a orar comigo, ela conseguiu enxergar de maneira muito clara a diferença positiva que começou na sua casa, na sua vida. Famílias restauradas, porque o momento da oração é um momento de presença de Deus. O momento da oração é um momento de milagre. É um momento de milagre. Não tem como nós não compreendermos desta forma, porque a oração é uma maneira, é um canal, é um método de nós falarmos com Deus. Agora você imagina, falar com Deus, clamar a Deus. Ora, se eu estou clamando a Deus, eu estou orando, falando com Deus, é claro que isso, né, vai me trazer coisa boa. É claro que isso vai levar para a vida das pessoas bênçãos, e eu digo que bênçãos abundantes, bênçãos sem medidas. É claro que haverá libertação. Eu costumo dizer que a oração é a chave que abre portas, sem dúvida é. Através do clamor, aquilo que estava perdido é achado. Porta que está fechada é aberta. Através do clamor, Deus entra com providência, com provisão. A libertação chega. Então, a oração, ela é maravilhosa. Então, você que ora comigo todos os dias, você que está orando talvez hoje pela primeira vez, seja bem-vindo, seja bem-vinda. E nós queremos, nesse momento, mais uma vez, orar ao Senhor, porque é Ele quem fortalece. A palavra do Senhor, no livro de Juízes, no capítulo 6, a partir do verso 11, um anjo fala com Gideão, e Gideão, mesmo respondendo e falando da sua incapacidade, falando seu estado de pequeno, de menor, de incapaz, questionando a Deus: Senhor, como que eu livrarei? Porque Gideão está sendo chamado por Deus para uma grande batalha, para uma missão muito nobre, mas ele questiona: Senhor, como livrarei Israel?
Eis que a minha família é a mais pobre. É a mais pobre em Manassés. Isso está lá no verso 15 de Juízes, capítulo 6. A minha família é a mais pobre. A minha casa é a mais pobre. E ele diz: e eu, o menor na casa de meu pai. Ele aqui confessa para Deus a sua incapacidade. Coloca diante do Senhor que ele não tinha capacidade. Mas no verso 16 o Senhor lhe diz: porquanto eu hei de ser contigo. É isso que é maravilhoso. É isso que eu fico maravilhado. O homem frágil, o homem realmente, de fato, é frágil. Nós somos limitados. O homem é limitado. Mas tem muita coisa que a gente não consegue fazer. Tem muita coisa que a gente não dá conta. Tem muita coisa que a gente não dá jeito. Tem muita coisa. Só que quando eu estou com Deus, agora muda, né? Quando eu estou com o Senhor, muda. Sozinho, não faço. Mas em Deus, aí eu consigo. Então a palavra do Senhor para ele: olha, portanto hei de ser contigo. E aí Deus começa: e tu ferirás. Os midianitas, como se fosse um só homem. Ferirás. Pode ficar tranquilo. Pode ficar em paz. Eu sou contigo. Ou seja, Deus está dizendo: eu é que te ajudo. É eu que vou te fortalecer. É eu que... Deus, ele entra na nossa batalha. Deus, ele entra na guerra. Deus nos faz vencedor. Deus nos faz vencer. A vitória, ela vem por intermédio, sabe? Ela vem, a nossa vitória, quando nós entramos crendo que Deus está conosco, a nossa vitória vem, e ela vem da parte de Deus, ela vem da parte do céu. Então, talvez você esteja enfrentando uma luta, e nessa luta você é pequeno, e a luta é grande, e os desafios são grandes, e os gigantes são grandes, e as adversidades grandes, e você pequeno ou menor. Mas Deus está dizendo para nós hoje assim: ó, eu estou contigo. Eu hei de ser contigo, e tu irás vencer. Tu vai conquistar. Você vai prosperar, você vai chegar lá, você vai vencer. E de fato nós temos aqui a história de um homem que venceu. Aqui nós temos a história de um homem que venceu, que guerreou e que venceu. E que Deus fez algo extraordinário através de Gideão. Então, o vaso, ele é fraco. O vaso, ele é frágil. Só que quando Deus usa o vaso fica forte. Quando Deus nos usa, quando Deus entra conosco, quando Deus está presente, quando a presença de Deus toma conta do vaso, ele fica forte. Então hoje eu vim aqui para falar para você: você pode até ser um vaso frágil. Talvez você não tenha recursos. Talvez você esteja enfrentando uma adversidade. Tem muitas coisas que você é limitado. Tem muita coisa que você não vai conseguir fazer sozinho. Mas a palavra profética que eu quero liberar para a tua vida nessa segunda-feira é que Deus será contigo, e esta guerra você vai vencer. É que esta batalha tu irás vencer. Toma posse desta palavra, creia, levanta a tua cabeça e entenda que Deus é Deus de vitória. Nosso Deus é um Deus especialista, já venceu muitas batalhas. Deus já entrou em muitas guerras em favor de muitas pessoas, e muitos homens e mulheres, nós podemos ver isso na palavra, muitos homens e mulheres aqui na Bíblia já ergueram a sua bandeira da vitória, e é claro que Deus foi quem fez isso. Então não importa o tamanho da guerra, o tamanho da batalha, não importa o contexto difícil que você esteja passando. Sabe o que que interessa? Sabe o que que é interessante? Eu aprendo aqui: entenda que grande é Deus, e é Deus que vai te fortalecer. Deus vai capacitar, Deus vai fortalecer, Deus vai abençoar, Deus vai abrir a porta, Deus vai prosperar, a providência vai chegar, Deus vai fazer, Deus está guardando, Deus está protegendo. É Deus quem faz tudo isso.
Então, meu amigo, permaneça firme. Permaneça firme. Gideão, com 300 homens, vence uma batalha, vence uma guerra. Então, eu quero dizer isso a você. Talvez você, de fato, Gideão aqui, sou pequena, minha casa pobre, e dessa casa pobre, olha o argumento de Gideão, a minha casa pobre, minha família pobre, e desta casa pobre, eu ainda sou menor lá da casa de meu pai. Só que Deus, assim como foi com Davi e tantos outros, Deus, ele é poderoso. Deus, ele não depende de força humana, de recurso humano para operar milagres. Se Deus quiser usar você, Deus vai te usar, Deus vai capacitar, Deus vai fazer, Deus vai fortalecer. Deus faz tudo, não há nada que Deus não faça. Então não precisa ter medo, não precisa ser tímido, não precisa. Entenda que Deus é poderoso e que Deus na sua vida, Deus vai te ajudar e te fortalecer, e não existe batalha que você não vença, não existe nenhum problema que você não possa superar. Deus é poderoso para te fazer, Deus é poderoso para fazer você conquistar e chegar lá. Então receba essa palavra de Deus para a tua vida nessa segunda-feira, e eu quero orar com você. Senhor Deus e Pai, mais uma vez nós estamos na tua presença, Senhor, mais uma vez nós estamos diante do Senhor com todo temor e tremor, sabendo que até aqui o Senhor tem nos ajudado de maneira muito especial. Como eu sou grato, como eu sou grato, como meu coração está grato, porque o Senhor tem feito muito por nós. O Senhor tem feito muitas coisas em favor das nossas vidas. Eu hoje estou aqui por causa da bondade e da misericórdia do Senhor. Não existe outra razão. Não é porque eu sou grande, não é porque eu tenho isso, não. Eu estou aqui hoje por causa da bondade e da misericórdia infinita do Senhor. Hoje, o Senhor me deu mais uma oportunidade de poder estar ao microfone dessa emissora, levando a tua palavra e orando com todas essas pessoas. O Senhor deu a elas, a todas essas pessoas que oram comigo agora, o Senhor deu a elas mais uma oportunidade delas orarem, clamar ao Senhor. O Senhor nos deu mais um dia e nós fazemos uso, meu Pai. Senhor, nós te agradecemos e aproveitamos essa oportunidade. Nós fazemos uso desse tempo que o Senhor nos dá, do dia que o Senhor nos dá, para nós levantarmos o nosso clamor a Deus agora, porque nós cremos que nas batalhas que nós precisamos enfrentar, se nós não estivermos com o Senhor, nós não vamos vencer. Porque tenho eu, meu Pai, convicção, através da revelação bíblica, através do livro sagrado, da palavra viva revelada, eu creio que é o Senhor, meu Pai, quem vai na frente abrindo as portas, quebrando, meu Pai, as muralhas, abrindo o caminho, solucionando problemas. É o Senhor quem vai na frente preparando tudo. Tu és o Deus fiel. Nós podemos ver na tua palavra quantas vezes o Senhor, meu Pai, estava na frente, Senhor, já preparando tudo para que o seu povo fosse abençoado. Nós entendemos, meu Pai, que enquanto nós estamos lidando com algo aqui, o Senhor já está bem na frente resolvendo tudo, para que quando nós chegarmos lá, a vitória já está pronta. Deus, nós oramos ao Senhor nesse momento. Nós levantamos o nosso clamor, eu e todas essas pessoas que oram comigo agora. Aleluia. Nós levantamos um clamor, meu Pai, na tarde dessa segunda-feira. Hoje é um dia, é a segunda-feira, o dia, Senhor, o segundo dia da semana. Eu sei que tem muitas pessoas em casa, na rua, agora no trabalho, pessoas que estão enfrentando vários desafios na vida. Pessoas, meu Pai, que estão enfrentando vários desafios. E talvez tenha alguém aí orando comigo agora com o mesmo sentimento que o de Gideão antes da guerra. Talvez o mesmo sentimento de Gideão. Talvez tenha alguém aí agora, meu Pai, que esteja da mesma forma. Senhor, talvez tenha alguém agora com o mesmo sentimento, que é pequeno, que não tem condição, que a sua família é fraca, que ele é fraco. Talvez tenha alguém orando comigo agora que está com esse sentimento. Sou fraco, eu não tenho condição, a minha família não tem condição, nós não temos recursos. Mas hoje, essa é uma oração profética, Pai. Essa oração é uma oração profética, da mesma forma, e eu peço isso ao Senhor, meu Pai. Eu peço isso ao Senhor, por misericórdia. Da mesma forma, o Senhor levantou Gideão, o Senhor usou Gideão, sem dúvida. Foi o Senhor que esteve com ele, assim como esteve com Davi.
Assim como teve meu pai o Senhor com os nossos patriarcas, que nós temos aqui na palavra do Senhor. O Senhor foi fiel, levantando meu pai homens, dando a eles forças, dando a eles vigor. Foi o Senhor, meu pai, que venceu. A verdade é essa. Foi o Senhor que venceu. É o Senhor, meu pai, que vence. E nós, meu pai, somos fortalecidos pelo Senhor a passar por tantas coisas. Pai, mas quem está na verdade do controle é o Senhor. Da mesma forma que o Senhor foi com tantas pessoas, que o Senhor fortaleceu tantos, que o Senhor ajudou tantos, nós estamos, meu pai, aqui agora através desse clamor pedindo ao Senhor: ajude essa pessoa que está orando comigo agora. Meu pai, fortaleça o coração dessa pessoa que está para baixo agora, essa pessoa que está orando comigo agora, fraca, fragilizada, angustiada. Deus, eu não sei a situação que ela está vivendo, mas o Senhor sabe. E eu peço isso ao Senhor agora, em nome do Senhor Jesus. Papai, levanta o ânimo dessa pessoa agora. Fortalece o coração dela, fortalece a alma dessa pessoa agora, vai de encontro à necessidade dessa pessoa agora. Deus, se o problema é uma enfermidade, Senhor, cura agora. Deus, se o problema é um sentimento ruim, é uma angústia, é uma depressão ou outra coisa, Senhor, da alma, nós oramos agora, vai libertando agora, vai restaurando a casa, vai restaurando a família. Não sei qual a guerra que essa pessoa está enfrentando, mas nesta guerra que você está enfrentando, eu quero profetizar que Deus será contigo. A palavra que ele diz aqui a Gideão: eu serei contigo. Então hoje eu quero liberar essa palavra profética para você, independente da guerra, independente do problema que você está enfrentando ou irá enfrentar. Receba essa palavra de Deus: Deus estará contigo, e é ele que vai te fortalecer, e a vitória virá da parte dele para a tua vida. Eu quero profetizar isso na sua vida nessa segunda-feira. Se você crer, toma posse no nome do Senhor Jesus. Que Deus te abençoe e te dê uma tarde de bênção. Um ótimo dia a você, a bênção da paz, da alegria, da prosperidade, da saúde. Uma segunda-feira abençoada. Amanhã, terça-feira, querendo Deus, eu estarei aqui a partir das 10 da manhã e eu te aguardo. Até lá.

0: aonde você estiver agora, seja curado em nome de Jesus. Sai desse quarto.
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0: 12:31.
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2: Na minha versão diz diferente um pouquinho. Era Asaf o chefe. Talvez na versão de vocês. Então, ele era o chefe. Ele era a pessoa que Davi havia escolhido para fazer todo aquele cortejo, para levar e comandar o louvor de Israel naquele seu reinado. Asaf era um homem ocupadíssimo. Todos os dias era o primeiro a chegar. Ele tinha de fazer a organização do culto a Deus. Ele tinha as bases firmes. Mas por causa do seu grande trabalho, porque Israel, se você pegar o primeiro livro das crônicas, o segundo livro, o primeiro livro dos reis, o segundo livro, principalmente o segundo livro de Samuel, você vai ver que em muitas batalhas em Israel, eles sabiam que não era a força deles física e nem o número de soldados que eles iam à batalha que fazia eles ganhar a guerra, mas eles sabiam que era Deus quem guerreava por eles. Então o que que Asaf fazia? Colocava os levitas, colocava todo o povo em ordem e começava a tocar e a cantar, e Deus ia dando vitória para eles. Asaf era um homem ocupadíssimo. A Bíblia mostra para nós que ele estava realmente, era o chefe. E há muita gente hoje que deixa o seu chefe morrer. Asaf foi um exemplo disso. Aqui, as bases espirituais e físicas de Asaf começaram a desmoronar-se. Há muita gente que às vezes está na igreja ou no trabalho, que ele está rindo e querendo ver o circo pegar fogo. Ele vê o chefe lá trabalhando, levantando de manhã, correndo durante o dia, chegando à noite cansado, final de semana, ele está ali só torcendo e dizendo: eu quero ver até quando ele vai aguentar, torcendo para acabar. Às vezes ele é membro do conselho diaconal e ao invés de ajudar lá na sua igreja, ele fica de longe olhando. Deixa ele. Eu quero ver até quando ele vai conseguir isto. Eu quero ver até quando ele vai dar conta de fazer tudo sozinho. E vai deixando. Ao invés de ajudar, ele está aí torcendo para a miséria, para a desgraça, para ver desmoronar aquele rapaz que é o chefe, porque ele está louco, aflito, para poder fazer com que aquele chefe caia, para que ele possa assumir o posto do chefe. É verdade, irmão? É verdade. Asaf, ele era muito envolvido exclusivamente no mundo espiritual, corria para lá e para cá, vez por outra, depois daquele cansaço começar a chegar, ele se vê sozinho em muitas situações. Ele começou agora a observar os vizinhos dele, como é que viviam. Talvez essa é a sua situação hoje, que você está agora vendo os seus companheiros, os diáconos, os evangelistas, os presbíteros, a sociedade de senhoras, olhando a sociedade de senhores. Ele estava lá, Asaf, cansado, as bases começaram a desmoronar, o esgotamento físico começou a chegar, e quando essas coisas começaram a acontecer na vida dele, acontece da mesma forma na nossa vida. E o Salmo 73 começa a mostrar isso para nós. Asaf começou a ver os seus amigos, seus vizinhos, que viviam em banquetes, viviam em festas, viviam com os amigos, em farras, em coisas semelhantes. Ele agora começou a deixar que estas coisas começassem a entrar e influenciar no seu mundo interior. Aquele Asaf que era em horas, olhando a sociedade de senhores, ele estava lá, Asaf, cansado. As bases começaram a desmoronar, o esgotamento físico começou a chegar, e quando essas coisas começaram a acontecer na vida dele, acontece da mesma forma na nossa vida. E o Salmo 73 começa a mostrar isso para nós. Asaf começou a ver os seus amigos, seus vizinhos, que viviam em banquetes, viviam em festas, viviam com os amigos, em farras, em coisas semelhantes. Ele agora começou a deixar que estas coisas começassem a entrar e influenciar no seu mundo interior. Aquele Asaf, que era uma fera para trabalhar, agora estava tão cansado que ele estava sendo vencido pelo cansaço. E ele começou agora a deixar-se influenciar pelo mundo exterior que ele estava vendo. Olhava para os amigos, e os amigos estavam vivendo em festas, em farras, em banquetes ou coisas semelhantes. O esgotamento físico faz com que a inveja agora e outros sentimentos muito parecidos com esse começasse a encher o coração daquele servo de Deus. A inveja e outros sentimentos parecidos, por causa do esgotamento físico daquele homem chamado Asaf, começou a entrar no seu coração. E ele agora começou a mudar os seus pensamentos. Ao invés de estar com tanta vontade de ir para o louvor, preparar a igreja, fazer tudo aquilo, adorar a Deus, rejubilar, cantar, dançar, alegrar-se na presença de Deus, agora o sentimento dele já era querer viver como seus amigos viviam. Eu não sei se isso já passou perto da sua cabeça alguma vez, mas nós vamos seguir para a frente. E ele, agora completamente esgotado fisicamente, ele agora começava a ver a prosperidade dos amigos. Ele olhava a prosperidade dos amigos, ele tinha inveja dos soberbos. Ele dizia: não há aperto para essa gente, eles não se apertam nem mesmo na morte. Ele olhava para as pessoas, e lá no Salmo 73 diz, ele mesmo afirma e diz assim: o seu corpo é forte e sadio. Ele queria dizer: eu estou doente, cansado, afadigado, não tenho forças, eu estou desta forma aqui, mas eles são fortes e sadios. Eles são livres da tribulação desta vida. Quantas vezes a gente vê isso? Ele era capaz de dizer: esses aí fora, eles aumentam cada dia a sua riqueza, todo dia eles prosperam a sua vida financeira, e eu estou aqui a cada dia, parece que dando murro e ponta de faca. Será, meu querido irmão, meu querido amigo, que nos vê e nos assiste hoje, não é essa a sua situação? Você não chegou num momento de cansaço, de esgotamento físico tão grande que você parou agora de contemplar a formosura do Senhor, de entender que Deus te chamou para uma obra tão grandiosa, e agora você começa a olhar para as pessoas e sentir inveja delas? Como disse aqui, via a prosperidade deles, tinha inveja dos soberbos, dizia que eles não têm aperto na vida e você tem um amontoado de aperto. Olha para eles e diz: esse rapaz, essa moça, essa senhora, esse homem é um homem sadio, mas eu estou enfrentando a doença na minha casa, enfrentando os problemas na minha vida. Eles estão livres das tribulações, mas eu estou a cada dia aumentando as tribulações da minha vida. O que é que eu tenho aumentado na minha vida? Prosperidade, finança, economia. Mas ele dizia: eu a cada dia consigo angariar para a minha vida apenas aflição, aflição e aflição. A única coisa que eu estou possuindo é aflição, e eu estou me afligindo a cada dia para me manter puro e reto diante de Deus, enquanto eles não fazem força nenhuma. E o dinheiro aumenta, a saúde extravasa, as festas não é apenas a cada final de semana ou a cada mês, mas é todos os dias, vivendo de festa em festa. E a sua crise, meu amado irmão, a crise de Asaf, ela foi aumentando de uma forma, aumentando, aumentando, que ele chegou ao ponto de dizer o seguinte: na verdade, eu em vão eu purifiquei o meu coração, em vão eu lavei as minhas mãos na inocência. Todo dia, cada dia sou afligido cada vez mais. Todos os dias eu sou castigado a cada manhã. Você vê que a pessoa que está esgotada, ele só consegue ver as coisas para o lado errado. A crise de fé, por causa de um esgotamento físico, irmão, era tão séria que a pessoa está vivendo como se fosse com uma tapa nos olhos. Ele não consegue ver para a direita, nem ver para a esquerda, nem para cima, mas ele está vendo só aquela situação que ele está vivendo, aquela sua vida de autopiedade. A sua crise foi aumentando, aumentando, e cada dia ele estava chegando nesse ponto. Chegou ao ponto, meus amados irmãos, que a amargura da alma dele, ele agora começa a rever. Ele agora começa a rever a sua dedicação a Deus, de que valeu a pena, que valeu a pena aquele homem escolhido pelo rei, da tribo de Levi, responsável pela condução da arca, chefe do louvor em Israel. O que que ele estava tendo por causa da sua dedicação a Deus, a sua caminhada de fé? E ele pergunta: que vantagem eu tenho nisso? Qual é a vantagem que eu tenho nisso? O esgotamento faz com que o irmão, a pessoa, chegue a esse ponto. E ele começou a ponderar tudo o que ele fizera. Conduzir uma nação inteira a adorar a Deus foi um trabalho dele. Ele conduziu uma nação toda a adorar a Deus. Ele escrevera salmos. Qual é a recompensa que ele tinha agora? Uma vida cheia de problemas. Os seus amigos estavam querendo o seu fracasso. A inveja tinha tomado conta dos seus colegas, de modo que tinham lhe deixado só. O que que é? Que recompensa que ele teria? A sua memória, tudo que ele fazia, era só uma autopiedade. Ele se olhava para dentro dele e ele começava a falar das ações de Deus. E ele chegou ao ponto de dizer assim para Deus: tu olhas para os que se riem da tua face, tu está vigilante, olhando, ajudando aqueles que estão rindo do Senhor. O Senhor está fazendo prosperar as pessoas que te odeiam, as pessoas que não gostam do Senhor, as pessoas que não te respeitam e não têm temor ao Senhor. Essas pessoas que o Senhor está fazendo prosperar. Mas quanto a mim, que eu sou filho da aliança, todo dia o Senhor me dá uma pisa. Será que esses pensamentos nunca chegaram ao nosso coração? Será que isto, eu estou falando agora de Asaf lá, Será que o Espírito Santo está querendo dizer para os irmãos aqui, é contar a nós uma história apenas de Asaf? Ou Deus está falando alguma coisa com alguém nesta noite, e que você anda reclamando, reclamando, reclamando, e dizendo que Deus está a ponto só de abençoar as outras pessoas, mas você, que é filho da aliança, você está apenas levando pisa, levando aflição, falta de saúde, falta de dinheiro, os seus adversários têm tudo e você não tem nada. Desalentado, exausto, ele não tinha mais com quem contar agora na sua vida. Ele não tinha. A pessoa que está esgotado, que está em crise de fé, eu disse a princípio, ele não aceita consolo de ninguém. É como Elias. Obadias falou: Elias, você não está sozinho não, eu ainda mantive 100 profetas escondido na caverna lá, e eu dava comer para eles de alternar de 50 em 50. E Deus falava: Elias, por que você está na caverna? Ele disse: eu estou só. Teus filhos deixaram o teu concerto, mataram os teus profetas, derribaram os teus altares, e eu fiquei só. Esta é a vida de alguém que se deixa ser vencido pelo esgotamento físico. Eu estou dizendo isso para vocês, sabendo que muitos não precisam estar ouvindo isto, mas para você que não precisa, tome isso como uma vitamina, tome isso como uma vacina. E para você que precisa, receba esta palavra, porque ela vem direta de Deus para a sua vida. Desalentado, exausto, não tinha mais com quem contar, mas a Bíblia disse que no versículo 70, no Salmo 73, quando ele estava vivendo naquela situação mais delicada da sua vida, o Salmo 73, o versículo número 17, ele estava angustiado, não tinha mais condição nenhuma de sobreviver, ele já tinha entregado os pontos, vamos assim falar. Mas a Bíblia disse que no Salmo 73, quando ele pensava em compreender isto, ele ficou sobremodo perturbado. Está isso no verso 16 do Salmo 73. Mas no Salmo 73, o verso 17, o próprio Asaf disse: eu estava sobremodo perturbado até o dia em que eu entrei no santuário de Deus. Aí eu entendi o fim. É necessário eu e você, mesmo vivendo esse esgotamento físico que nós estamos vivendo nos dias atuais, nós precisamos entrar agora na casa de Deus, no santuário de Deus. Eu não estou dizendo apenas a uma igreja evangélica que tem a Bíblia como regra de fé. Eu estou convidando a você a entrar na casa de Deus. Quando Jesus morreu, a Bíblia disse que o véu do templo se rasgou de alto a baixo, e agora Deus agora estava lhe mostrando para eles o novo e vivo caminho que estava aberto aos homens, para eles poderem ter um contato e uma comunhão direta com Deus Todo-Poderoso, que fez os céus e a terra. E quando você e eu entramos na presença de Deus, no santuário de Deus, nós agora começamos a compreender. Nós começamos a compreender que Deus, quando nos salvou, ele não estava preocupado em primeiro lugar salvar o meu corpo. Em nenhum momento na sua vida você vai ver Jesus preocupado primeiramente em curar uma doença sua, conforme algumas pessoas estão vendendo aí um evangelho barato, dizendo que a salvação do corpo é mais importante do que a salvação da alma, negociando poder financeiro. Se você lembrar comigo agora, quando aquele moço estava lá diante do Senhor Jesus, estava diante do Senhor Jesus porque quatro pessoas

ter condição financeira, carro na garagem, fazenda cheia de gado, avião e muitas outras coisas, mas eles não tiveram os seus pecados perdoados. E a igreja do Senhor Jesus, que aqui está, tiveram seus pecados lavados, redimidos, perdoados, lançados no mar do esquecimento. E a palavra de Jesus é essa: e jamais me lembrarei dos seus pecados e de suas iniquidades. Aleluia! E nós só compreendemos isso quando nós entramos no santuário de Deus, entramos na presença de Deus. Aleluia! Eu não sei se você está desta forma, preocupado com esse mundo aqui, em ter, em possuir, em adquirir. Tudo isso é coisa boa, é legítima, mas eu quero dizer a você uma coisa esta noite: você vai possuir os bens ou os bens vão lhe possuir? Você tem aquilo para você ou você é apenas um mordomo, um administrador daquilo que Deus lhe entregou? Porque na minha Bíblia está escrito assim: do Senhor é a terra, a sua plenitude, o mundo e aqueles que nele habitam. Tudo é de Deus. Você, eu, nós aqui somos apenas administradores das coisas que ele nos deu a administrar nesta vida. Aleluia! Comece a ver a diferença. A diferença que essas pessoas aí, eles têm do bom e do melhor, mas não dormem de noite. Eles são ricos, poderosos, mas a Bíblia diz que a sua riqueza, a sua fartura não os deixa dormir. Mas a diferença daqueles que servem a Deus e que entram no santuário de Deus é clara, porque somos aqui pessoas, homens e mulheres, trabalhadores. A Bíblia diz que doce é o sono do trabalhador, quer coma pouco, quer muito, quer durma pouco, quer muito, mas a fartura do rico não deixa dormir. Comece a avaliar a diferença. Ele não dorme. E você, quando pega a Bíblia, você vê aquele salmista que diz assim: em paz me deitei e logo peguei no sono, porque só tu, ó Senhor, és a minha segurança. As pessoas vivendo aí desta forma, mas você, quando entra a casa de Deus, você começa a ver a diferença. Alguém não está agradecendo aí porque come no melhor restaurante, come um bife de filé ou outras coisas, mas você com seu arroz e feijão, o bife do Olhão, coloca ele diante de você, fecha os olhos, dobra a cabeça e agradece a Deus por aquilo que você tem. Essa é a diferença. A diferença é muito grande, porque nós estamos agora buscando um novo céu, uma nova terra, aonde habita a justiça. A diferença é muito grande daqueles que entram no santuário de Deus, é porque eles entram aqui e recebem um novo nome. Eles recebem uma pedra branca e só ele sabe daquilo, só ele sabe decifrar. A diferença é muito grande, porque antigamente ele cantava as músicas lá de fora, depravado, mas quando ele entra aqui, o Espírito Santo coloca nos seus lábios um novo cântico, um hino que adora a majestade de Deus. Você não precisa invejar os homens, as pessoas lá fora. Você não precisa entristecer porque

0: se voltar aí e reclamar da sorte ao chiar. Pelo contrário, você tem o que ninguém tem, você tem o Espírito Santo, aquele que não é dado por medida, mas o Espírito Santo da verdade, que é vos guiar em toda a verdade, o Espírito Santo que o mundo não pode receber, mas você recebeu. Aleluia. Não deixe o esgotamento físico separar você de Deus. Não corra para lá e para cá para se cansar, querendo possuir, querendo se juntar tesouro aqui. Porque a Bíblia diz que onde estiver o teu tesouro, aí estará também o teu coração. Não fique se matando disso, mas comece a fazer um novo propósito diante de Deus, com a sua palavra, com a leitura, com a oração, com o jejum, com a santificação, preparando para aquele texto que nós lemos aqui. O mundo vai estar em perplexidade pelo bramido do mar e das ondas, mas vai nascer para você, para mim, para nós que tememos ao Senhor, nascerá o sol da justiça, e você vai ver mais uma vez a diferença daquele que serve a Deus e daquele que não serve. Que Deus nos abençoe no nome de Jesus.
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ótima tarde, estamos iniciando mais uma edição do nosso programa Som do Céu aqui na sua Rádio Paz, a Rádio da Família, nessa tarde agradável de segunda-feira, tarde calorosa, mais uma edição do seu programa entra no ar mais uma vez através aqui da Paz FM, a Rádio da Família. Uma ótima tarde, uma excelente semana para você, que Papai do Céu possa estar abrindo portas, trazendo para você novas oportunidades como essa que você já tá tendo hoje, né? Só que você está aqui mais uma vez, é uma nova oportunidade que nosso Pai, nosso Deus, te concede. Então agradeça, louve nosso Deus, louve nosso Pai, agradeça por mais uma chance de você estar aqui, de você estar aí acordado mais um dia, por mais uma semana, viu? Então, é um privilégio que nosso Deus nos dá, né? Então, muito obrigado, meu Senhor, por mais um dia. Muito obrigado por mais uma segunda-feira. E nós vamos juntos com você aqui, ó. Você que tá aí acompanhando o nosso programa, vamos juntos até às 4 horas. Levando para você o que há de melhor da música evangélica. Trazendo para você canções que exaltam o nosso Deus. Então, é uma playlist selecionada com muito carinho para você ouvir, para você adorar juntamente conosco aqui na sua Rádio Paz, a Rádio da Família. Eu sou Alex Nascimento. É sempre um prazer enorme entrar em sua casa, fazendo companhia para você aí no seu lar, fazendo companhia para você aí no trânsito, indo de carona no som do seu carro. Você, meu amigo motorista de aplicativo, taxista, você motorista, nossos amigos caminhoneiros também que estão acompanhando, nossos irmãos que estão trabalhando também aí no campo. Ótima tarde para você. Você, meu amigo, que está aí nos supermercados, mercearias, nos atacados, acompanhando a nossa programação. Muito obrigado por sua companhia. Nas chácaras, nas fazendas, nos assentamentos, a galera sempre acompanhando a Paz FM, a Rádio da Família. Já te convido a participar conosco no 63-984-2068-68. 984-2068-68 é o nosso número de WhatsApp, onde você manda aquele abraço, faz o seu pedido de oração, fala de onde você está acompanhando o nosso programa e vai ser um prazer enorme receber aqui a sua participação conosco, tá bom? 63-984-2068-68, nosso programa Som do Céu está no ar.

sempre a sua melhor companhia, a Rádio Paz, a Rádio da Família. Uma ótima tarde para você que tá ligado conosco aqui na nossa programação. Lembrando que hoje ainda nós vamos ter o Código de Defesa do Consumidor, o direito do consumidor que você acompanha aqui na sua Rádio Paz. Vamos ter a oração da hora nona, às 3 horas da tarde, aquele momento especial de ouvirmos um pouco mais da palavra de Deus e meditarmos juntos e orarmos em prol da sua vida, em prol do seu milagre, por nossa nação. Mas você puder, você tá um momento, às vezes você tá tirando para tirar, fazer aquele lanche, tomar aquele cafezinho aí na hora do seu trabalho, aí, né? Aquela pausa do seu trabalho no período da tarde. Então, aproveite, pare juntamente conosco, ouça da palavra de Deus e vamos orar juntos às 3 horas aqui na oração da hora nona. Também teremos aqui o nosso arquivo musical com canções que marcaram época e você relembra conosco aqui no nosso programa Som do Céu. Então, tá recheado de muitas coisas legais. Então, não desligue o seu rádio, pelo contrário, aumenta o volume, compartilhe, fique ligado conosco, pois o nosso programa só está começando, tem muita coisa ainda para acontecer aqui na nossa programação. 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Vamos seguindo com mais uma linda canção, agora Júlia Vitória, cantando Sem Palavras, com a participação de Luciano Camargo.

0: mais 25 minutos. Nós vamos para um rápido intervalo. Já já estaremos de volta, trazendo muito mais para você aqui na sua Paz FM, a rádio da família. Não sai daí, é lá e cá. Já já voltamos com você.
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2: Opa, já estamos aqui de volta com você na sua Rádio Paz, a Rádio da Família, nessa tarde agradável de segunda-feira. Esse é o nosso programa Som do Céu com você de segunda a sexta-feira, trazendo para você o que há de melhor na música cristã. 89,9 Paz FM, sempre a sua melhor companhia. 89,9 em Palmas, 91,3 em Araguaína. Um abraço aos nossos amigos que estão acompanhando em Araguaína através da 91,3. As cidades vizinhas também em Araguaína. O pessoal tá lá no bico, tá acompanhando a nossa programação. Obrigadão pela companhia de todos vocês, viu? Você que tá aí acompanhando a nossa programação em Nova Linda, Vanderlândia, nossos amigos lá em Filadélfia, né? Babaçulândia, nossos irmãos sintonizados conosco lá em Santa Fé da Araguaia. Muito obrigado pela companhia, todos vocês, um forte abraço. E nós começamos já aqui, ó, trazendo para você a nossa mensagem de hoje, a nossa reflexão do dia, que está lá em Provérbios, no capítulo 9, no verso 9 também. Provérbios 9, verso 9. Instrua o sábio, e ele será ainda mais sábio. Ensine o justo, e ele aumentará o seu saber. O sábio do provérbio não é aquele que já sabe de tudo. Ele é quem continua aceitando a ser ensinado, mesmo depois de saber bastante. Segunda-feira se inicia, mais uma semana começando. E leve esse ensinamento com você a partir de hoje, a partir dessa segunda-feira, não somente para essa semana, mas para toda a sua vida. Existe um ditado, né? Que ninguém é inteligente demais, baseado no provérbios, né? Ninguém é inteligente demais que não possa continuar aprendendo, e ninguém é tolo demais que não possa ensinar. Então, seja sempre aberto ao entendimento, ao conhecimento, ao saber, porque por mais que você já se tenha como sábio, você pode ainda estar sempre aprendendo. Como o provérbio, o sábio aqui, né, que traz esse provérbio, nos ensina. Então, instrua o sábio e ele será ainda mais sábio. E ensine o justo e ele aumentará o seu saber. Uma ótima tarde para você, esse é o nosso programa Som do Céu.

3984-2668 é o nosso número de WhatsApp para você participar aqui conosco, mandando o seu abraço, fazendo o seu pedido de oração. Você pode estar interagindo conosco, então mandando o seu alô, 63984-2668. Daqui a pouquinho nós vamos falar sobre o direito do consumidor, mas agora quero falar sobre uma chance imperdível para você acelerar a sua Honda 0KM. 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Então não perca tempo, não perca essa oportunidade de acelerar a sua Honda 0km. 1h46, nós vamos ouvindo mais uma linda canção. Daqui a pouco eu tô de volta aqui com você, trazendo aqui o nosso direito do consumidor. Israel Salazar canta Graça.

0: 55 minutos. É, meus amigos, é. Mesmo não vendo amanhã, mas cremos que Deus já está lá. Deus está cuidando de tudo. Deus está cuidando da sua vida. Tenha fé, creia nisso. Ó, nós vamos para um breve intervalo. Já já estamos de volta aqui com você. 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
10: E o tempo passa muito rápido, viu? 2 horas mais 1 minuto nessa segunda-feira, hoje dia 24 de agosto, praticamente a última semana desse mês de agosto, né? Que é isso? Já temos aí até a próxima segunda-feira, que vai ser o dia 31. O mês passou voando muito rápido. O mês de agosto que tende a ser um dos meses mais longos, né? Devido à volta das férias, mas dessa vez fugiu a regra. Dessa vez foi a exceção. E nós estaremos aqui com você nessa semana, de segunda a sexta-feira, sempre a partir de 1 hora da tarde, trazendo aqui o nosso programa Som do Céu. E agora chegou o momento de nós falarmos sobre o nosso direito, é o direito do consumidor. Olha, contratar um serviço e esperar além do prazo prometido para a instalação é uma situação muito comum, né? Mais comum do que parece. Seja internet, TV por assinatura, telefone ou energia, o fornecedor deve cumprir a oferta realizada, conforme os artigos 20, 30 e 35 do Código de Defesa do Consumidor. Se a empresa não comparecer à data agendada ou adiar a instalação sem justificativa, o consumidor pode exigir o cumprimento do serviço, solicitar o cancelamento do contrato ou até mesmo pedir a devolução dos valores eventualmente pagos. É importante guardar os protocolos de atendimento, mensagens e e-mails, comprovantes de agendamento, e caso a empresa não resolva o problema, o consumidor pode registrar uma reclamação no consumidor.gov.br, até mesmo procurar o PROCON, ou, se houver prejuízos maiores, também é possível recorrer ao Poder Judiciário, viu? Prazo prometido não é uma expectativa, é um compromisso com o consumidor e está ali nos seus direitos, viu? 2:03 e agora bora mandar aquele abraço para os meus amigos, a galera que está aqui, ó, interagindo conosco, mandando o seu alô, mandando aqui a participação no nosso WhatsApp do 63984206868. Você que ainda não participou, manda aí o seu alô pra gente. Tô esperando você por aqui, seu pedido de oração para colocarmos na oração da hora nona. Quero mandar um abraço aqui pra nossa irmã Elisete, lá de Brejinho, tá aí sempre ligada com a gente. Ótima tarde pra você, minha amiga, minha irmã Elisete, brigadão pela companhia, viu? Quem está acompanhando também é a irmã Grácia Ramos, minha amiga Grácia Ramos. Obrigado pela sintonia também. Uma ótima tarde para você e para todos que estão aí com você, sempre ligados conosco. Ela diz assim: a paz do Senhor, irmãozinho do céu, ó, tô por cá, na escuta sempre. Vamos para mais uma semana abençoada para todos nós. Amém, minha amiga. Ótima tarde, excelente semana para você. E a pastora Elismar também sempre acompanhando, sempre ligada conosco lá em Porto Nacional, dizendo uma semana abençoada para você e para toda a sua família e também todos os ouvintes da Rádio Paz. Ó, tô aqui, ó, colocando as roupas no varal e ouvindo essa rádio abençoada e o programa Som do Céu, como sempre. Ó, e meu final de semana foi na igreja, viu? Só bênçãos de Deus para todos nós. Que Deus continue sobre todos vocês, em nome do Senhor Jesus. Amém, minha irmã. Ótima tarde, que bênção, viu? Que bênção. Deus continue abençoando a sua família, toda a sua casa, em nome do Senhor Jesus. E aquele lanchinho, mais tarde vai ter? Vai ter aquele bolinho mais tarde? Compartilha aí com a gente. A Edileuza, minha irmã Edileuza, lá da 1304 Sul, tá ligada conosco, tá lá juntamente com a Eduarda. Duda, ótima tarde pra você também. Obrigado pela sintonia, ótima tarde pra todos os nossos amigos aí na região sul da nossa capital, os nossos irmãos lá em Taquari estão acompanhando também, estão sintonizados conosco. Uma ótima tarde pros nossos amigos aí em Porto Nacional e também os nossos amigos do Taquari, os nossos amigos ali na região de Chácara de Taquari, nossos irmãos que estão acompanhando lá no São João, ali para a saída para o Porto Nacional. Meus amigos no São João são sempre ligados conosco. Estou sentindo falta dessa galera ali dos assentamentos, viu? Abraço para vocês. Agora você vai ouvir uma linda canção com Valesca Maíssa cantando Não Me Deixe Esquecer.

2 horas 27 minutos aqui da sua fase FM. Linda canção, ó. Gravação aí, uma nova versão pra você ouvir e adorar juntamente conosco nessa tarde agradável de segunda-feira. Vou seguir os passos de Jesus. E aí, conhece essa? Tem certeza, né? Originalmente aí na voz da Cassiane e agora nessa nova versão que você acompanhou aqui na nossa programação, no nosso programa Som do Céu. 63984-2068-68. Você pode estar participando aqui conosco, mandando o seu abraço, mandando o seu alô. 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Lar do Churrasqueiro, especialista em tudo para o seu churrasco. 2 horas 29 minutos. Nós vamos para um rápido intervalo. Daqui a pouco voltamos trazendo muito mais para você aqui no seu programa Som do Céu.

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4: 2:34 e agora quero mandar aquele abraço para os nossos amigos, nossos irmãos que estão sintonizados aqui conosco, mandando aí o seu alô, mandando aqui a sua participação no nosso WhatsApp, o nosso amigo Heitor. O Heitor tá aí acompanhando. Heitor, ótima tarde, meu amigo. Deus abençoe, um bom dia, boa tarde para você, né? Deus abençoe a sua semana. Muito obrigado pela companhia. Também quero mandar um abração aqui pro nosso amigo, o Joelson. Joelson, ótima tarde, Joelson. Deus abençoe a sua vida. Obrigado pela companhia. Um abraço a todos que estão contigo acompanhando a nossa programação também. Já chegou por aqui, participou conosco a minha amiga Diaconisa Cleonita, tá dizendo a paz do Senhor Jesus. E Alex, ó, tô ouvindo, gostaria de continuar pedindo ajuda em oração por minha viagem. Vamos estar em família e estaremos viajando para o estado do Goiás. Olha só que bacana, ótima tarde para você, minha amiga. Deus abençoe você e sua viagem, em nome do Senhor Jesus. Vamos colocar aqui o seu nome e da sua família na oração da hora nona, tá bom? Meu amigo Fernando, fala Fernando, lá na comunidade terapêutica Jovens de Valor, tá aí acompanhando o nosso programa. Abraço a todos os nossos amigos aí na região de Paraíso, que estão acompanhando, nossos amigos da Igreja Batista aí de Paraíso, que são sintonizados conosco também. Obrigado pela companhia, forte abraço para todos vocês. Muito bem, vamos ouvir agora mais uma linda canção, enquanto você vai participando conosco, mandando seu abraço, seu pedido de oração, que é daqui a pouquinho, viu? Daqui a pouquinho, oração da hora nona, nosso amigo pastor Seba Ribeiro, intercedendo em prol do seu milagre, todos os dias de segunda a sexta-feira, oração da hora nona aqui na Paz FM.

Nívia Soares, reina, ó senhor. Agora são 2:45 para você não perder o horário, hein? Ótima tarde para você, excelente segunda-feira. Segunda-feira abençoada, calorosa aqui na nossa capital, viu? Graus na nossa capital, que é isso, meu amigo? Eu já tomo aquela água, vamos tomar, viu? Vamos hidratar, porque não tá fácil, viu? 38 graus aí na nossa capital, capital mais quente daí do nosso Brasil. A umidade aí tá bem baixa, viu? 19% no momento aí, a umidade relativa do ar, então tem que tomar bastante água, se hidratar bastante, evitar aí essa exposição prolongada aí no sol e tomar bastante cuidado, né? Tomar bastante cuidado, se proteger, mas aí quem sabe Deus não se compadece, não manda aí uma nuvenzinha pra tampar um pouco o sol e pra você que está aí trabalhando de sol a sol, meus amigos aí nas construções civis, nossos irmãos também tomando de conta aí da beleza da nossa capital, cuidando aí da limpeza. Uma ótima tarde para todos vocês. Obrigado pela companhia. Uma excelente segunda-feira para você. Olha, notícia bacana chegando aqui agora pra gente. Uma mobilização nacional vai chegar aí na nossa capital, no nosso estado, né? Para ajudar na localização e a identificação de pessoas desaparecidas. E começa a partir de hoje, a partir dessa segunda-feira. E familiares poderão fazer a coleta gratuita de DNA em 12 pontos distribuídos aí pelo estado. A ação faz parte da 4ª Mobilização Nacional de Coleta de DNA de Familiares de Pessoas Desaparecidas e realizada em todo o Brasil. Ao todo, no Tocantins, são 78 casos ativos de desaparecimento e dentre esses, 14 deles, familiares aí já forneceram o material genético. Outros 64 casos não contam com essas amostras de referências inseridas ali no banco de perfis genéticos. O procedimento é gratuito, rápido e indolor, feito por peritos que são oficiais com a passagem ali de um cotonete na parte interna da bochecha, sem a necessidade de coleta de sangue, viu? A coleta pode ser feita mesmo que o desaparecimento tenha sido registrado em outro estado e não há prazo máximo para fornecer este material genético. O perfil genético pode ser comparado com pessoas encontradas vivas ou mortas que ainda não tiveram a identidade confirmada. Para fazer a coleta, o familiar deve comparecer com um documento de identificação e informar os dados sobre o boletim de ocorrência do desaparecimento, com o número do registro, o estado onde foi feito e a delegacia responsável. Levar uma cópia do boletim de ocorrência é recomendado, mas isso não é obrigatório, viu? Preferencialmente, a coleta deve ser feita com um familiar de primeiro grau que forneceu ali. E quem forneceu uma amostra em algum caso anterior não precisa repetir esse procedimento. Lembrando que a coleta de DNA de familiares de pessoas desaparecidas é realizada no Tocantins desde 2021. E segundo a Secretaria de Segurança Pública, o trabalho já contribuiu para identificar 38 pessoas. O material genético é utilizado exclusivamente para tentar localizar ou identificar a pessoa desaparecida. Caso ela seja localizada ou retorne para casa, a amostra ela é descartada e não pode ser utilizada para outros fins, viu? A mobilização será realizada em todo o país e contará com, ao todo, 342 pontos de coleta. A iniciativa ocorre no mês que é lembrado o Dia Internacional de Vítimas de Desaparecimentos Reforçados. E segundo a Secretaria de Segurança Pública, o procedimento de coleta de material genético pode ser feito em qualquer época do ano, viu? Já na semana, essa aqui é uma mobilização, a ação é voltada para a busca mais ativa por familiares de pessoas que estejam desaparecidas e que ainda não tenham feito a coleta, bem como para a divulgação deste serviço. Então, não precisa ficar preocupado que você não consegue ir essa semana para fazer essa coleta, pois você pode fazer ela em qualquer momento aí do ano, fazer a coleta desse material genético, caso você tenha uma pessoa desaparecida aí na sua família, tá legal? 2:50, vamos ouvir mais uma linda canção, Get Worship, algo novo vindo.

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4: Olá, amigos da Rede. Olá, amigos da Rede Palmas, a Rádio da Família. Esse momento é o momento da Hora Nona, oração. Eu quero deixar uma palavra para o teu coração aqui nessa tarde. Evangelho de Jesus segundo escreveu Marcos, capítulo 10, versículo 46 em diante, diz assim: depois foram para Jericó, e saindo ele de Jericó com seus discípulos e uma grande multidão, Bartimeu, cego, filho de Timeu, estava sentado junto ao caminho, mendigando. E ouvindo que era Jesus de Nazaré, começou a clamar e a dizer: Jesus, filho de Davi, tem misericórdia de mim. E muitos repreendiam para que se calasse, mas ele clamava cada vez mais: filho de Davi, tem misericórdia de mim. E Jesus, parando, disse que o chamasse, e chamaram o cego, dizendo-lhe: tem bom ânimo, levanta-te, que ele te chama. E ele, lançando de si a sua capa, levantou-se e foi ter com Jesus. E Jesus, falando, disse-lhe: que queres que te faça? E o cego lhe disse: mestre, que eu tenha vista. E Jesus lhe disse: vai, a tua fé te salvou. E logo viu e seguiu a Jesus pelo caminho. Deus colocou no meu coração essa palavra para que eu ministrasse o teu coração nessa tarde, esse momento de oração. Nós temos uma história do cego Bartimeu. A Bíblia diz que Jesus estava entrando naquela cidade de Jericó, e com uma grande multidão. E sempre quando Jesus estava passando, andando para algum lugar, sempre seguia uma grande multidão. E naquele dia não foi diferente, uma grande multidão seguia. E eles depararam com aquele cego, o cego Bartimeu. E ele ouviu. Ele era cego, mas ele não era surdo. E ele ouviu que era Jesus. Ele pergunta: o que está acontecendo? E a multidão, alguns falou assim: Jesus de Nazaré está passando. E ele não perdeu a oportunidade. Disse: é a minha vez. Ele estava ali há muitos anos, há muito tempo, mendigando, pedindo esmola. Mas quando ele ouviu que era Jesus, ele não perdeu a oportunidade. E a primeira palavra para o teu coração nessa tarde é: não percas as oportunidades. Não perca a oportunidade. Quando nós temos a oportunidade, nós temos que correr, nós temos que abraçar a oportunidade. E ele não perdeu a oportunidade, disse: essa agora é a minha vez. Há tanto tempo eu estou aqui esperando o milagre. Naquele dia, ele não estava ali, naquele momento, esperando uma esmola, buscando uma esmola, pedindo uma esmola para alguém. Mas naquele momento ele disse: é a minha vez. Eu vou ter um encontro com Jesus. Eu quero mudar a minha história. E aí começou a clamar: Jesus, filho de Davi, tem misericórdia de mim. E a Bíblia diz que a multidão se levantou e disse: olha, cala, porque você está atrapalhando. Cala essa sua boca. Mas a Bíblia diz que quanto mais a multidão falava, mais ele gritava: Jesus, filho de Davi, tem misericórdia de mim. E a Bíblia diz que Jesus ouviu, porque sempre Jesus está pronto para ouvir o nosso clamor. Jesus está nessa tarde ouvindo o teu clamor, aquilo que você precisa, que você está clamando, ele está pronto para ouvir e responder. E Jesus responde, disse: olha, chama ele. Alguém está me chamando, alguém está clamando, chama ele. E a Bíblia diz que alguém foi ali, um dos discípulos, disse: olha, tem bom ânimo, o mestre te chama. E quando chamaram ele levanta, a Bíblia diz que ele dá um salto e larga a sua capa e vai ter com Jesus. Quando ele encontra com Jesus, Jesus faz uma pergunta, apesar que Jesus sabia o que o cego precisava, o que ele estava precisando. Mas Jesus sempre quer ouvir da nossa boca o que nós precisamos, o que nós estamos precisando no momento. Você está clamando em favor de quê? E a Bíblia diz que ele abre a sua boca e diz: olha, eu quero ver. É o que eu mais quero. É a minha esperança, é ver. E a Bíblia diz que Jesus olha para ele e diz: vê, a tua fé te salvou. Essa é a palavra que eu tenho para o teu coração nessa tarde. O que você está precisando? E Jesus está nessa tarde falando assim: o que queres que eu te faça? Talvez aquilo que você precisa, você e você mesmo, você não pode. Mas eu quero te dizer, aonde o teu braço não alcança, aquilo que é impossível para você é possível para Deus. Nada é impossível para Deus. E ele nessa tarde, ele quer mudar a tua história, ele quer te dar visão. O mestre está te chamando. Levanta desse lugar que você está, desse lugar que você está acomodado. Talvez há tanto tempo você está passando por esse problema, essa dificuldade, e você já está até mesmo acomodado com isso. Mas Jesus está nessa tarde te dizendo: ei, levanta, levanta-te. O mestre está te chamando nessa tarde para você se levantar desse lugar que você está. Ele tem um novo tempo, ele tem uma nova história para você. Então levanta, levanta, porque o mestre está te chamando nessa tarde, porque ele tem uma nova história, ele tem um novo tempo para a sua vida. Então tome posse da tua vitória, porque ele quer te dar um novo rumo, uma nova direção. Eu quero orar por você aqui nessa tarde, e você que está nos ouvindo, eu quero que você coloque a mão no teu coração ou numa enfermidade que você está sofrendo. Nós vamos estar orando. E o Deus, o mesmo Deus, o mesmo Jesus que curou o cego Bartimeu, é o mesmo Jesus que está aqui nessa tarde e quer curar você, curar a tua alma. Talvez você esteja passando nesse momento um problema tão difícil que é impossível para você. Mas lembre que nós servimos um Deus que pode todas as coisas, que pode mudar a tua história. Talvez momento de depressão, momento de tristeza, de angústia. Não importa o problema que você está enfrentando, está passando nessa tarde, mas eu quero te dizer que o nosso Deus, ele pode nessa tarde mudar a tua história. Talvez é no casamento, relacionamento, é com os filhos, é sentimental, é financeira, não importa qual é o problema, ele pode todas as coisas. Ele tem uma saída, ele tem uma palavra para o teu coração, tem resposta para o teu coração nessa tarde. Então ore comigo. Glorioso Deus, Pai, estamos aqui, ó Pai, na hora nona. Eu quero apresentar nesse momento, Deus, todos os ouvintes da Rádio Paz. Pai querido, que esta palavra possa alcançar cada vida, Senhor. Que teu Espírito Santo possa tocar no mais profundo do coração, da alma desse ouvinte. Talvez pessoas que estão nesse momento, ó Pai, passando por tantas lutas, tantas dificuldades, tantos problemas, que eles estão desesperados, Senhor. Pai querido, mas eu te peço em nome de Jesus, muda a história desse homem, dessa mulher, que está nesse momento passando por dificuldade, por lutas, por provações. Deus, tu pode todas as coisas, eu te peço, Senhor, vai encontro, vai o encontro, vai encontro na cidade cada um dessas pessoas que estão nesse momento clamando, pedindo por socorro. Deus, talvez tem pessoas aqui, como o cego Bartimeu, clamando, Jesus, filho de Davi, tem misericórdia de mim, tem misericórdia de mim. Eu sei que há muitos, a multidão de problemas, talvez está falando, não adianta mais, já passou, já não, você não vai conseguir, não tem mais jeito. Mas quero te falar nessa tarde que a última palavra é de Jesus. A última palavra, ela vem dos céus e pode sim, aleluias, Deus pode mudar a tua história, restaurar a tua história, restaurar o teu casamento. Eu quero apresentar nesse momento todas as famílias, família de Palmas, família do Tocantins, todas as famílias, pessoas que estão nos ouvindo nessa tarde. Meu Deus, visita esse lar, esse casamento que tem sido alvo de Satanás. Pai, nessa tarde, em nome de Jesus, eu como ministro da tua palavra, eu quero ministrar uma palavra sobre essa família, meu Deus, declarando vitória, declarando um novo tempo, tempo de restauração, tempo de cura, a cura da alma, a cura física. Você que está nesse momento, talvez enfermo, em nome de Jesus, coloca a tua mão com fé aonde está essa ferida, aonde está essa doença, em nome de Jesus, que todo mal, enfermidade maligna, eu te dou uma ordem agora, saia, desapareça agora, em nome de Jesus. Caroço, eu te ordeno, saia. Deus, toca no sangue, nos nervos, nos ossos, aonde estiver uma infecção, onde tiver um mal agora, em nome de Jesus, eu repreendo agora, pelo poder do nome de Jesus Cristo, declarando a vitória, declarando cura e libertação, ao Pai, essas vidas, em nome de Jesus, em nome de Jesus. Receba vitória, receba cura, receba renovo de Deus, tome posse da tua vitória, alegre o teu coração. Deus, transforma toda tristeza e alegria, toda angústia em vitória, em nome de Jesus. Receba renovo de Deus para que você possa dar continuidade nessa caminhada em direção às promessas do Senhor, em nome de Jesus, em nome de Jesus, amém.
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Escape, linda canção que você acompanhou aqui na nossa rádio Paz, a rádio da família. Você também ouviu Gabriela Rocha cantando Coração Igual Teu e adoração exclusiva com Isaías Oliveira. E nosso amigo pastor João Neto na oração da hora nona, trazendo esse momento especial de reflexão e oração em prol do seu milagre, aqui na sua Paz FM, a rádio da família. Ótima tarde.

0: 3h29, ó, daqui a pouquinho vamos ter o nosso arquivo musical. Vamos trazer à memória canções que marcaram época, marcaram gerações. Nós vamos relembrar daqui a pouquinho, viu? Então fique ligado aqui conosco. 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Não sai daí.
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Assim começou uma das maiores paixões nacionais. 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
4: Já estamos de volta com você aqui na sua Rádio Paz, a Rádio da Família, agora 3 horas e 35 minutos. Boa tarde.
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4: E já chegamos abrindo o nosso arquivo musical de hoje, indo para 2001, ouvindo Mara Lima cantando Heróis Sem Medalha.

3:45 e esse foi mais um arquivo musical que você acompanhou aqui no nosso programa Som do Céu. Você ouviu Álvaro Tito cantando Não Há Barreiras e Mara Lima, Heróis Sem Medalha. E amanhã tem mais, arquivo musical aqui no nosso programa, porque já está chegando ao final. Daqui a pouquinho meu irmão Éder Parente vem chegando trazendo o programa Modão da Paz com muito mais alegria e descontração aqui na sua Rádio Paz, onde sempre tem um programa que combina com você. Mas antes quero mandar aqui um abração pro meu amigo evangelista Jadson, que está aí ligado conosco, mandando seu alô para sua esposa, nossa irmã Socorrinha, está sempre ligada conosco também. Um abraço para vocês, meus amigos. A Maria de Lourdes está acompanhando também, está dizendo a paz do Senhor Jesus. Irmão Alex, ó, estou por aqui ligada todos os dias no seu programa. Um abraço, obrigado pela companhia, uma ótima semana para você. Nossa irmã Maria de Lourdes, lá de Santa Bárbara, sempre sintonizada conosco também, né? O Heitor está aí ligado, mandando seu abraço, seu alô. Ah, o meu amigo Magno, nossa irmã Creuza, estão lá em Paraíso, estão sempre acompanhando também, tá dizendo a paz do Senhor Jesus. Irmão Alex, ó, tô aqui, ó, sempre ligado na Rádio Paz, tá melhor. Manda um abraço pra nós aqui também, pra todos os ouvintes aqui de Paraíso. Valeu, meus irmãos, ótima tarde pra vocês. Nosso programa então chega ao final, daqui a pouquinho meu irmão Éder Parente no programa Modão da Paz com muito mais pra você. A todos, meu muito obrigado, a paz do Senhor e até amanhã.

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2: Agora em Palmas, 4:01. Boa tarde para você.
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0: Meu muito boa tarde, na santa e gloriosa paz do nosso Senhor e Salvador Jesus Cristo. Está no ar, está começando mais uma edição do meu, do seu, do nosso
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0: Aqui na Paz FM, a Rádio da Família, sou eu, irmão Éder Parente. A partir de agora, a partir desse instante, estaremos juntos, conectados, eu daqui, claro, você daí, você sabe que nunca, nunca, nunca, jamais pode faltar a doce e amável presença do Espírito Santo na minha, na sua, nas nossas vidas, em nome do Senhor Jesus. Segundo, Juju, hoje é segunda-feira, minha filha.
2: O quê? Não acredito.
0: Pode acreditar. Chegou mais uma segunda. Toda semana esse negócio de segunda, né? Toda semana tem segunda. Deixa eu falar pra você que esse programa é o programa Modão da Paz, que vai ao ar de segunda a sexta-feira, sempre a partir das 16h. 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Apenas começando mais uma edição do Modão da Paz, primeiro da semana, né? Ontem foi domingão, primeiro dia da semana, hoje segundo dia da semana, primeiro dia útil, aliás. E você que tá conectado aí na chácara, na fazenda, no trânsito, onde quer que você esteja, conectado aqui na 89,9 para mais de 60 municípios, na frequência rede aberta de rádio em FM. Você que nos acompanha também na frequência 91,3 em Araguaína e região norte do estadão do Tocantins, sejam muito bem-vindos. Você que acompanha a Rádio Paz aí pelo www.radiopazpalmas.com.br. Você conectado também através da internet pelo nosso aplicativo. 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Clicou, baixou, já ouve a nossa programação em tempo real. Por aqui também, daqui a pouco, chegando a Bíblia capítulo por capítulo, hoje trazendo o capítulo de número 39 do livro de Ezequiel. Ezequiel, capítulo de número 39. Por aqui também, por volta das 18h30 da tarde, é, já da noite, 18h30 da noite, meu amigo pastor João Paulo Arantes chega por aqui com aquele breve momento de reflexão da palavra do Senhor. Tem momento de oração, tudo isso para abençoar a minha, a sua, as nossas vidas, em nome do Senhor Jesus. E muita moda sertaneja cristã para você ouvir, para você adorar, inclusive ao trem.

mandar pra cá no 639-8420-6868. 639-8420-6868 é o zap zap mais movimentado do Estadão do Tocantins. Você que nos acompanha aí de camarote, bora juntos até lá, até no ponto final, até às 7 da noite. E abrindo o modão da paz dessa segundona, dia 24 de agosto, o ano é 2026. Bora lá, solta o play. É. Lauriette, viajando pelo Brasil. Boa parte de palmas, Tocantins, Brasil.

0: Lauriette, abrindo o modão da paz com Viajando pelo Brasil.
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0: De volta por aqui, 89,9 e em 91,3. Obrigado pela audiência, pela companhia. Você que já tá ligado, você que tá ligando o radinho agora mesmo, sejam muito bem-vindos à minha nossa melhor companhia aqui nessa frequência Paz FM, levando o evangelho do nosso Senhor e Salvador Jesus Cristo 24 horas por dia. Deixa eu fazer o seguinte, bora aqui, ó, deixa eu abrir aqui nosso muralzão de recados, que já tá lotado por aqui, gente. Ah, quanta gente já chegando por aqui. Quanta gente! Meu amigo Genésio. Ei, Genésio, eu não perco tempo. Já estou ligadão aqui, ó. Troca pra nós um modão aí, rapaz. Eita, menino. Esse é o Genésio, gente. Meu amigão aí. Sempre, rapaz. Aí, ó. De butuca, né, Genésio? Sintonizado conosco. Deus abençoe, meu amigo, seja muito bem-vindo. Olha a moda chegando aí, aumenta o volume aí do radinho, viu? Meu amigo Genésio, tá no carro, meu amigo? Segura aí, ó. Pastor Francisco Alves deve estar ouvindo, pastor Adevaldo, pastor Marquene. Ei, povo abençoado. Aumenta o volume do rádio aí, ó. Canarinhos de Cristo, dono de tudo.

Já voltei por aqui, 4:15, 4:15. Vamos juntos até lá, até no ponto final, até às 7 da noite. Olha o trem-bala aí, ó. É, segura, segura, meu filho, segura aí um pouquinho. Vai passar nas estações aqui, ó, pra fazer a captação aqui dos ouvintes que estão só aguardando aí, só aguardando. É, meu amigo irmão Gilberto Ferreira, é o Ferreirinha, hoje ele não tá no QAP, não. Tá no QAP, mas de outra estação, tá lá na Val de Jaboque, lá em Porto Nacional, sintonizado por aqui na 89,9. É, boa tarde, irmão Hélio Aparente, tô aqui, ó, na Val de Jabó, conectado aqui na melhor do Brasil, 89,9. Manda um alô pra todos os ouvintes. Combinado, meu amigo Gilberto, tá tudo bem por aí? Como é que estão as coisas? Abraço, meu amigo, obrigado pela sintonia, pela carona de sempre. É, tá sempre ligado conosco aí todos os dias, meu amigo Gilberto, ouvinte fiel. Obrigado, meu amigo, Deus abençoe sua vida. Hoje, segundona, muita gente chegando, né, meu querido, meu amigo irmão Moacenildo. O Moacenildo Alencar tá ligado. 2 joinhas ali pra cima, 10 joias de volta, meu amigo. Um alôzão lá pra Porto Nacional, pro meu amigo Irajamá, irmã Ruth, ligadinhos conosco sempre. Meu amigo Fernando Pereira Teles, comunidade terapêutica Jovens de Valor em Paraíso do Tocantins. É minha amiga Edileuza, da 1304 Sul, né, irmã Edileuza? Obrigado pela audiência, tá ligadinha sempre. Quem mais? O Joelson Carvalho. Carvalho. Alô, Joelson, Deus abençoe, seja bem-vindo sempre por aqui em nossa programação. Pastor, minha amiga pastora Elismala de Porto Nacional e a meninada, minha amiga Grácia Ramos, a parentinha da Rádio Paz FM, a irmã Elisete lá de Brejim de Nazaré. Alô, irmã Elisete, minha amiga Maria de Nalva. É, povão lá de Brejim de Nazaré, sintonizado por aqui, a irmã Maria das Graças, o Benu. E povo de Deus abençoado aí de Brejim de Nazaré. Alô, missionária Denise Maria. Minha amiga Maria de Jesus da Fazenda Campo Grande, com toda a família. A irmã Dilza, meu amigo presbítero José Wilton, meu amigo Maurício Borges aí ligado, sempre levando a gente de carona. Olha o Mauro Edio aí na Espaço 10, na Avenida Tocantins. Mauro Edio, segura, meu filho, dá um grito aí no Edinaldo. Tá bem pertinho aí, ó, lá do Flash Lanches, meu amigo Danilo de Monte do Carmo. Alô, Danilão, irmã Sara, irmão Natalino, meu amigo Tonhão do Água Fria, ele, a irmã Maria. A irmã Maria, será que já voltou do Maranhão? A irmã Gildete Silva, lá do condomínio Calahari em Porto Nacional. A Nivaldinha Souza, Jacirene Rodrigues. E Carlos Donizete da 1506 Sul. Muita gente ainda chegando por aqui, tô sentindo sua falta, hein? 639... É, rapaz, 8420-6868 639-8420-6868, é o zap zap mais movimentado aqui do Estadão no Tocantins. Um abraço pra minha amiga Isaulina, lá de Lagoa do Tocantins. Alô, irmã Isaulina, Pai do Senhor, obrigado pela audiência de sempre, minha irmã. Quem tá chegando por aqui, Juju? Ah, ele, ó, meu amigo Pedro Barros. Alô, irmão Pedro. É, boa tarde, a paz do Senhor. Estamos por cá na escuta. Obrigado, meu amigo. Que Deus abençoe sua vida. E o outro Pedro tá na escuta. Alô, irmão Pedro. Irmão Pedro deve estar na escuta sim, rapaz. Tem mais. Irmão Pedrão, irmã Solange lá de Porto Nacional. Estão ligados conosco. Então, o pessoal tá chegando por aqui. Irmã Maria de Lourdes do Santa Bárbara. 4:19. Irmã Laura lá do Família Feliz, que ela vai gostar aqui, ó. Irmã Marlene da 409 Norte, irmã Tereza, irmão Ailton Miguel Carreteiro. Isaurina, mais conhecida como Isaura, lá do Recanto das Araras 2. Alô, irmã Isaura! Tá chegando moda boa aqui, ó. E essa aqui também, ó. Raíssa e Ravel. O Rei e o Plebeu.

0: De volta por aqui. 4:24, 4:24, ligados aí na Paz FM, muita gente chegando, muita gente conectado, muita gente ainda conectando. Olha a irmã Gildete por aqui, você falou que ela não tava lá, a Juju falou assim, não, Juju, olha aí, você tá enganada, minha filha. Olha aí, ó, a irmã Gildete, a Juju falou, não manda alô pra irmã Gildete, não. Eu falei, por quê, Juju? Falou, não.
1: Tá viajando.
0: Eu falei, tá viajando? Não, ela tá por lá. E ela mandou aqui a foto do som que ela ouve a Paz FM por lá, Juju. Olha aí o sonzão da irmã Gildete, ó. Pai do Senhor, irmão Hélio Parente, estou aqui sempre ligada na Rádio Paz. Quando em casa é assim, ó. É, quando sai é no celular, sintonizado na Paz FM sempre. Ontem foi o nosso batismo aqui, eu e meu esposo Francisco. Olha que coisa boa. Alô, irmão Francisco. Alô, irmã Gildete, lá no condomínio Kalahari, em Porto Nacional, conectados aqui da Paz FM, Rádio da Família. Que notícia boa, irmã Gildete, fiquei feliz demais, ó. O batismo deles foi ontem, Juju. Obrigado por compartilhar aqui conosco essa notícia tão bacana. Obrigado, irmã Gildete, irmão Francisco aí do condomínio Kalahari, em Porto Nacional. Olha só quem chegou por aqui também. Deixa eu dar uma olhada, alguém mandou áudio por aqui. Eu vou já ouvir por aqui. É, falou, é a primeira vez que mando alô, mas ouço direto a Paz FM dentro da máquina. Sou operador aqui de escavadeiras, aqui é o Ítalo. Ô Ítalo, que coisa boa, meu amigo. É o Ítalo Ricardo de Barrolândia, no Estadão do Tocantins. Quero mandar um alô aí pra minha esposa, a Caroline, as minhas filhas, a Renila ou Renila, eu acho. Quem mais? Reniele também, em Babaçulândia, Tocantins, ouvindo vocês e oferecer aí uma música para elas. E se puder, da Valesca Maíssa, música Não Me Deixe Esquecer. Ah, Valesca Maíssa, acho que eu não tenho aqui nesse horário, meu amigo Ítalo, devido aqui é sertanejo, tá bom, meu querido? Esse horário aqui é sertanejo, eu não consigo trazer aqui as canções aqui da Valesca Maíssa, mas ó, próxima canção aqui, já deixo aqui, oferecendo aí pra Caroline, a sua esposa, as filhas Renila e Reniele, né? Em Babaçulândia, ele falou que é Babaçulândia. É, Deus abençoe, meu amigo. Parece que é a primeira participação por aqui, Ítalo. Primeira de muitas que virão aqui no programa Modão da Paz, em toda a programação da Rádio Paz FM, ó. Produção, ó. Ítalo, seja muito bem-vindo. Deus continue te abençoando, viu, rapaz? Já eu volto com mais alô, mais participações. Tô te esperando aqui no 639-8420-6868. Vamos de intervalo? Já a gente volta.

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8: A Rádio da Paz. Já estamos de volta, 4h32. Muito boa tarde para você. Ligado aqui no Modão da Paz até às 7 da noite. E lá vamos nós, meu filho. Por aqui, 4h32, 4h32. Repita, 4h32. rapaz. Brinca não, meu filho, brinca não. Pessoal aí tá sintonizado conosco. Olha quanta gente chegando, olha quanto alô, olha quantos alô. Todo mundo online por aqui, gente. Olha, meu amigo Maurício Borges, tá ligadão conosco por ali, né, irmão Maurício? Ah, deixou pra gente aqui um pequeno videozinho aqui, ó, nas ruas aí da nossa capital, conectado conosco, no trânsito. Ei, irmão Maurício, climazão por aí. Não tá aquele climazão de montanha, né, meu amigo? Mas vai passar logo. Ah, se eu não tiver enganado, a hora que ele tava mandando o vídeo aqui pra gente, ele tava passando ali na NS10. É, rapaz. Obrigado, irmão Maurício. Deus abençoe sua vida. Obrigado pela sintonia de sempre. Minha amiga irmã Maria de Lourdes ali do Santa Bárbara. Pai do Senhor, irmão Hélio Parente, amigo da gente. Como foi seu final de semana? Foi em paz, graças a Deus, irmã Maria de Lourdes. Ela disse assim, e a família tá tudo bem? Obrigado aí por lembrar de mim todos os dias. Eu estou aqui ligado aqui no Modão da Paz. Um abraço, irmão Éder. Deus abençoe sempre. Obrigado, minha irmã, pela companhia de sempre, todos os dias também. Que Deus abençoe sua vida, casa, família. Muito bem-vinda sempre. Minha amiga Eliana Ribeiro, lá do Irmã Dulce. Olha aqui, Juju, ó. Olha o radinho dela ali, Gaguinho. Olha que coisa bonita, meu filho, ó. Rapaz. Tá lá nos afazeres, lá na pia, lavando alguma coisa, uma louça por ali, tomando um cafezinho, radinho dependurado ali, próximo à pia, rapaz.
9: Onde é que é esse daí, menino?
8: Lá no Irmã Dulce, moço. Oi, mãe Eliana. Obrigado pela audiência, minha amiga. Pai do Senhor, querido irmão Éder Parente. Juntos por cá. Abraços à irmã Eliana Ribeiro do Irmã Dulce. Obrigado, minha amiga. Gostei aí do formato aí, viu? Colocou um suporte ali, ó. Parece que aquele suporte foi feito até pro radinho, rapaz. Se não foi feito, mas ó, de muita utilidade pro radinho também. Gostei do radinho também. Obrigado, minha amiga Eliana Ribeiro, do Irmã Dulce. Minha amiga, irmã Grácia Ramos também chegou por aqui, a paz do Senhor, meu parentinho, ó, por cá. Tô mesmo na escuta sempre. Vamos até o ponto final. 30 mil joias, 150 mil joias de volta aí, irmã Grácia. Ela falou, uma boa tarde para essas meninas aí, meu parentinho. Cadê o rapaz das diárias aí, ó? Tá ainda, as diárias estão R$150 ainda? Eu acho que não, viu? Eu acho que não, viu, irmã Graça? Mas acho que deve ter subido, né? Subiu as diárias aí, o meu amigo Gaguinho? Fala pra irmã Graça Ramos, ela tá querendo saber aí, ó.
9: A comprar uma picanha hoje, a diária tem que ser pelo menos 200 conto. É? Daquele tanto. Falou!
8: De 150 já foi, irmã Graça. Subiu. Agora é 200. Obrigado, minha amiga. Deus abençoe sempre. Ela está precisando de um diarista aí com esse valor, viu, Gaguinho? Meu filho. Vai ser difícil por enquanto, viu, irmã Graça, Ramos? Diz que subiu a diária dele ali. Diz que 150 não compra mais nada. Tá assim, ó. Minha amiga irmã Maria José, lá do setor Amanda, deixou um áudio aqui, vou antecipar e mandar um alô pra ela. Não sei se ela já tá aprontando a janta lá do maridão, daqui a pouco ele chega do trabalho, vai direto tomar aquele banho e já volta querendo jantar, né, irmã Maria José? Obrigado, minha amiga, Deus abençoe, seja bem-vinda por aqui. Já já tem mais alô, mais participações, meu amigo Roberto Basto também. Ô, Robertão, pai do Senhor, meu irmão. Como é que o senhor está? Tá tudo bem? Falou, tá tudo bem aqui. É o Diácono Roberto. Estou aqui, ó, agarrado aqui na obra e ouvindo essa rádio que faz as nossas tardes mais felizes. Queria desejar aí a todos uma ótima semana abençoada por Deus. Olha o carrinho de mão do menino ali, viu, Gaguinho? Será que consegue? Meu filho. Será que consegue aquela diáriazinha de 150? Hã? Será, rapaz? Será, meu filho? Eu acho que não vai conseguir não, viu, meu amigo? Quanto que o Gaguinho, será que o senhor consegue pagar uma diária boa pra ele aí, ô irmão Roberto Bastos? Hã? Será, rapaz? Não é possível, não é possível. Será que ainda tá 120 por aí?
9: Não tem diária mais de 120 mais não, moça. 120 não compra uma picanha mais não. A radiária pra você recomendar uma picanha de 150 pra frente.
8: Aí tá difícil. Aí tá difícil. Aí não tem como o homem ganhar dinheiro, o irmão Roberto. Tá difícil situação dessa, rapaz. Ele falou a diária é 150, viu, Gaguinha? 150 e o almoço. É, meu filho, agora não tem esse negócio não, viu? 150 já com o almoço aí, viu? Não adianta falar mais esse negócio não, rapaz. Hã?
9: Vai comprar uma picanha hoje, a diária tem que ser pelo menos 200 conto. Daquele tanto. Alô?
8: Então, não fechou o negócio então não. Não fechou o negócio com meu amigo Roberto Bastos. Ei, irmão Roberto, obrigado pela audiência, querido. Tamo junto, viu? E é, meu amigo Edinaldo lá do Flashland falou o seguinte: boa tarde, meu líder, tô aqui, ó, só de olho, ouvindo a melhor. Valeu, meu amigo, tamo junto sempre. E ligado conosco, levando a gente de carona por aí sempre, meu amigo presbítero José Wilton, rapaz. Oi, irmão José Wilton, boa tarde, a paz do Senhor Jesus. Estamos aqui ligados, obrigado aí pelo alô. E eu que agradeço pela sintonia, meu amigo. É, 7 joias ele deixou, 35 joias de volta. Daqui a pouquinho tem muito mais alô, muito mais participações aqui na Paz FM, a Rádio da Família.
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8: Agora em Palmas, 4 horas 39 minutinhos. Chegando uma moda por aqui, ó. Irmãos Viana. Quando Deus quer agir. Daqui a pouco eu volto com muito mais.

Um abraço aí pro meu amigo Paulinho, rapaz. Cadê você, Paulinho? Modão da Paz. The best number one. Cadê meu amigo Paulo? Alôzão pro meu amigo Paulo, lá da 407 Norte. Bem amigos da Rádio Paz, aqui é o irmão Paulo, da 407 Norte.

0: Saladeiro. Ei, rapaz, Pastor Jacó. Alô, Pastor Jacó. Irmão Raimundo Saladeiro, cadê o Pombinha, rapaz? Ei, região norte em peso por aí, ligadinhos aqui na Paz FM. É, rapaz, Deus abençoe suas vidas. Olha quanta gente chegando por aqui, meu filho. Ah, quem mais chegou por aqui? Deixa eu dar uma olhadinha. Ah, deixa eu ver, boa tarde, na doce paz do Senhor Jesus. Meu nome é Caroline. Olha a Caroline aqui, esposa do meu amigo, que passou por aqui ainda há pouco, rapaz. É, do Ítalo. Ela disse o seguinte, ó, da cidade de Babaçulândia, Tocantins. Quero mandar um alô pro meu esposo Ítalo, operador de máquinas pesadas aí. Ele está sintonizado todos os dias ouvindo vocês. Manda um louvor pra ele. Ah, que coisa boa. Ela pediu uma moda aqui, ó. Vamos ver aqui com a nossa produção, tá bom, minha amiga? Obrigado, Caroline. É a primeira participação por aqui, gente. É a primeira participação por aqui no Modão da Paz, pelo menos que eu esteja vendo por aqui, né, rapaz? E ó, irmã Caroline, faça como meu amigo Ítalo, né? Falei pra ele, vocês são muito bem-vindos por aqui e sempre que tiver nos ouvindo, já sabe, né? 639-8420-6868, manda alô pra gente que a gente fica feliz demais da conta, tá? 4:44, chegando uma moda aí, vou oferecer pra ela, pra Caroline, oferecer pro meu amigo Ítalo, operador de máquinas pesadas aí, sintonizado, trabalhando e ouvindo a Paz FM, pra essa família abençoada e pra todos aqueles que gostaram também. Alô, Pastor Elismar de Porto Nacional e todos que gostaram dessa moda por aqui. Cadê o homem da Casa Verde, meu amigo Ari Batista, rapaz? Ai, irmã Maria Iva, Osana, esse povão aí de Paraíso do Tocantins, o Ibamanda, a Vila Regina, o irmão Lucimar, Creu, o Breno, é, o meu amigo Kiko da Borracharia, irmã Daiane do Nova Fronteira. É, rapaz, alô povão de Paraíso do Tocantins que se liga por aqui, o Neto Gouveia, Paraíso em peso por aqui, ó. E aqui chegando nada mais nada menos que essa dupla abençoada, Lázaro e Eduardo Sonhos, seu Antônio Luiz, Dona Valdina, seu Zé Parente, Porto Nacional, se liga por aqui também, ouvintes da Paz FM.
1: Sonhos

Já estou de volta por aqui, agora 4h49, quero falar para você esse recado muito importante, porque fala a respeito da sua visão. 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Lá do assentamento Bom Sucesso em Porto Nacional. Pai do Senhor, menino, estamos aqui juntos e Jesus no comando sempre. 4, 5, 6, 7, 8, 9, 10, uns 20 joias ela enviou pra cá então, ó, 20 joias, 100 joinha de volta pra ela. 4h51, quem tá chegando por aqui pra cantar uma canção linda demais aí é o Daniel e Samuel. Filho, o filho voltou. Daqui a pouco nós voltamos com muito mais.

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0: Agora em Palmas, 5:01. Boa tarde para você.
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0: Voltamos por aqui, 5:01. O tempo não para, mas muita gente chegando por aqui ainda. Meu amigo irmão Divino, lá do Santo Amaro, chegando por aqui, né, irmão Divino? Boa tarde, estamos juntos por aqui. Olha lá o somzão do carro dele, 89,9. Obrigado, irmão Divino, você anda sumido, rapaz. Deus abençoe o senhor, irmão Maria José, nossos amigos ouvintes aí do Santo Amaro, sempre ligadinhos conosco. Minha amiga irmã missionária Esmeraldina, lá da 607 Norte, chegou por aqui. É, Pai do Senhor Jesus, irmão Éder Parente, aqui ouvindo esses louvores abençoados, se possível, uma moda aí também, com Silvan Santos. Ah, o Silvan Santos não falta aqui no modão. Daqui a pouco, nossa produção deve preparar alguma canção por aqui. Missionário, um abraço para a senhora, para o pastor Otávio também. É, que Deus abençoe sempre aí. Quando eles não estão aí na 607 Norte, estão lá na Chácara Nova Jerusalém. Ela disse: ofereço para todos os ouvintes da Rádio Paz. Obrigado, minha irmã. Quem mais? Minha amiga irmã Maria de Jesus, lá da Fazenda Campo Grande, boa tarde. Irmão Éder, a paz do Senhor Jesus, estamos aqui ligadinhos. 4 joias, 20 joias de volta, irmã Maria de Jesus. A irmã Sônia Maria, é do Taquarizão de Açúcar, tá por aqui também. Boa tarde, irmão Éder, tô aqui também. Obrigado, minha amiga. Um abraço aí no netão, no netinho João Henrique e no esposo Mirto Meira, sempre aí ligados conosco. E minha amiga Isaura, lá do Recanto das Araras 2, já passou por aqui também, tá ligadinha, né, irmã Isaura? Deus abençoe, minha irmã. Abraço pra senhora aí, pra Cláudia, né, que tá se recuperando bem da cirurgia. Ela pede oração pra toda a família, com certeza, minha amiga. Deus abençoe e pede uma moda por aqui. Vamos ver com a nossa produção se a moda se encontra por aqui. Hoje, disponível, irmã Isaurina, mais conhecida como Isaura, lá do Recanto das Araras 2. Meu amigo irmão Manuel, lá de Luzimanques também, já passou por aqui, né, irmão Manuel? Tá ligadinho conosco, Deus abençoe o senhor. Ele é a irmã Ana, lá no Luzimangues, no Luzivegas. Ele falou assim: irmão Éder, acabei de chegar do Paraíso de Açúcar, eu já liguei o radinho, tô aqui sintonizado. Obrigado, irmão Manuel, Deus abençoe o senhor, irmã Ana e a família, meu amigo. Sintonizados como sempre, irmã Maria de Nalva passou por aqui. Eu falei que ela tava ligada, confirmou a participação por aqui, tá lá ligadinha conosco. E diretamente lá do assentamento Paulo Freire 2, lá em Rio dos Bois, próximo a Rio dos Bois, né? Minha amiga irmã Catiane e o seu esposo irmão Eucinei, estão sempre ligadinhos por lá. E ela, minha amiguinha Ayla, ela: Pai do Senhor Jesus, passando aqui para desejar um feliz aniversário para essa pequena aí da mamãe, ó, completando 3 aninhos de vida. E Deus abençoe ricamente, que ela cresça na graça e no conhecimento. Olha só, obrigado, irmã Catiane, por ter compartilhado conosco. Olha a foto aqui do aniversário da Ayla. Olha, 3 aninhos. Ô, Ayla, fiquei muito feliz, viu? Ficou feliz demais com essa foto aqui, viu? Então faz o seguinte, ó, tem festa por lá, tem festa aqui também, ó.
2: Parabéns, parabéns, parabéns pra você.
0: Muitas felicidades, muitos anos de vida pra Ayla. Igual a mamãe dela falou, e a gente confirma por aqui, que ela cresça aí na graça e no conhecimento, né? E que a presença do Espírito Santo nunca falte sobre a vida dela. Obrigado por compartilhar. Obrigado, Deus abençoe. Ó, chegando mais uma moda sertaneja por aqui. Falcão e Josué. Não há segredos, é o nome dessa canção. Voltamos já com muito mais.

0: Já estamos de volta por aqui, são 5 horas 10 minutinhos, 5 mais 10. Olha aqui, minha amiga Isaulina, lá de Lagoa do Tocantins, já chegou por aqui, né, irmã Isaulina? Um abraço pra senhora, com certeza o radinho dela também tá ligado lá na cozinha de casa, fazendo as coisinhas dela por lá e sintonizada conosco por aqui. Mandar um alô também, pro meu amigo Raimundo Nonato, mais conhecido como, o Nonato, o Tesoura Mágica. Lá de Lagoa do Tocantins, cortando cabelo essa hora lá e sintonizado conosco. Um abraço pra ele, viu, irmão Raimundo Nonato? Meus amigos aí de Lagoa do Tocantins, um abraço. Santa Teresa também, conectados aqui na Paz FM. Mandar um alô pro meu amigo ali, ó, de ponta a ponta. É meu amigo Brito numa ponta e o jovem Brito em outra ponta lá. É o tio e o sobrinho, ligados na Paz FM. O jovem Brito não desgruda do radinho, tá ligado conosco lá. O radinho tá no Bornal, dependurado nas costas por ali, ele molhando as plantas, catando caju, essa época, né, irmão Jovem Brito? Mas não desliga aqui da Paz FM. Obrigado, comandante, estamos juntos sempre. Um abraço pro senhor e para todos os amigos aí da Vila Grotins, conectados aqui na 89,9. Irmã Edileuza da 1304 Sul passou por aqui. Pai do senhor, irmão Ed, obrigado aí pelo alô. 2 milhões de joias, 10 milhões de joias de volta, minha amiga. Deus abençoe. Irmã Elisete Brejim de Nazaré. Alô! Rádio Paz FM, a Paz do Senhor, ótima semana. Obrigado, irmã Elisete. A irmã Maria Severiana, Pai do Senhor, irmão Éder Parente, estou aqui ligada. E meu amigo João Batista, lá de Divinópolis. Oi, irmão João, tá tudo bem por aí, meu amigo? Um abraço, Paz do Senhor. Pedindo canção aqui com Oséias de Paula, não temos no Modão da Paz canções aqui com Oséias de Paula, mas temos aqui algumas regravações. Vamos falar aqui com a nossa produção para ver se escolhe alguma boa por aqui. Tá bom, meu amigo João Batista, um abraço pro senhor, para todos os amigos aí ligados em Divinópolis. E a irmã Maria José do setor Amanda falou, irmão Éder, ó, a panela tá por aqui. Ela até gravou ali, ó. O maridão tá chegando, ela falou, já já ele chega, toma banho e já quer a janta pronta. Tá falando pra você, Gaguinho?
1: Onde é que é esse daí, menino?
0: No setor Amanda, rapaz. Obrigado, minha amiga irmã Maria José, Deus abençoe a senhora. Irmã Lucinete Braga, lá da 409 Norte, já chegou por aqui também. Irmão Ed, tô por aqui ouvindo, rapaz. Você mandando alô aí pro pessoal da 409 Norte, tô esperando os familiares chegar por aqui. É um sobrinho que vai assumir ali a polícia, né? Que coisa boa. Obrigado, minha amiga. Deus abençoe, ó. Felicidades aí pra família. 5 horas, 14 minutinhos chegando. Manda essa moda aqui pra minha amiga Isaulina de Lagoa do Tocantins. Pra outra Isaurina, mais conhecida como Isaura. E a irmã Rosa, lá na Fazenda Ilha Verde. E pra todos aqueles que gostarem dessa moda que tá chegando por aqui. Com Éder e Sael. Sem Jesus é nada. E pra todos os flamenguistas, né, meu amigo Tião da Caçamba? Aumente o somzão aí, ó.

De volta por aqui. São 5h17 agora. Meu amigo Manuel lá de Luzimanx também deve ter gostado dessa moda aí, com certeza, né, irmão Manuel? Deve ter aumentado o volume do radinho. Tá sintonizado lá conosco também. Quem tá ligado também é meu amigo presbítero Everton, lá da AD Águas Lindas, em Luzimangue, sintonizado conosco. Olha aqui, tá mandando pra gente aqui, ó, um cardzinho aqui, ó, 24 de agosto. É hoje mesmo, ó. Feliz aniversário pra quem? Pra pastora Iranildes Ramos. Sei que a bondade e a felicidade me acompanharão todos os dias da minha vida e voltarei à casa do Senhor enquanto eu viver. Está lá em Salmos 23, verso 6. AD Águas Lindas, lá na rua 8, quadra 15, lote 23, em Luzimangues. Pastores presidente, pastor Amarildo Martins da Silva, pastora Maria Barbosa, coordenadores, pastor Isaac Costa e dirigentes locais. Deixa eu dar uma olhada aqui, gente. Aumenta aqui pra gente. Ah, sim. Pastor Isaac Costa, coordenador, e a missionária Elisa Diniz, dirigentes locais, pastora Iranildes Ramos e evangelista Everton Chaves. Deus abençoe, então, ó, Papai do Céu abençoe nossa amiga pastora Iranildes Ramos, com muitas felicidades, muitos anos de vida, que a presença do Espírito Santo seja sempre na vida dela, e a festa lá, e tem festa aqui também. Muitas felicidades, muitos anos de vida, pastor Iranildes. Então, os votos aqui de toda a equipe da Rádio Paz FM, aqui do programa também Modão da Paz. Obrigado, presbítero Everton, meu amigo, por ter compartilhado esse momento abençoado. Feliz aniversário para a pastora aí. Deus abençoe. E a irmã Marli, lá da Chácara Berceba, também passando por aqui. Olá, boa tarde, na paz do Senhor Jesus. Manda um alô para nós aqui na Chácara Berceba. Abração para os irmãos aí da Chácara Berceba, em nome da irmã Marli. Obrigado, irmã Marli. E o meu charazão aqui, é quase charazão, faltou uma letra só. É o irmão Éder. Éder Ferreira Pires, lá da Fazenda Bela Vista, em Aparecida do Rio Negro. Ligadinho conosco, já chegou por aqui. A paz do Senhor. 5 joias, 25 joias de volta pro senhor, meu amigo. Deus abençoe grandemente. Já já tem mais alô. Você não participou? Dá tempo. 639-8420-6868. Chegando aqui, Silvan Santos. Vai questionar ou adorar? 5h19. Boa tarde para você.

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0: Estamos de volta, 5:30 aqui na Paz FM. Já voltamos por aqui, 5:30, o tempo passa correndo, minha gente. Mas você, ó, meu amigo Pedro, acabou de chegar por lá, irmão Ed, acabei de chegar por aqui, tô ouvindo o Modão da Paz. Faz o seguinte, irmão Ed, separa uma poltrona do trem bala aí pra mim, que eu vou junto e manda a próxima moda pra nós aí. Tá combinado, irmão Pedro, tá combinado, meu amigo, Deus abençoe o senhor, rapaz, mandei até um alô mais cedo, mas agora que o senhor chegou, mas tá tudo certo. Meu amigo irmão Manuel de Luzimangues falou assim, irmão Ed, ó, rapaz, tive que sair, só cheguei agora, mas já tô ligado aqui na programação. Valeu, irmão Manuel, lá de Luzimangues, mandei alôzão pra ele também ainda há pouco, agora que ele chegou lá, tá ligado conosco, já tá tudo certo, né, irmão Manuel? Já acalmou a situação, tá ouvindo as modas por aqui, daqui a pouco tem momento da palavra, tem a Bíblia capítulo por capítulo, daqui a pouco. Minha amiga Juliana, irmã Juliana Souza, lá, rapaz, do São João 2. Alô, irmã Juliana, rapaz, olha só, ela falou o seguinte, ó, pai do senhor, irmão Éder parente, vamos aqui preparando o açafrão, olha aqui, ó, mandou a foto pra gente aqui, ó, esse aí é o do puro, é o açafrão puro, né, irmã Juliana? Deus abençoe, minha amiga, e povão aí do São João 1, São João 2, que Deus abençoe, minha amiga irmã Juliana, o Adenilson, a Lúcia Maria, quem mais, gente? Ah, meu rapaz, povo aí, sempre ligado conosco também, a irmã Maria Luísa, do São João 1, do São João 2, o diácono Adilton Dias, muita gente aí da região do São João, conectados aqui na Paz FM, Rádio da Família. Mandar um alusão pra minha amiga Jerusa da Chácara São João Batista também, que tá ligadinha conosco sempre, é no trabalho, em casa, ou no trânsito, né, irmã Jerusa? Ligada sempre por aqui, que Deus abençoe, obrigado pela sintonia. Olha o Marcos Túlio, lá de Nova Olinda, ô Marcão, já chegou por aqui, ó. Boa tarde, na paz do senhor, manda um alô aí pro irmão Diego, na Paconé Transportes de Nova Olinda, Tocantins, estamos aqui ligados. Alô, irmão Diego, todos os amigos aí da Paconé Transportes em Nova Olinda, ligados aqui na nossa programação, junto com o meu amigo Marcos Túlio, que Deus abençoe, ó, Paconé Transportes é aqui em Nova Olinda. Um abraço também pro dono aí, o Manuel Paconé. Alô, irmão Manuel Paconé aí, ó, dono da Paconé Transportes de Nova Olinda, Estadão do Tocantins. Um abraço, meu amigo Marcos Túlio e o Diego também. Ei, obrigado, querido, Deus abençoe sua vida. Minha amiga irmã Gonçala, lá da 606 Norte, já passou por aqui sintonizada conosco, né, irmã Gonçala? Deus abençoe a senhora, o irmão Antônio Gomes, pediu uma moda por aqui, que Deus abençoe a senhora, minha irmã, seja muito bem-vinda sempre aqui na Paz FM. E ela, diaconisa Cleonita, não pode faltar por aqui. Pai do senhor, irmão Éder parente, estou aqui ouvindo a programação, passa uma canção para mim aí, quero oferecer para todos que estão sintonizados no Brasil, que ouve a rádio no Brasil, fora do Brasil, 7.000 joias, 35.000 joias de volta para ela. Poltrona dela é a 7, viu, tripulação do Trembala. Tá mandando alô pra Mariazinha, abraço, irmã Cleonita, pra senhora, pra irmã Lindamar, pra Cálita, que Deus abençoe essa família linda e abençoada, sempre aí nos dando o privilégio de estarem ouvindo a nossa programação. Então, moda sertaneja cristã, você sabe que é por aqui na Paz FM, Rádio da Família. 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Claro, 5 horas 37 minutos aqui na Paz FM. Tá chegando mais moda? Então bora lá, ó, meu amigo Hélio Carreteiro também chegou por aqui. Oi, irmão Hélio, rapaz, tava sumido, hein? Mandou que quantos joias, Juju? 4, 5, 6, 7, 8, 9 joias, 45 joias de volta pra ele. Meu amigo irmão Raimundo Pereira, lá, rapaz, da Chácara Formigão, deve estar lá debaixo do pé de ingá agora, conectado aqui conosco. Abraço, meu amigo irmão Raimundo. Também, rapaz, falando em Raimundo, o presbítero Raimundo do Taquarizão do Açúcar também tá na escuta, né, presbítero Raimundo? Abraço para ele, que Deus abençoe. Diretamente lá de Goiânia, ouvindo a Paz FM, ele, meu amigo presbítero Rony. Alô, irmão Rony, que bom ter a sua companhia por aí, meu amigo. Deus abençoe. E no Luz e Vegas, ele, meu amigo, rapaz, tá sintonizado conosco. Ah, meu amigo. Ah, rapaz, Pedrinho da Farinha, tá ligado conosco, não tá ligando, mas tá sempre ligado, né, irmão Pedro? Deus abençoe o senhor, rapaz. E meu amigo Adonias Almeida, debaixo do pé de ingá. Irmão Adonias é debaixo do pé de IP, viu, Juju? Não é de ingá, não. Irmão Adonias Almeida, debaixo do pé de IP, ali no Luz e Mangues, conectado aqui na Paz FM, Rádio da Família. E a sua esposa, irmã Olga, obrigado sempre pela audiência. 5h38. Moda sertaneja cristã, você sabe que é por aqui, tá chegando por aqui, ó. Essa daqui é os mineirinhos mais afinados aí desse Brasil. Inclusive, eles estão sempre conectados conosco lá em Araguari, Minas Gerais, através da internet. Aguinaldo e Daniel, nos braços da cruz. Segura, menino!
1: Brasil!

mais um clássico sertanejo por aqui com essa dupla aí, ó. Joel e Jonas. Alô, irmão Pedrão de Porto Nacional também vai gostar, hein? É, meu filho. Joel e Jonas, A Nossa Vida. 5 horas 43 minutos. Aumente o som.

Minas, 5 horas 46 minutinhos. Dinamite Barros, Gotas de Sangue. Aumente o som e vamos juntos até às 7 da noite, aqui no Modão da Paz.

0: 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Quero mandar uma alusão aqui para os meus amigos que chegaram. Minha amiga irmã Lucilene, lá de Cristalândia, que está lá no Estadão do Maranhão, se eu não estiver enganado, né? Se ela não voltou, semana passada ela falou: tô aqui, irmão Éden, Lajeado. É, rapaz, Lajeado, Maranhão, acompanhando aí a programação pela internet. Ela mandou 49 joinhas aqui, 245 joinhas de volta. Obrigado, irmã Lucilene, um abraço aí pra mamãe também, pra família, a mamãe, a irmã Maria, né? Que Deus abençoe. Obrigado pela audiência. Olha só, deixa eu mandar um alô aqui também pra minha amiga irmã Elizabeth. É, irmã Elizabeth Silva, lá de Itatiaia, no Estadão do Rio de Janeiro, que passou por aqui, conectada conosco também. Deixa eu dar uma olhada aqui na mensagem. Boa tarde, na paz do Senhor Jesus Cristo, peço oração aí pela minha família, moro aqui em Itatiaia, no Rio de Janeiro. Meu nome é irmã Elizabeth. Obrigado, irmã Elizabeth. Com certeza o nome da senhora está aqui nas orações, da senhora e da família também, minha amiga. Deus abençoe sempre. Quem mais está por aqui? Minha amiga irmã Luizinha da Saúde. Ô, irmã Luizinha da Saúde. Chegou, né, meu filho? Deus abençoe.
1: Cheguei, Brasil.
0: E vai também. Esse Cheguei, Brasil, vai para minha amiga, rapaz, a Ayla, lá do Paulo Freire 2. Aniversário da Ayla hoje, né, Ayla?
1: Cheguei, Brasil.
0: A Heloíse do Santa Bárbara também, irmã Renebex, a irmã Elian. Ei, povo de Deus, Deus abençoe. Obrigado, irmã Luizinha. É minha amiga também, irmã Celina, lá de Paraíso do Tocantins. A paz do Senhor, irmão Éder Parentes. Tô aqui ligadinho aqui na rádio, viu? 4 joias, 20 joias de volta pra minha amiga irmã Celina, de Paraíso do Tocantins. O Ibamã também. Oi, Ibamã. O Ibamã chegou por aqui. Tá ligado? Boa tarde, irmão Éder Parente. A paz do Senhor pra você. 5 joias, 25 joias de volta, Ibamã. Falou assim: acho que ele tá pedindo pra mandar um alô aí pra mãe do pastor Vilmar e a Sofia. A mãe do pastor Vilmar, a Sofia e eu, ele tá dizendo. E a Juvecina e a mãe também. Tá certo, então. Alôzão pra essa turma abençoada aí. E obrigado pela audiência, meu amigo Ibamã. Tava sumido, rapaz. Deus abençoe o senhor, viu? Quem mais? Quem mais? Ah,

só, o Ibaman mandando aqui, ó. Ibaman mandou a foto aqui. Aham, Ibamanzão. Tá vendo aí, Juju? Aisha Sofia tá por ali também, ó. Irmã Jovecina, Ibaman. Esse aí deve ser o pastor que ele falou por ali, né? Pastor, deixa eu dar uma olhada por aqui. O pastor Vilmar. Abraço. É, ele falou Aisha Sofia. E ele, tá certo. Eu vi aqui, acompanhei aqui a foto, né? Pastor Vilmar, o Ibaman, a irmã Jovecina. Obrigado por ter compartilhado aí, viu, Ibaman? Deus te abençoe. E olha quem chegou por aqui também. Ele, rapaz. Meu amigão Francisco Alves do Taquarizão de Açúcar. Olá, olá, meu amigo. Como é que o senhor tá, irmão Francisco? Um abraço aí pro senhor, pra irmã Vera Lúcia, pra Miriam, pra filhona do Taquarizão de Açúcar. O homem chegando por aqui, gente. Ah, irmão Francisco Alves. Abraço aí pro pastor Marquene, pastor Adevaldo. Ele manda um alô sempre para o presbítero Raimundo também, o Genésio. Vamos juntos, até lá no ponto final, às 7 da noite. Já vou ouvir o áudio dele por aqui. Deus abençoe. Vou ouvir o áudio do Janilson Pires de Macedo também. Já, viu, Janilson? Janilson lá do Aurini 3. Ele e a irmã Maria Fernandes sempre nos ouvindo. E obrigado, meu amigo, pela audiência de sempre, viu? Mais moda sertaneja chegando já por aqui. Antes, a gente vai de intervalo. Daqui a pouco, quando a gente voltar aqui no Modão da Paz, a Bíblia capítulo por capítulo. Não saia daí, viu?

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2: Usar o celular antes de dormir atrapalha o sono? Olá, eu sou Mariana Varela e este é o assunto da semana. Cá entre nós, quase todo mundo dá uma olhadinha no celular na hora de dormir, seja para responder uma mensagem, seja para dar uma última verificada nas redes sociais. Mas esse hábito é prejudicial à sua saúde. Isso porque a luz emitida pela tela interfere com o relógio biológico. Além disso, o celular é fonte de estímulos que atrapalham o relaxamento necessário para adormecer. O resultado é um atraso no início do sono, sono fragmentado e encurtamento do tempo total de sono. O portal Drauzio conversou com Lúcio Ebra, neurologista e membro da Academia Brasileira do Sono, e ele explicou que a simples presença do celular ao lado da cama já nos remete a diversas tarefas que geram preocupação e ansiedade, podendo dificultar o relaxamento. Pessoal, se o uso do celular na cama já causa malefícios para os adultos, no caso de crianças e adolescentes, a situação é ainda pior. Eles são mais vulneráveis aos efeitos dos eletrônicos antes de dormir, porque, de acordo com o especialista, o cérebro ainda está em processo de maturação e, por isso, tem maior propensão a captar os diferentes estímulos, tanto luminosos quanto de prazer proporcionados pelos conteúdos dos eletrônicos. A principal medida é se privar do uso de celular e eletrônicos pelo menos uma hora antes de dormir e nunca, nunca usar o aparelho já na cama. Além disso, o neurologista recomenda desligar qualquer tipo de notificação ao longo da noite, não deixar, se possível, o aparelho ao alcance das mãos na madrugada, ocupar o período que antecede a hora de deitar com atividades relaxantes, como leitura, audiolivros, tarefas manuais ou...
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1: Agora em Palmas, 6:02. Boa noite para você.
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1: Voltei, chegando por aqui a Bíblia capítulo por capítulo, já com o capítulo de número 39 do livro de Ezequiel. Já deixa a sua Bíblia separadinha aí, é já, ó. Capítulo 39 de Ezequiel vai trazer o seguinte assunto: a derrota do reino de Gog. Deixa eu dar uma olhada se tem mais algum assunto aqui dentro do mesmo capítulo. Tem outro assunto: o grande sacrifício de Iavé. É, gente, ó, isso mesmo. E outro assunto também aqui dentro do mesmo capítulo: o tempo de restauração de Israel. Tudo isso aqui dentro do mesmo capítulo de número 39 do livro de Ezequiel, que você ouve já aqui na Bíblia capítulo por capítulo. Antes, deixa eu mandar um alô aqui pro meu amigo Janilson Pires de Macedo, que passou por aqui, pediu uma moda aqui com Falcão e Josué, né, Janilson? Ó, Falcão e Josué já cantaram por aqui essa tarde, não vou conseguir mais, a nossa produção não consegue mais repetir, mas ó, chega o rei e meta a espora aí, ele tá dizendo. Obrigado, meu nobre companheiro, irmão Janilson Pires de Macedo. Sim, minha amiga Lucilene, lá de Cristalândia, tá falando aqui, ó. Sim, irmão Hélio, ainda estou aqui, ó, no Maranhão, aqui na casa da minha mãe, é, da minha rainha, é, minha mãe, a irmã Maria, Lajeado, no Maranhão. Manda um alôzão pros amores da minha vida lá em Cristalândia. Abração aí pros amores da vida da minha amiga Lucilene de Cristalândia. Estão aí, ó. Ela falou: abraço especial, que Deus abençoe grandemente. Obrigado, minha amiga. Deus continue abençoando e os amores da vida dela aí em Cristalândia, ouvindo a nossa programação. Meu amigo Francisco Alves, do Taquarizão de Açúcar, falou o seguinte: ó, irmão Hélio, estou sempre ligado, rapaz. Às vezes não participo, tô fazendo um trabalho ali na beira do lago e a internet lá não é boa, mas tô ouvindo, tô ligado, viu? Valeu, irmão Francisco Alves. O Ibamã falou o seguinte: ó, irmão Hélio, que privilégio que eu tenho de ser o padrasto aí do meu pastor, é, e da irmã Jovecina também. Coisa boa, Ibamã, ó, que bacana. Obrigado, gostei da foto aí em família, viu? Meu amigo Marcos Túlio, lá de Nova Olinda, disse o seguinte: manda um alô aí pro Zé Neres, pro Ari e Romário, estão aqui ligados. Ah, que coisa boa. Alôzão aí, Zé Neres, Ari, Romário, ligadinhos aí em Nova Olinda. Ah, na Paconé Transportes, é isso? Abração pra essa turma boa aí, viu? E a irmã Ana Lúcia ali do União Sul passando por aqui, né, irmã Ana Lúcia? Pai do Senhor! É, deixa eu ver aqui. Quando puder, manda um alôzinho aqui pra gente aqui no União Sul. Tá dado um alô então, minha irmã Ana Lúcia, ó. Alôzão aí pros irmãos aí, pra irmã Ana Lúcia e família aí no setor União Sul. Mandou 4 joinhas, 20 joias de volta. Ela falou: que calor é esse? Eita, Jesus! Obrigado, minha amiga Ana Lúcia. Obrigado pela sintonia e pela participação por aqui também, viu? Deus abençoe. Olha só, meu amigo José Divino, lá de Santa Fé do Araguaia, região norte do Estadão no Tocantins. Pai do Senhor, tô aqui na escuta do programa. O sinal da rádio aqui está ótimo, olha que coisa boa. Com certeza, nos ouvindo aí pela frequência 91,3. Obrigado, meu amigo José Divino. Deus abençoe todo o povão aí de Santa Fé do Araguaia. Olha só que bacana. E Deus abençoe, meu amigo e irmão Raimundo. Olha o irmão Raimundo Nonato aqui de Tesoura Mágica chegando por aqui também, Juju. Olha ele aí, Gaguinho.
2: Hã? Onde é que é esse daí,
1: menino? É, lá na Lagoa do Tocantins. O homem tá lá. É, vou ouvir o áudio dele já, mas vou antecipar e mandar um alô especial pra ele, que certamente tá lá cortando cabelo no seu trabalho, em Lagoa do Tocantins, e ouvindo a Paz FM aqui, o programa Modão da Paz. Obrigado, meu nobre companheiro. É o irmão Raimundo Nonato, Tesoura Mágica, ali de Lagoa do Tocantins. Bíblia capítulo por capítulo, capítulo de número 39 do livro de Ezequiel, que você vai ouvir por aqui agora na Paz FM, a rádio da família.

0: Ezequiel, capítulo 39. Tu, pois, ó filho do homem, profetiza ainda contra Gog e dize: assim diz o Senhor Jeová: eis que eu sou contra ti, ó Gog, príncipe e chefe de Meseque e de Tubal, e te farei voltear, e te porei 6 anzóis, e te farei subir das bandas do norte, e te trarei aos montes de Israel, e tirarei o teu arco da tua mão esquerda, e farei cair as tuas flechas da tua mão direita. Nos montes de Israel cairás tu, e todas as tuas tropas, e os povos que estão contigo, e as aves de rapina, e as aves de toda a asa, e aos animais do campo te darei por pasto. Sobre a face do campo cairás, porque eu falei, diz o Senhor Jeová, e enviarei um fogo sobre Magog e entre os que habitam seguros nas ilhas, e saberão que eu sou o Senhor. E farei conhecido o meu santo nome no meio do meu povo de Israel, e nunca mais deixarei profanar o meu santo nome. E as nações saberão que eu sou o Senhor, o Santo em Israel. Eis que é vindo e se cumprirá, diz o Senhor Jeová. Este é o dia de que tenho falado. E os habitantes das cidades de Israel sairão e totalmente queimarão as armas e os escudos e as rodelas com os arcos e com as flechas e com os bastões de mão e com as lanças, e farão fogo com tudo isso por 7 anos. E não trarão lenha do campo, nem a cortarão dos bosques, mas com as armas acenderão fogo, e roubarão aos que os roubaram, e despojarão aos que despojaram, diz o Senhor Jeová. E sucederá que naquele dia darei ali a Gog um lugar de sepultura em Israel, o vale dos que passam ao oriente do mar, e se espantarão os que por ele passarem. E ali sepultarão Gog e toda a sua multidão, e lhe chamarão o Vale da Multidão de Gog. E a casa de Israel os enterrará por 7 meses para purificar a terra. Sim, todo o povo da terra os enterrará, e será para eles memorável o dia em que eu for glorificado, diz o Senhor Jeová. E serão separados homens que incessantemente passarão pela terra para que sepultem os que tiverem ficado sobre a face da terra para a purificarem. Durará 7 meses este trabalho, e os que passam pela terra a atravessarão. E vendo alguém o osso de um homem, lhe levantará ao pé um sinal, até que os enterradores o enterrem no vale da multidão de Gog. E também o nome da cidade será Amoná. Assim purificarão a terra. Tu, pois, ó filho do homem, assim diz o Senhor Jeová: dize às aves de toda espécie e a todos os animais do campo: ajuntai-vos e vinde. Vinde de toda parte para o meu sacrifício que eu sacrifiquei por vós, sacrifício grande nos montes de Israel, e comei carne e bebei sangue. Comereis a carne dos poderosos e bebereis o sangue dos príncipes da terra, dos carneiros, dos cordeiros, dos bodes e dos bezerros, todos engordados em Bazã. E comereis a gordura até vos fartardes, e bebereis o sangue até vos embebedardes. A gordura e o sangue do meu sacrifício que sacrificarei por vós. E vos fartareis a minha mesa de cavalos e de carros e de valentes e de todos os homens de guerra, diz o Senhor Jeová. E eu porei a minha glória entre as nações, e todas as nações verão o meu juízo que eu tiver executado, e a minha mão que sobre elas tiver descarregado. E saberão os da casa de Israel que eu sou o Senhor, seu Deus, desde aquele dia em diante. E as nações saberão que os da casa de Israel, por causa da sua iniquidade, foram levados em cativeiro porque se rebelaram contra mim. E eu escondi deles a minha face, e os entreguei nas mãos de seus adversários, e todos caíram à espada. Conforme a sua imundícia e conforme as suas prevaricações, usei com eles e escondi deles a minha face. Portanto, assim diz o Senhor Jeová: agora tornarei a trazer os cativos de Jacó, e me compadecerei de toda a casa de Israel. Terei zelo pelo meu santo nome, e levarão sobre si a sua vergonha e toda a sua rebeldia com que se rebelaram contra mim, quando eles habitarem seguros na sua terra, sem haver quem os espante. Quando eu os tornar a trazer de entre os povos e os houver ajuntado das terras de seus inimigos, e for santificado neles aos olhos de muitas nações, então saberão que eu sou o Senhor, seu Deus, vendo que eu os fiz ir em cativeiro entre as nações, e os tornei a ajuntar para voltarem à sua terra, e nenhum deles excluí. Nem esconderei mais a minha face deles quando eu houver derramado o meu espírito sobre a casa de Israel, diz o Senhor Jeová.
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1: E Moda Sertaneja Cristã, você sabe que é por aqui no Modão da Paz. Chegando por aqui, André e Felipe. No Secreto é o nome dessa canção, 6:17. Boa noite pra você.

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1: A palavra de Deus em forma de canção. 6:21, 6:21. Muito boa noite para você que está chegando agora de repente, conectando aí no seu carrão, no caminhão. Meu amigo taxista, motorista por aplicativo, sempre sintonizados por aqui, levando a gente de carona, transportando pessoas de ponta a ponta da cidade, né? De leste a oeste, de norte a sul dessa cidade linda, capital mais linda, mais jovem do Brasil, e curtindo por aqui a nossa programação, a programação do Modão da Paz, que vai ao ar de segunda a sexta-feira, sempre a partir das 16:00. E era isso mesmo. Meu amigo e irmãozinho Tesoura Mágica, lá em Lagoa do Tocantins, tá por lá. Tava lá ouvindo, assistindo a programação, né? Meu amigo Tesoura Mágica, o Raimundo Nonato, lá em Lagoa do Tocantins. Obrigado, meu amigo, pela audiência. Quem tá ligado também, meu amigo evangelista José Mário, lá de Carmolândia. Ô, José Mário, tá tudo bem por aí, meu amigo? A paz do Senhor, mandou um alôzinho aqui pra gente. Que Deus abençoe, a paz do Senhor. Sou o evangelista José Mário Coelho, aqui da AD Tocantinópolis. Ô, meu amigo, Deus abençoe. Um abraço, viu? Sempre bem-vindo por aqui em nossa programação. Meu amigo Claudio Neto, do Taquari, também passou por aqui, né, Claudio Neto? Deus abençoe sua vida. Ele falou que boa tarde, quero ouvir uma canção aí, uma música com Silvan Santos. Silvan Santos já cantou por aqui essa tarde, não consigo repetir, mas a próxima vai pro senhor aí, meu amigão. Deus abençoe. E evangelista Jatos, ouvinte fiel desde sempre. Pai do Senhor, meu amigo Éder Parente, ofereço o próximo modão aí pro José Graciliano, pro Gilberto Araújo, pro Adeilson, em nome dele, evangelista Jatson. Ele, a esposa Socorrinha, a Sara, o Joel, sempre ligados. Obrigado, evangelista Jatson. E ele acabou de chegar por aqui também, não perde uma programação, meu amigo irmão Joel. Tá tudo bem, irmão Joel? Pai do Senhor, obrigado pela audiência. Ele já mandou aquele áudiozinho dele curto por aqui, com certeza tá lá nos ouvindo. Obrigado pela audiência de sempre, senhor e toda a sua família. Daqui a pouquinho, o pastor João Paulo Arantes trazendo o momento da palavra, você não pode perder. Meu amigo também acabou de chegar por aqui. Olha o tamanho do joião que ele mandou por aqui, ó. Ah, é ele, Gaguinho. Falando, meu filho.
2: É zebra, zebra total. Tá aquele tanto.
1: Que zebra o quê, Gaguinho? Um abraço pro meu amigo Jorge, presbítero Jorge Ferré. Olha o joião dele, o tamanho aqui, ó. 5 joião dele de volta. Valeu, presbítero Jorge Ferré, pregando carona com ele por aqui. Mandar um abraço pro meu amigo Jorge, dos Poços Artesianos, sempre aí, também levando a gente de carona. Obrigado, meu amigo, Deus abençoe sua vida, seja bem-vindo sempre, tá? 6:24, 6:24, quem tá chegando aqui? Ah, Gerson Rufino. Casa Nova. Mandar pra minha amiga irmã Nilva Pontes, irmã Nires, Serra da Lupa, Luísa Coelho Caliço, pastor Francisco Caliço, pastor Arlindo Lira, presbítero João Ribeiro. Mandar também pra minha amiga diaconisa Cleonice ali do Bela Vista.

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5: E nós estamos de volta por aqui, 6h33. Muito boa noite pra você.
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5: Já estamos de volta por aqui, já tem pastor João Paulo Arantes chegando com o momento da palavra. 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Rede Dia Mais, preço baixo todo dia. 6h35, 6h35, mais uma moda chegando por aqui, ó. Ah, quem tá chegando? Essa canção aqui, com Gabriel Brito, Eu Quero Ser Grato. Desculpa, Deus, na sequência, pastor João Paulo Arantes, tanto.

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1: Meus irmãos, a paz do Senhor Jesus Cristo, uma alegria nós estarmos uma vez mais aqui na Rádio Paz FM para meditarmos na Palavra de Deus. Eu quero nessa tarde convidar você a meditarmos no Salmo 37, que diz da seguinte maneira: não te indignes por causa dos malfeitores, nem tenhas inveja dos que obram a iniquidade, porque cedo serão ceifados como a erva e murcharão como a verdura. Confia no Senhor e faz o bem, habitarás na terra e verdadeiramente serás alimentado. Deleita-te também no Senhor, e Ele concederá o que deseja o teu coração. Entrega o teu caminho ao Senhor, confia nele, e Ele tudo fará. E Ele fará sobressair a tua justiça como a luz, e o teu juízo como ao meio-dia. O salmista, ele traz uma reflexão para as nossas vidas, porque ele nos fala sobre confiança, de confiarmos verdadeiramente no Deus Todo-Poderoso. E, via de regra, nós temos dificuldade em verdadeiramente confiarmos, porque, por certo, algumas vezes nós já nos decepcionamos com os homens, com atitudes humanas, e nós temos, via de regra, receio nessa confiança. Mas o salmista nos confia, ou nos alerta, a confiarmos no Senhor e fazer o bem, porque verdadeiramente nós seremos alimentados segundo aquilo que necessitamos. Confiar em Deus é render as nossas vidas a Ele de uma tal maneira que tudo aquilo que pensamos, que tudo aquilo que fazemos, que tudo aquilo que anunciamos é para engrandecer o nome santo do Senhor Jesus Cristo. Confiar no Senhor é, nos momentos mais difíceis e adversos das nossas vidas, entendermos que nós não estamos sozinhos, que servimos a um Deus poderoso, a um Deus que pode, a um Deus que faz, a um Deus que abriu o mar vermelho, a um Deus que mandou o maná dos céus, a um Deus que derrota gigante, que servimos a um Deus que nos livra na cova dos leões, a um Deus que, seja grande ou pequeno, pobre ou rico, não importa, não há distinção, a um Deus que não faz exceção de pessoas. É esse Deus que nós servimos, que nós somos convidados a confiar nele, a confiar um Deus que nos escolheu. Isaías diz que ainda que andássemos nas águas, elas não nos submergirão. Ainda que pelo fogo, o fogo não nos queimará. Confiar em Deus é entender que podemos até passar por momentos difíceis, mas que jamais estaremos sozinhos. Confiar em Deus é entender que podemos até ter uma tempestade no barco, que o barco pode até balançar, mas se Jesus está no barco das nossas vidas, nós não vamos naufragar. É isso que o salmista estava querendo dizer sobre confiança, que precisamos confiar nesse Deus, precisamos verdadeiramente nos rendermos a Ele. E aí ele vai dizer no verso 5: entrega, se renda, entrega o teu caminho ao Senhor, confia nele, que o mais ele vai fazer. Que a sua confiança não seja em políticos, que a sua confiança não seja no seu poder econômico, que a sua confiança não seja na sua condição de vida, seu status social, que a sua confiança não seja naquilo que é corruptível, onde a traça e a ferrugem podem consumir, mas que a sua confiança, que a sua entrega, seja ao Deus Criador dos céus e da terra. ainda que tenhamos momentos difíceis nas nossas vidas, jamais, jamais estaremos sozinhos se verdadeiramente estivermos confiando e nos rendendo ao Deus Todo-Poderoso. Eu quero orar pela sua vida nessa tarde. Se você puder, estiver passando por um momento difícil, ore comigo também. Deus Poderoso, Pai amado e Senhor Jesus Cristo, Pai, mais uma vez nós estamos aqui na Rádio Paz, orando pela vida dos teus filhos, por essas pessoas, ó meu Deus, que estão conectadas, ouvindo, meu Deus, pelo celular, nos seus carros, nos rádios, pessoas que estão passando por momentos adversos. Espírito Santo, que o Senhor possa visitar a cada uma dessas pessoas. Aos que estão enfermos, o Senhor é o médico dos médicos. O Senhor é o Deus que muda a história, que faz o impossível. Pai, vai visitando pessoas angustiadas, pessoas que não sabem, meu Deus, as decisões a serem tomadas nas suas vidas. Mas nós oramos e te pedimos nessa tarde, nos ensina a confiarmos em Ti, nos ensina a nos rendermos a Ti, nos ensina a entregarmos verdadeiramente as nossas vidas, as nossas famílias, tudo que temos ou somos. Espírito Santo, para que o desejo do nosso coração seja um desejo para a glorificação do Teu Santo Nome. Espírito Santo de Deus, abençoe a todos os colaboradores dessa rádio, a todos os homens e mulheres que aqui se dedicam, meu Deus, para levar a Tua Palavra. E que vidas sejam alcançadas por Ti, que vidas sejam transformadas pelo poder da Palavra. Espírito Santo, onde tem uma pessoa nessa tarde que nos ouve, que se encontra abatida, meu Deus, que se encontra sem esperança, que o Senhor possa alcançá-la, que o Teu Espírito Santo possa mudar o quadro dessa pessoa, que o Teu nome, meu Deus, seja exaltado através das nossas vidas, e que tenhamos, ó meu Deus, a alegria de bendizer e adorar o Teu Santo Nome. É a oração que nós fazemos nessa tarde, seja com cada um de nós, guarde-nos e nos proteja, para a honra e a glória do Teu nome, é o que oramos em nome do Senhor Jesus. Deus abençoe a todos, obrigado mais uma vez, eu sou o pastor João Paulo Arantes e agradeço a Deus por essa oportunidade, em nome do Senhor Jesus.
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2: São 6:46, mandar um alô pra minha amiga Marlene da 409 Norte, que passou por aqui, deixou seu alô, tá lá ligadinha conosco, irmã Marlene, Deus abençoe, excelente noite. Minha amiga Luísa Coelho Calisto mandou aqui, ó, 4, 5, 6, 7, 8 joinhas, 40 joias de volta, minha amiga Serra da Lopa, Diaconisa Cleonice, lá do Bela Vista, também sintonizada, tá lá ligado, tô aqui ligado, irmão Éden, ouvindo esses modões aí, Deus abençoe, irmã Cleonice. E pastor José Henrique, painelzão do carro, tá ali na 89,9, excelente noite pro senhor, meu amigo, boa noite, Deus abençoe. Essa canção linda por aqui, ó. André Lima, Foi na Cruz.

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1: 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Paz FM, Rádio da Família, 6:50. Gente, modão da paz dessa segunda-feira, foi muito bom estar contigo. Que papai do céu continue abençoando sua vida. Mandar um alô aqui pro meu amigo Tonhão, lá do Água Fria, né, Tonhão? Tonhão chegou por aqui, participando conosco, falou, tô aqui ligado, irmão Hélio, esquece do irmão Tonhão, não. Esquece não, irmão Tonhão. Mandei alô pro senhor mais cedo, talvez o senhor não escutou, mas mandei sim. Abração, meu amigo, presbítero Valdeci, lá diretamente de Campo Grande, Mato Grosso do Sul. Ei, meu amigo, Deus abençoe o senhor. E meu amigo Luiz Donizete, chegou até a mandar um áudiozinho por aqui, tô aqui ligado, irmão Luiz Donizete, eu ligado daqui, o senhor ligado daí, já vou ouvir o áudio do senhor aqui em off, mas ó, já deixando aquele alusão especial pro senhor, para todos os pessoal do agro sintonizado conosco, Deus abençoe meu amigo Luiz Donizete, excelente noite, restante de noite de segunda-feira e que venha uma terça-feira super abençoada para minha vida, para sua vida, para as nossas vidas, em nome do Senhor Jesus. Não posso deixar de dizer, ó, tchau,
2: Brasil.
1: Fiquem com Deus e até amanhã, se Deus quiser. E com a última canção de hoje,
3: isso aí,
1: com Anderson Barone. Oferecer para minha amiga Lucilene, que tá lá no Estadão do Maranhão, em Lajeado. Ela é sua mamãe, ouvindo a programação através da internet. Ele é a minha vida. 6:52. Até amanhã, se Deus quiser.

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7: Mais de 2,5 milhões de pequenos negócios foram abertos no Brasil entre janeiro e maio deste ano. Mas antes de investir dinheiro e colocar uma empresa em funcionamento, especialistas recomendam avaliar se a ideia escolhida tem potencial para se transformar em um negócio sustentável. Segundo o gerente de atendimento do Sebrae Nacional, Enio Pinto, o primeiro passo é identificar atividades que despertem interesse e satisfação.
8: Há uma recomendação de que você primeiro faça uma lista das coisas com as quais você tenha muita afinidade, prazer em atuar, satisfação, paixão. Depois você submete essa lista, que é um pouco mais extensa, a um outro filtro, que é o seguinte: dentre as coisas com as quais você tem afinidade em atuar, satisfação em atuar, em quais delas você tem uma vantagem competitiva em relação à média dos demais seres humanos? Assim, aonde você é competente? E aí você começa a ter uma lista bastante relevante.
7: Além da afinidade com a atividade, Enio Pinto destaca a importância de avaliar as próprias competências. Mas a decisão de empreender também precisa levar em conta outro fator: a existência de clientes interessados no produto ou serviço.
8: Por fim, a gente pega essa lista e vai checar se ela vai ao encontro de demandas da sua comunidade, se ela resolve problemas de uma determinada clientela na sua comunidade. E aí, comunidade, a gente está falando da sua rua, do seu bairro, do seu município, de uma micro-região. Se você tem algo com a qual você se identifica muito, você é muito competente e a demanda, a procura por aquilo, você de fato encontrou sua vocação empresarial.
7: A orientação é unir 3 fatores na hora de escolher uma ideia de negócios: afinidade, competência e demanda de mercado. Quando esses elementos caminham juntos, aumentam as chances de identificar oportunidades com potencial de crescimento e de longa duração. Agência Rádio Web, produção e reportagem, Virgínia Alves.
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10: Olá, boa noite.
11: Boa noite para você que nos acompanha em todo o país.
10: Segunda-feira, 24 de agosto de 2026.
11: Vamos aos destaques do dia.
10: Saúde.
11: MeuSUS Digital vai oferecer teleatendimentos a mulheres em situação de violência e mães atípicas. Graziele Bezerra.
12: Cada usuária poderá realizar até 10 sessões. Ao final das sessões, a mulher poderá ser encaminhada para a continuidade do cuidado em

0: motoristas já podem consultar em um único lugar as passagens por pedágios eletrônicos e verificar se há tarifas pendentes.
1: A plataforma reúne dados sobre registro, situação da tarifa e canal de pagamento. Luciana Colares de Holanda.
2: O pedágio eletrônico, chamado de Free Flow, permite a passagem de veículos pelos pontos de cobrança sem a necessidade de parada em cancelas ou cabines fiscais.
0: Mobilização por pessoas desaparecidas.
1: Familiares podem doar DNA para auxiliar nas buscas. Pablo Mundim.
3: O DNA do familiar é incluído em bancos de perfis genéticos e pode ser comparado com materiais de pessoas encontradas vivas ou mortas cuja identidade ainda não foi confirmada.
0: Hoje, na apresentação da Voz do Brasil, Luciana Vasconcelos e Luciano Seixas.
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0: Pequenas empresas devem ficar de olho. O número de serviços disponíveis em órgãos do Poder Público Federal deve aumentar. E assim, podem surgir novas oportunidades de negócios.
1: E como funciona? Por meio de plataforma, o órgão público divulga uma necessidade de serviço ou de aquisição de alimentos. E os fornecedores cadastrados podem enviar suas propostas com o preço pelo qual realizariam o trabalho.
0: Quem tem mais informações ao vivo é Gabriela Noronha. Boa noite, Gabriela.
4: Boa noite, Luciana. Boa noite a todos os ouvintes da Voz do Brasil. Boa noite, Luciana. Olha, é isso mesmo. Bancos públicos, Correios e outras entidades federais, como o Fundo Nacional de Desenvolvimento da Educação, o FNDE, vão utilizar a plataforma Contrata Mais Brasil para contratar microempreendedores individuais em serviços de manutenção e pequenos reparos e também outros serviços. Com a assinatura do termo de adesão nesta segunda-feira, as instituições públicas se somam aos demais órgãos federais, como escolas, prefeituras, governos estaduais e também que já utilizam, né, a ferramenta para contratar os serviços. A lista inclui profissionais de diferentes áreas, como explica o ministro do empreendedorismo, da microempresa e da empresa de pequeno porte, Paulo Henrique Pereira.
5: É a possibilidade de uma escola contratar o pedreiro, o pintor do bairro, que às vezes tem a filha ou o filho estudando na escola, para fazer o serviço público ao invés de mandar esse dinheiro para uma grande empresa. É um hospital que vai comprar comida de um produtor local, ou uma agência do Banco do Brasil que vai buscar lá a cozinheira para fazer um evento que é uma empreendedora local, deixando o dinheiro nos territórios, nas localidades.
4: E olha, para participar, o MEI e microempresas devem acessar a plataforma com a conta gov.br, informar o CNPJ, realizar o cadastro no sistema de cadastramento unificado de fornecedores e, quando necessário, selecionar os serviços que oferecem. A partir daí, eles poderão enviar propostas para oportunidades disponíveis em seu município ou região. E a contratação é realizada toda de forma digital e pode ser concluída em até 5 dias após a publicação da demanda pelo órgão público. A secretária-geral do Ministério da Defesa, Sinária Wagner Fredo, conta como o sistema auxilia a contratação de serviço nas Forças Armadas.
6: Há uma conexão com os fornecedores locais para serviços de pequena monta. Então, a partir desse valor, que são aquisições até 13 mil, são feitas essas contratações. E hoje, dessas 390 unidades cadastradas, 148 já fizeram pelo menos uma aquisição.
4: E olha, a plataforma e o formulário de cadastro para fornecedores e órgãos públicos estão disponíveis no endereço oficial contratamaisbrasil.sistema.gov.br. Luciano.
1: Muito obrigada, Gabriela Noronha, pelas informações ao vivo aqui na Voz do Brasil.
0: O governo federal publicou no Diário Oficial resolução que define os segmentos que têm direito a crédito pelo Plano Brasil Soberano.
1: Tem direito a solicitar empréstimos ao BNDES, Banco Nacional de Desenvolvimento Econômico e Social, exportadores afetados pelas tarifas extras impostas pelos Estados Unidos e companhias e fornecedores que estão sofrendo com os conflitos no Oriente Médio.
0: Também podem acessar os recursos, projetos industriais e tecnológicos nas etapas de lavra associadas a beneficiamento, refino ou transformação de minerais.
1: E ainda produtores de fertilizantes e setores industriais de relevância para a balança comercial brasileira.
0: Quem usa usa o pedágio eletrônico nas rodovias, aquele que você passa sem parar na cancela e efetua o pagamento depois, agora pode acompanhar seus registros por aplicativo.
1: Em um só local será possível conferir as passagens em pedágios, os valores e até dar uma entrada em contestação.
2: O pedágio eletrônico, chamado de Free Flow, permite a passagem de veículos pelos pontos de cobrança sem a necessidade de parada em cancelas ou cabines fiscais. E a partir de agora, o motorista que usa esse sistema vai poder consultar todos os registros de passagem por meio do aplicativo CNH do Brasil, que tem mais de 81 milhões de usuários. Será possível consultar registros nas rodovias que utilizam o sistema, sejam elas federais ou estaduais. O ministro dos Transportes, Jorge Santoro, deu detalhes sobre a plataforma.
7: Qualquer pessoa pode consultar as suas passagens nos postos de Free Flow no país inteiro. Com o aplicativo ela vai ter a noção exata se passou ou não passou, quando ela passou, em qual rodovia ela passou. Agora ele tem um órgão oficial que é a Senatran que diz, ele passou ali realmente. Ah, mas eu não passei. Então ele vai lá no aplicativo, ele pode fazer a contestação. Eu não passei, não concordo com aquela cobrança. E até nisso o aplicativo é mais moderno.
2: Hoje, 14 concessionárias já estão integradas à plataforma. O aplicativo envia notificações sobre a cobrança e o motorista tem até 30 dias para pagar pela passagem no pedágio. Mas atenção, o pagamento não é feito pela plataforma. O CNH do Brasil direciona o usuário ao canal disponibilizado pela concessionária. Reportagem Luciana Colares de Holanda.
0: Parentes de desaparecidos contam com a tecnologia para ajudar na localização dessas pessoas.
1: Em todo o país, postos de coleta de DNA do Ministério da Justiça e Segurança Pública estão preparados para receber os familiares que ainda não tenham doado material genético.
0: A doação é simples e aumenta as chances pela busca da pessoa que desapareceu.
8: São 342 postos de coleta disponíveis em todo o país. A coleta é uma forma de ampliar as chances de identificação de pessoas desaparecidas. O secretário nacional de segurança pública, Chico Lucas, explica que o DNA do familiar é incluído em bancos de perfis genéticos e pode ser comparado com materiais de pessoas encontradas vivas ou mortas cuja identidade ainda não foi confirmada.
9: Existe então um universo de pessoas que ainda possam ser identificadas. Por quê? Porque muitas vezes os parentes não vão atrás, os parentes não sabem. A amostra só pode ser usada para fins de localização de desaparecidos, porque a pessoa pode ter receio de ser, por exemplo, comparado com um criminal. Então, essa identificação não serve a fins criminais, só civis.
8: Desde 2021, foram 815 identificações de pessoas desaparecidas através dos bancos de DNA. A recomendação é que participem da campanha, preferencialmente familiares biológicos diretos, pai ou mãe, filhos ou irmãos da pessoa desaparecida. Menores de idade também podem participar, acompanhados e autorizados por um responsável. A coleta é simples, feita com um cotonete ou uma pequena esponja na parte interna da bochecha. Não é necessário estar em jejum. Simone de Jesus, da Coordenação de Políticas sobre Pessoas Desaparecidas do Ministério da Justiça, defende que o procedimento ajuda na identificação.
10: Quem tem um familiar desaparecido, que doe seu material, que isso é uma possibilidade muito importante de poder resolver e ter uma resposta numa situação que a gente sabe que é tão desesperadora para todos os familiares.
8: Quem já forneceu DNA em campanhas anteriores não precisa repetir o procedimento. O perfil continua armazenado e pode ser comparado em novos registros. O familiar deve procurar os postos indicados pelo Ministério da Justiça, munidos de documento de identificação, um memorando de encaminhamento da delegacia e, se possível, documentos da pessoa desaparecida. Reportagem Pablo Mundim.
1: Os endereços dos postos de coleta podem ser consultados em gov.br/MJ.
0: Escuta escuta, acolhimento e orientação a mulheres em situação de vulnerabilidade.
1: A partir de hoje serão disponibilizados 100 mil teleatendimentos a elas pelo SUS.
0: Conheça os detalhes na reportagem de Graziele Bezerra.
11: O serviço é voltado a mulheres em situação de violência, mães atípicas e mulheres que cuidam de familiares com deficiência ou doenças raras. A expectativa é realizar até 100 mil teleatendimentos por mês a partir desta segunda-feira. As consultas poderão ser agendadas via Meu SUS Digital, como explica a secretária de Atendimento Especial da Saúde do Ministério da Saúde, Ana Luísa Caldas.
12: Essa oferta de maneira remota, de maneira na palma da mão, para a gente facilitar e de fato conseguir superar algumas barreiras de acesso. A gente sabe que a gente ainda não consegue ter a capilaridade que a gente gostaria de ter de serviços especializados em todos os territórios nacionais. Então, por que não utilizar também da saúde digital, atendimento remoto a favor e em prol dessas pessoas no território?
11: Para agendar um atendimento, basta acessar o aplicativo Meu SUS Digital com a conta gov.br, selecionar a opção Acolhe Mais e realizar o cadastro. Em até 24 horas, a paciente receberá o contato da equipe do SUS para escolher a data e o horário da consulta. Cada usuária poderá realizar até 10 sessões, com possibilidade de realizar um novo ciclo quando necessário. Especialistas em saúde mental foram capacitadas para identificar situações de risco em que a paciente esteja, como explica o ministro da Saúde, Alexandre Padilha.
13: Começa com a psicóloga, combinando com aquela mulher, qual que é a palavra que você pode usar como código para interromper a consulta, você se sentir em situação de risco, se o agressor passar por aqui, entrar por aqui, né? O papel vai ser acolher e buscar construir um conjunto do cuidado junto ali com o município, junto com a rede local, com as potências que a rede local tem, né?
11: Ao final das sessões, a mulher poderá ser encaminhada para a continuidade do cuidado em um centro de atenção psicossocial ou em um outro serviço da rede. O teleatendimento está disponível de segunda a sexta-feira, das 8 da manhã às 8 da noite, e aos sábados, das 8 da manhã às 2 da tarde. Reportagem Graziele Bezerra.
1: E uma ferramenta digital ajuda quem deseja se livrar do vício em bebidas alcoólicas.
0: Disponível no Meu SUS Digital, o Modera Brasil disponibiliza testes, dicas e informações e pode recomendar o usuário a procurar ajuda médica.
1: O tratamento para o alcoolismo está disponível no Sistema Único de Saúde.
14: Davi Alves de Souza, morador de Brasília, é filho de um pai alcoólatra e perdeu a mãe aos 7 anos de idade. Ele conta que encontrou na bebida uma forma de preencher o vazio deixado pela mãe. Aos 42 anos, decidiu buscar ajuda para abandonar a dependência.
15: Pedi trabalho, pedi esposa, falei assim, eu não quero mais, eu acho que eu vou conseguir, eu tenho certeza que eu vou conseguir.
14: Dados do Ministério da Saúde apontam que cerca de 20% dos brasileiros com mais de 18 anos ingerem pelo menos 6 doses de álcool em uma única ocasião. O consumo excessivo é um dos principais fatores de risco para diversas doenças. Também provoca prejuízos emocionais e sociais, como lembra a gerente do Centro de Atenção Psicossocial, Álcool e Outras Drogas de Samambaia, Gabriele Tereza de Jesus.
16: Normalmente a família chega um momento que não quer mais, nem os filhos, nem a esposa, então eles vêm na questão do trabalho, deixam de ir ao trabalho ou perdem o emprego, ficam em situação de rua.
14: A ferramenta Modera Brasil, disponível no Meu SUS Digital, oferece meios de prevenção ao uso exagerado de bebidas alcoólicas. O aplicativo permite ao cidadão avaliar o padrão de consumo e recomenda, quando necessário, procurar os serviços da rede pública de saúde. O Modera Brasil foi desenvolvido pela Universidade de São Paulo em parceria com o Ministério da Saúde, como explica a secretária de Atenção Primária à Saúde, Ana Luísa Ferreira Caldas.
17: O aplicativo ele vem como uma ferramenta de autocuidado apoiado para fazer a avaliação redução do nosso consumo alcoólico enquanto cidadãos, mas também traz diversas ferramentas dentro do próprio aplicativo para educação e saúde, traz o consumo, né, de quanto que custa esse consumo alcoólico que as pessoas acabam utilizando na sociedade de maneira geral, exatamente para a gente poder fazer promoção da saúde, levar o autocuidado apoiado e conhecimento técnico baseado em evidência para a população se sentir também segura com as informações na palma da mão.
14: E para quem precisa de ajuda para enfrentar problemas relacionados ao consumo de álcool, a Unidade Básica de Saúde é a primeira porta de entrada para o cuidado no SUS. As equipes orientam como reduzir ou interromper o consumo e oferecem ainda tratamento de saúde para doenças associadas ao uso de bebidas e, quando necessário, encaminham para um atendimento especializado nos centros de atenção psicossocial, álcool e outras drogas, CAPS. Reportagem Cleide Lopes.
0: A vacinação de crianças e adolescentes menores de 15 anos segue em todo o país até 1º de setembro, dentro da campanha nacional de multivacinação.
1: Pais e também responsáveis devem procurar uma unidade de saúde e levar a caderneta de vacinação em papel ou pelo Meu SUS Digital para conferir se há doses em atraso e manter a proteção contra mais de 20 doenças.
0: No último sábado, o Dia D reforçou a mobilização com atendimento em unidades de saúde, pontos móveis e espaços públicos.
18: Em Brasília, o servidor público Daniel Moreira aproveitou o dia de folga para atualizar a caderneta de vacinação dos filhos.
19: Eu trouxe as crianças para verificar se a cobertura vacinal estava adequada, se não, e aproveitei e também verifiquei se as minhas vacinas estavam em dia.
18: Famílias inteiras reservaram o sábado para ficar em dia com a saúde. Unidades básicas de todo o país abriram as portas para a campanha de multivacinação. O ministro da Saúde, Alexandre Padilha, falou da importância da vacina.
20: Vocês, pais e mães atuais, só não tem paralisia infantil, só não tiveram meningite, só não tiveram sarampo, porque um dia o seu pai e a sua mãe saiu de casa e te levou para vacinar. Hoje a vacina tá o ano inteiro lá. Se tiver dificuldade de levar na unidade de saúde, faz uma autorização para tomar a vacina na escola, que as equipes de saúde da família de todo o país vão até as escolas vacinar as crianças. Então tem toda a oportunidade para vacinar, manter sua criança protegida.
18: Por causa do surgimento de um surto de sarampo em vários países das Américas, a vacinação contra a doença está sendo reforçada, como destacou o ministro Alexandre Padilha.
20: Quem é de São Paulo, São Bernardo e Guarulhos, são três cidades que hoje tem pouco mais de 20 casos identificados desde o começo de julho, precisa tomar a vacina do sarampo, mesmo se achar que está com a caderneta atualizada.
18: O dia D de vacinação também atraiu idosos e gestantes aos postos de vacinação. Foi o caso da aposentada Dalva Dourado.
21: Sem as vacinas, não é como que a gente vai se livrar das epidemias, das doenças. Tem que vacinar.
18: Já a bancária Ana Paula Medeiros trouxe o filho e acabou também sendo vacinada.
22: Eu tomei três, todas que estavam em atraso, e aí agora já tá tudo em dia.
18: A pequena Maria Clara de Andrade, de 10 anos, resumiu bem o sentimento de estar imunizada.
23: Se você pegar uma doença, pode ser pior do que vacinar, bem pior.
18: A campanha segue até o dia 1º de setembro com a oferta de 20 vacinas do calendário nacional. A estratégia protege contra doenças graves como meningite, tuberculose, hepatite e cânceres associados ao HPV. Reportagem Luana Karen.
1: Já está disponível para consulta o quarto e último lote da restituição do Imposto de Renda 2026.
0: O valor pode ser creditado na conta do contribuinte até o dia 31 de agosto.
1: A consulta ao lote pode ser feita no portal ou no aplicativo da Receita Federal.
24: A consulta ao quarto lote de restituição do Imposto de Renda à Pessoa Física de 2026 começa nesta segunda-feira, dia 24 de agosto. O lote também inclui restituições residuais de anos anteriores. São 521.935 restituições, que somam quase R$1.240.000. O crédito será realizado em 31 de agosto e é feito somente em conta do titular da declaração. Entre os beneficiados estão contribuintes com prioridade legal, como idosos, pessoas com deficiência ou doença grave e contribuintes cuja a principal fonte de renda seja o magistério, A consulta pode ser feita no portal da Receita Federal, gov.br/Receita Federal, em Meu Imposto de Renda, e depois em Consultar Minha Restituição. Também é possível verificar a situação pelo aplicativo da Receita Federal. Se houver pendências na declaração, o contribuinte pode corrigir as informações por meio de uma declaração retificadora. Dilson Santa Fé, para a Voz do Brasil.
0: Apresentada esse mês, a versão atualizada de uma publicação com o mapeamento de riscos para a prevenção de desastres naturais no país.
1: O texto traz avanços científicos e técnicos das últimas décadas, desde a obra original publicada em 2007.
0: O objetivo é apoiar os municípios na elaboração de planos, projetos e obras de redução de riscos diante dos impactos trazidos pelas mudanças climáticas.
1: Entre elas, o fenômeno do El Niño, que traz impactos como chuvas acima da média na região sul e seca e calor acentuados na porção Norte.
0: Foi o que apontou Rodolfo Moura, diretor do Departamento de Mitigação e Prevenção de Risco do Ministério das Cidades.
3: Só é possível atuar nos desastres se a gente conhece o risco. No momento que a gente está vivenciando agora, de crise climática, de possível intensificação dos processos com o El Niño que se avizinha. Então a gente entende que é um documento que pode já surtir efeito como um documento que pode trazer ações de prevenção de norte a sul do Brasil.
1: A publicação está disponível no site gov.br/cidades.
0: A música brasileira e suas partituras agora na internet.
1: Um espaço onde notas, acordes e melodias que fazem parte da nossa história estão a um clique de distância.
0: O novo portal de partituras amplia o acesso a esse patrimônio musical, colaborando também para o ensino musical brasileiro.
4: Chico Buarque, Tom Jobim, Hermeto Pascoal, nomes da música brasileira que agora tem partituras de suas composições reunidas na plataforma online Partituras Brasileiras. A diretora do Centro de Música da Fundação Nacional de Artes, FUNARTE, Eulícia Esteves, explica o que é possível encontrar no site.
5: Partituras do nosso cancioneiro popular, partituras de música de concerto, de compositores brasileiros, ou seja, é uma plataforma de partituras de compositores nacionais, que para várias formações, para orquestras, para bandas e para instrumento solo também.
4: O acervo contempla materiais voltados ao ensino musical. Além das partituras, é possível também conhecer obras da música brasileira em formato digital. Na plataforma, o usuário pode pesquisar em itens como catálogo geral, ensino musical e Bienal da Música Brasileira Contemporânea. Eulícia Esteves, da FUNARTE, destaca quem pode usar o material.
5: Músicos, professores, pesquisadores, amantes da música brasileira de uma forma geral.
4: A plataforma vai permitir o aumento gradual do acervo, como explica o músico, pesquisador e professor Renato Borges.
6: Porque já existe uma quantidade razoável de repertório que é disponibilizado, né, e em projetos digitais a tendência é que essa quantidade vai aumentar com o passar do tempo.
4: Pesquisa da partitura pode ser feita pelo nome do compositor, título da obra e formação instrumental, como banda marcial, por exemplo. Também é possível pesquisar por diferentes instrumentos e tipos de voz, como soprano e tenor. O endereço da plataforma é partiturasbrasileiras.funarte.gov.br. Reportagem, Márcia Fernandes.
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1: De espera do programa Universidade para Todos, o ProUni, para o segundo semestre do ano, recebe manifestações de interesse nos dias 26 e 27 de agosto, quarta e quinta-feira.
0: Podem participar os candidatos que não foram pré-selecionados nas chamadas anteriores e aqueles que não conseguiram vaga por falta de formação de turma.
1: O processo é gratuito e deve ser feito pelo Portal Único de Acesso ao Ensino Superior.
0: E essas foram as notícias do Governo Federal.
1: Uma realização da Secretaria de Comunicação Social da Presidência da República.
0: Com produção da empresa Brasil de Comunicação.
1: Fique agora com as notícias do Poder Judiciário e do Congresso Nacional. Uma boa noite.
0: Boa noite para você. Até amanhã.
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8: Supremo inicia audiência pública para debater a constitucionalidade de dispositivos da lei antifacção.
9: TST discute o controle do uso de banheiro no trabalho.
8: STJ decide que judiciário só pode determinar tratamento pelo SUS no exterior em situações excepcionais.
9: Boa noite, eu sou Arthur Filho.
8: E eu sou Walter Lima.
9: O Supremo iniciou hoje uma audiência pública para debater a constitucionalidade de dispositivos da lei antifacção.
8: Ao todo, 48 expositores foram admitidos para apresentar argumentos técnicos sobre dispositivos da nova legislação, que são questionados em 4 ações diretas de inconstitucionalidade em tramitação na corte.
9: Oficialmente denominada Marco Legal do Combate ao Crime Organizado, a lei que entrou em vigor em março alterou o Código Penal, o Código de Processo Penal e outras leis penais.
8: O texto define como facção criminosa o agrupamento de pelo menos 3 pessoas que empreguem violência, grave ameaça ou coação para exercer controle territorial ou social, intimidar a população e autoridades ou atacar serviços estruturais essenciais. A audiência será retomada amanhã pela manhã e se estende na parte da tarde.
9: Judiciário só pode obrigar o SUS a custear tratamento médico no exterior em casos excepcionais, como comprovação de que não há tratamento eficaz disponível no Brasil.
8: Para o STJ, o direito à saúde não garante acesso à melhor tecnologia médica disponível no mundo. Fátima Uchoa.
1: Com esse entendimento, a segunda turma do STJ manteve a negativa do TRF4 para que a União custeasse o transplante intestinal e o tratamento de uma menina de 11 anos em hospital dos Estados Unidos. O ministro relator Marco Aurélio Belize explicou que havia dados técnicos sobre hospitais brasileiros habilitados para o referido transplante. O ministro também ressaltou que a proteção integral assegurada a crianças e adolescentes não afasta a necessidade de observar os critérios técnicos, a organização do SUS e a igualdade na distribuição de recursos, devendo a proteção integral ser harmonizada com a sustentabilidade do sistema e com as escolhas legítimas de política pública.
9: O TST faz audiência pública nesta terça-feira para debater o controle e a limitação do uso de banheiro por empregados durante o trabalho.
8: O assunto diz respeito principalmente a setores específicos como teleatendimento e frigoríficos. Simone Moura.
10: Para muitos trabalhadores, o tempo de trabalho é tão cronometrado que é difícil até ir ao banheiro durante o serviço. Mas essa é uma necessidade básica de qualquer pessoa. Por isso, o assunto virou tema de audiência aqui no TST. O Tribunal Superior do Trabalho quer ouvir trabalhadores, empresários, médicos, para discutir a possibilidade de acordos e convenções coletivas flexibilizarem regras relacionadas ao uso de banheiros em atividades como teleatendimento e frigoríficos. A audiência será realizada às 2 horas da tarde desta terça-feira na sede do TST, com transmissão ao vivo pelo canal do Tribunal no YouTube.
9: Participação dos eleitores é destacada pelo presidente do TSE durante a eleição simulada no Maranhão.
8: O teste reuniu mais de 1000 eleitores e reproduziu as condições de uma eleição real. Vitor Struck.
12: A participação dos eleitores é fundamental para garantir a força e a legitimidade da democracia. A avaliação é do presidente do TSE, ministro Cássio Nunes Marques, que acompanhou uma eleição simulada em Paulino Neves, no Maranhão. A iniciativa, promovida pelo TRE do Maranhão, é acompanhada pelo TSE. Funcionou como um ensaio para as eleições gerais de 2026. A simulação reproduziu as etapas de uma eleição real, desde o primeiro voto até a emissão do boletim de urna no fim do dia. Técnicos e observadores do TSE acompanharam a operação. Segundo o presidente do tribunal, o uso da tecnologia na justiça eleitoral tem como objetivo garantir que a vontade do eleitor seja registrada de forma exata, transparente e segura.
13: A tecnologia, para essa justiça especializada, nunca representou um fim em si mesmo, mas sim o meio pelo qual garantimos que a vontade do eleitor seja registrada de forma exata, transparente e inviolável.
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9: A você, uma boa noite.
8: E até amanhã.

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1: Eu sou Paula Groba.
2: E eu sou Ricardo Nakaoka.
1: E estes são os destaques de hoje do Jornal do Senado, que começa agora.
2: Fim da escala 6x1 é defendida em sessão de homenagem ao Tribunal Superior do Trabalho.
1: PEC com mudanças na segurança pública chega ao Senado.
2: Campanha mobiliza familiares de desaparecidos para coleta de DNA.
1: Boa noite.
2: Boa noite.
1: O mundo do trabalho mudou, os desafios também. A inteligência artificial, a automação e as plataformas digitais estão transformando profissões, jornadas e relações entre trabalhadores e empregadores. Em meio a tantas mudanças, velhos problemas permanecem, mas ganham novas formas.
2: Uma sessão especial do Senado celebrou nesta segunda-feira os 80 anos do Tribunal Superior do Trabalho. Durante o evento, parlamentares e representantes da Justiça Trabalhista defenderam o fim da escala 6x1 e o combate à precarização no mercado laboral. A repórter Marcela Diniz traz os detalhes.
3: Em 1946, o então Conselho Nacional do Trabalho passou a integrar oficialmente o Poder Judiciário e a se chamar Tribunal Superior do Trabalho. De lá até hoje, muita coisa mudou nas relações entre patrões e empregados. Terceirização, trabalho intermitente e outros tipos de contrato que não abrangem direitos que eram consagrados em outros tempos, como férias remuneradas e auxílio-doença. A tecnologia também impactou o mundo laboral. Diante dessa realidade, a Justiça do Trabalho precisa compreender os novos cenários e assegurar proteção ao elo mais fraco, o trabalhador. O presidente do TST, ministro Luiz Felipe Vieira de Melo Filho, comentou esse desafio.
4: A inteligência artificial, a automação, a economia digital e o trabalho intermediado por plataformas já fazem parte da realidade de milhões de pessoas. A própria noção de tempo e local de trabalho passa profundas mudanças. A velha exploração do trabalho assume novas faces e desafia cotidianamente o mistério de distribuir justiça social.
3: O senador Paulo Paim, do PT do Rio Grande do Sul, defendeu que o Congresso aprove leis que garantam proteção trabalhista e o direito de viver para além do trabalho.
5: É urgente que o Brasil ponha o fim da escala 6x1 e promova a redução da jornada de trabalho para 40 horas semanais sem redução salarial. Isso é modernizar as relações de trabalho.
3: Ministros do TST já defenderam publicamente a aprovação da proposta de emenda à Constituição que acaba com a escala 6x1 e reduz a jornada máxima para 40 horas semanais. A PEC está na Comissão de Constituição e Justiça do Senado.
1: O Senado analisa o projeto de lei que torna obrigatória a realização do teste do bafômetro ou exames toxicológicos para todos os condutores envolvidos em acidentes de trânsito.
2: A proposta também estabelece que o crime de homicídio culposo ao volante sob efeito de álcool ou drogas seja inafiançável. A reportagem é de Bruno Lourenço.
6: O projeto torna obrigatória a testagem de alcoolemia ou de outras substâncias psicoativas em motoristas envolvidos em sinistros. O autor, senador Fabiano Contarato, do PT do Espírito Santo, que já foi delegado, afirma que a medida busca evitar dúvidas na perícia e agilizar a identificação de casos de embriaguez logo após a ocorrência.
7: O que o projeto faz é que em estado flagrancial ele vai ser preso em flagrante. Aí o juiz na audiência de custódia é que vai avaliar se ele vai manter a prisão em flagrante ou se ele vai converter a prisão em flagrante preventivo.
6: Além da testagem compulsória, a proposta veda a concessão de fiança nos casos em que o motorista alcoolizado ou drogado causar a morte de outra pessoa. A medida já foi aprovada na Comissão de Segurança Pública.
1: E a segurança pública pode ganhar novas regras diretamente na Constituição. A chamada PEC da Segurança Pública começa a avançar no Senado após ser enviada à Comissão de Constituição e Justiça. Entre outros pontos, a proposta prevê maior integração das ações de segurança entre União, estados e municípios.
2: Com a escolha de um relator, o texto poderá entrar na fase de discussão. Os detalhes com o repórter Herman Kulitz.
8: A chamada PEC da Segurança Pública busca modificar a Constituição com o objetivo de combater com mais rigor o crime organizado, de ampliar a atuação da Polícia Federal, de criar polícias municipais, de aumentar os recursos para a segurança pública e para o sistema penitenciário, além de trazer outras medidas que ajudem no enfrentamento da criminalidade. Como destacou o relator da proposta, senador Rogério Carvalho, do PT de Sergipe.
9: Para que a gente possa aprovar definitivamente uma emenda
0: emenda constitucional que defina claramente o financiamento do sistema prisional brasileiro, que a gente possa integrar os órgãos de segurança pública, municipais, estaduais e federal, que a gente possa integrar as inteligências e com isso ter mais financiamento e mais gestão da segurança pública, responsabilizando todos os entes federados e assim garantir ao povo brasileiro o direito à segurança, à liberdade de ir e vir.
8: Após análise na comissão, o texto poderá seguir para o plenário do Senado, onde precisará de pelo menos 49 votos favoráveis em 2 turnos para ser aprovada.
1: E familiares de pessoas desaparecidas podem procurar até a próxima sexta-feira pontos de coleta em todo o país para fornecer o material genético.
2: O DNA poderá ser comparado com bancos de dados que auxiliar na identificação e localização de desaparecidos. Repórter Rodrigo Rezende.
9: Até a próxima sexta-feira, 28 de agosto, familiares de pessoas desaparecidas podem entrar em contato com as secretarias de segurança dos 26 estados do país e do Distrito Federal para que profissionais façam a coleta de DNA e outros materiais que permitam o auxílio na busca pelos desaparecidos. A presidente da Comissão de Direitos Humanos do Senado, senadora Damaris Alves, do Republicanos do Distrito Federal, afirma que a situação é urgente.
10: A Comissão de Direitos Humanos tem dado uma atenção especial porque hoje no Brasil nós estamos com mais de 100 mil pessoas desaparecidas. E mais de 55 mil são crianças. Onde estão nossas crianças?
9: A coleta de DNA é indolor e deve ser preferencialmente feita por familiares de primeiro grau da pessoa desaparecida, caso de pai, mãe, filhos ou irmãos. Para mais informações, acesse gov.br/mj.
1: O projeto que transforma em lei o mapa do caminho para zerar o desmatamento e fazer a transição energética no Brasil está em análise nas comissões do Senado.
2: A ideia de mapa do caminho foi apresentada pelo Brasil na COP30 no ano passado em Belém. Repórter César Mendes.
11: O projeto do senador Beto Faro, do PT do Pará, inclui na Política Nacional sobre Mudança do Clima os mapas para uma transição justa à economia de baixo carbono e para o desmatamento zero. Segundo o autor, a medida transforma essas diretrizes em política de Estado e pode servir de referência a outros países em desenvolvimento. O climatologista Carlos Nobre também defende ações de restauração florestal em grande escala.
12: 4 biomas brasileiros estão na beira do ponto de retorno: Amazônia, Cerrado, Pantanal e Caatinga. É essencial que o Brasil vá nessa linha desses mapas.
11: O mapa do caminho vai permitir um planejamento de longo prazo para o Brasil reduzir suas emissões e combater o desmatamento, alinhado com os compromissos internacionais assumidos no Acordo de Paris.
13: Eleições 2026.
1: O dinheiro é um dos combustíveis das eleições. É ele que ajuda a financiar campanhas, pagar equipes, produzir materiais e levar candidatos até os eleitores. Neste ano, quase 5 bilhões de reais estarão disponíveis para a disputa eleitoral.
2: Mas afinal, de onde vem todo esse dinheiro e como ele é dividido entre partidos e candidatos? A repórter Patrícia Oliveira explica.
14: O fundo eleitoral é formado por dinheiro público e é destinado apenas para as campanhas em ano de eleições. Em 2026, dos quase 5 bilhões de reais para os 30 partidos registrados no TSE, o PL é que vai ficar com a maior fatia, cerca de 882 milhões de reais. A divisão leva em conta o tamanho das bancadas na Câmara e os votos recebidos pelos partidos na eleição anterior para deputado federal. Também considera a representação no Senado e 2% são divididos igualmente entre todas as legendas. Os partidos definem como distribuir a sua parcela entre os candidatos, como explica o cientista político Rafael Favetti.
15: Os partidos, a rigor, podem usar livremente, tal qual a sua diretoria executiva queira usar na campanha. Porém, os partidos prestam contas à Justiça Eleitoral terminadas as eleições.
14: O eleitor pode acompanhar essa prestação de contas dos partidos pelo site do TSE.
2: Portal e-Cidadania. 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Acesse senado.leg.br/e-cidadania.
16: Com a
2: edição de Paula Groba e trabalhos técnicos de João Lira, o Jornal do Senado fica por aqui. Acompanhe agora as notícias da Câmara dos Deputados. Boa noite.
1: Boa noite e até amanhã.
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16: Projeto estimula energia limpa em assentamentos da reforma agrária.
17: Deputados atualizam regulamentação dos profissionais da radiologia.
16: Propostas ampliam controle sanitário sobre suplementos alimentares.
17: Boa noite. Projetos que ampliam o controle sanitário sobre suplementos alimentares estão prontos para serem incluídos na pauta de votações do plenário da Câmara. Saiba mais sobre o assunto na reportagem de José Carlos Oliveira.
18: O deputado Felipe Carreiras, do PSB de Pernambuco, acredita em rápida aprovação de propostas que ampliam o controle sanitário e as punições para fraudes e publicidade enganosa em torno dos suplementos alimentares. Os três projetos de lei foram recomendados pelo grupo de trabalho que ele coordenou na Câmara dos Deputados. Já tiveram o regime de urgência aprovado e, portanto, estão prontos para votação no plenário. Além de criminalização e aumento de multa diante de irregularidades, as propostas têm foco em segurança alimentar.
19: Nós temos a grande chance de ter uma legislação moderna, de referência internacional, na medida que nós procuramos enxergar todos os mercados mundiais que comercializam suplemento. A gente pensa na proibição e uma multa para a rede social que estiver possibilitando esse tipo de propagação indiscriminada, assim como as big techs que ofertam no Mercado Livre, no Amazon, na Shopee, esse tipo de produto. Pior do que a suplementação inadequada é a substância falsificada que está entrando no Brasil, sendo sugerida por esses digital influencers que não tem nem informação médica.
18: Entre 2000 e 2025, 63% dos processos analisados pela Agência Nacional de Vigilância Sanitária foram relacionados a suplementos, envolvendo uso de anabolizantes, manipulação do teor de proteínas e rótulos irregulares. Nas audiências públicas promovidas pelo grupo de trabalho entre outubro do ano passado e março deste ano, técnicos da Anvisa relataram casos de suplemento ômega 3 feito apenas de óleo vegetal com aroma de peixe, whey protein e creatina à base de farinha com saborizante e substâncias tóxicas do agro negócio em laboratório de suplemento alimentar. Felipe Carreiras deverá ser o relator das propostas de controle sanitário dos suplementos alimentares no plenário da Câmara. O deputado lembrou que as audiências no grupo de trabalho ouviram todos os setores envolvidos, desde as empresas até médicos e nutrólogos. Da Rádio Câmara de Brasília, José Carlos Oliveira.
13: Saúde.
16: Baleia Rossi, do MDB de São Paulo, apresentou projeto que estabelece diretrizes para ampliar a atenção à saúde da mulher durante o climatério e a menopausa no SUS. Ele explica que a ideia é qualificar o atendimento, ampliar o diagnóstico e facilitar o acesso a tratamentos.
17: O texto também institui a Semana Nacional de Conscientização sobre o Climatério e a Menopausa, a ser realizada na primeira quinzena de março. O objetivo, segundo Baleia Rossi, é ampliar a informação sobre o tema, reduzir estigmas e fortalecer as ações de educação em saúde.
13: Previdência.
16: Júnior Lourenço, do Maranhão, é favorável ao projeto que regulamenta a aposentadoria especial de agentes comunitários de saúde e de combate às endemias. Para ele, a medida é importante para garantir direitos previdenciários àqueles que atendem diretamente à população.
17: Júnior Lourenço explica que a proposta prevê aposentadoria com integralidade e paridade aos 50 anos para mulheres e aos 52 para homens, após 20 anos de atividade. O texto também estabelece regras para quem tem tempo de serviço em outras funções.
13: Trabalho.
16: Projeto de Rodrigo Valadares, do PL de Sergipe, cria uma modalidade de aprendizagem voltada a jovens egressos do serviço militar obrigatório. O texto permite que empresas de segurança privada substituam a cota de aprendizes pela concessão de bolsas preparatórias a esses jovens.
17: Rodrigo Valadares explica que o projeto reduz para 19 anos a idade mínima para atuação como vigilante de quem comprovar a prestação do serviço militar e dispensa. Para ele, a medida amplia a inserção de ex-militares no mercado de trabalho e reduz a vulnerabilidade desses jovens.
13: Votação.
16: projeto que amplia o reconhecimento de profissionais da radiologia foi alterado na Câmara e retorna ao Senado para análise das modificações. Saiba mais com a repórter Sofia Peçanha.
20: A Comissão de Constituição e Justiça aprovou o projeto que atualiza a regulamentação das profissões de técnico e tecnólogo em radiologia e de bacharel em ciências radiológicas. A proposta, já aprovada pelo Senado, altera a lei que regula o exercício das profissões da área desde 1985. Entre as mudanças está o reconhecimento formal das categorias de bacharel, tecnólogo e técnico em radiologia, além da ampliação das áreas de atuação profissional. O texto busca adequar a legislação às novas tecnologias utilizadas em exames e tratamentos de saúde, além de atividades industriais e de segurança que utilizam radiação. O projeto já havia sido aprovado pela Comissão de Saúde. Na reunião, o relator, o deputado Ricardo Silva, do PSD de São Paulo, destacou a importância desses profissionais para o funcionamento dos serviços de saúde.
21: Eles buscam beneficiar os profissionais técnicos em radiologia, os quais têm atuação relevante nos serviços de saúde, principalmente na produção de exames radiológicos indispensáveis ao diagnóstico de patologias.
20: Além de atualizar as regras para o exercício da profissão, o texto determina quem pode obter registro nos conselhos regionais de técnicos em radiologia, estabelece regras para a supervisão das técnicas radiológicas e reforça exigências relacionadas à proteção radiológica e à segurança dos trabalhadores e usuários dos serviços. Na prática, a proposta busca dar mais segurança jurídica aos profissionais ao definir quem pode atuar em cada atividade e quais são as responsabilidades de cada função. Durante a votação na Comissão de Constituição e Justiça, a deputada Érica Cocai, do PT do Distrito Federal, defendeu a proposta, afirmando que uma das principais mudanças é o reconhecimento dos tecnólogos em radiologia na legislação.
22: E por fim dizer que nós temos uma legislação que é uma legislação antiga, que não previa o tecnólogo, e tecnólogo agora vai poder fazer concurso público. Tecnólogo vai poder adentrar na saúde como tecnólogo. Portanto, é um reconhecimento.
20: Como a proposta que atualiza a regulamentação dos profissionais das técnicas radiológicas sofreu alterações durante sua análise na Câmara, ela retorna agora ao Senado para análise dessas modificações. Da Rádio Câmara de Brasília, Sofia Peçanha.
13: Desenvolvimento Regional.
17: Do Rio Grande do Sul defende a criação de um regime excepcional para agilizar obras e compras em estados e municípios atingidos por calamidades climáticas. A medida flexibiliza regras de licitação e reduz prazos para acelerar a reconstrução da infraestrutura pública.
16: O projeto também permite contratações simplificadas para obras de prevenção, como drenagem, contenção de encostas e sistemas de alerta. Zucco explica que a intenção é reduzir a burocracia sem abrir mão da transparência e da fiscalização dos recursos públicos.
13: Meio ambiente.
17: Mário Negromonte Júnior, do PSB, pede que a Comissão de Finanças e Tributação realize uma audiência pública para discutir os impactos econômicos, fiscais e patrimoniais da atuação do ICMBio e das unidades de conservação federais em Una, no sul da Bahia.
16: Segundo Mário Negromonte Júnior, as restrições ambientais afetam atividades agropecuárias, investimentos, acesso ao crédito e a arrecadação do município. Ele defende o debate para conciliar a preservação ambiental com segurança jurídica dos proprietários e o desenvolvimento da região.
13: Transportes.
17: A Câmara aprovou e encaminhou para análise do Senado o projeto que prorroga até 2032 a dispensa do adicional ao frete para a renovação da marinha mercante em transportes com origem ou destino nas regiões Norte e Nordeste. André Abidon, do PP do Amapá, observa que a cobrança pode representar de 8% a 40% do valor do frete.
16: De acordo com André Abidon, a prorrogação ajuda a reduzir os custos de transporte e dá mais segurança para empresas planejarem investimentos nas duas regiões. O benefício vale para a navegação entre portos brasileiros e para o transporte por rios e lagos.
13: Economia.
17: Afonso Florense, do PT da Bahia, assina projeto que cria a Lei de Proteção da Soberania Econômica Nacional contra sanções estrangeiras. A proposta proíbe que sanções unilaterais impostas por outros países produzam efeitos no Brasil.
16: De acordo com Afonso Florense, a medida protege a autonomia do país e impede o encerramento injustificado de contas bancárias e contratos por exigências externas. O deputado sustenta que o objetivo é proteger a economia e a legislação de interferências estrangeiras.
3: financeiras.
17: A proposta de emenda à Constituição que amplia a imunidade tributária de organizações religiosas foi aprovada na Câmara. Gabriel Mota, do União de Roraima, explica que o texto também impede a cobrança de impostos na aquisição de bens e serviços necessários ao funcionamento das instituições.
3: Gabriel Mota avalia que a mudança dá mais segurança jurídica à aplicação do benefício tributário. A proposta se estende a creches, asilos, orfanatos, monastérios, seminários e comunidades terapêuticas sem fins lucrativos geridas por essas organizações.
13: Agricultura.
17: A comissão aprovou o projeto que institui incentivos à geração de energia limpa em assentamentos da reforma agrária. A repórter Maria Neves tem mais detalhes.
4: A Comissão de Minas e Energia da Câmara aprovou o projeto do deputado Mercinho Lucena, do PSD da Paraíba, que cria incentivos para a geração de energia elétrica de fontes renováveis em áreas da União destinadas à reforma agrária. Pelo texto, poderão se beneficiar da lei pessoas físicas ou jurídicas organizadas em cooperativas e associações que representem assentados. Para viabilizar a geração de energia limpa nos assentamentos, a proposta assegura acesso prioritário a linhas de financiamento em bancos públicos e prioridade no licenciamento de obras de rede elétrica. O projeto também permite que o excedente de energia de microgeração e de minigeração distribuída seja adquirido por distribuidoras ou órgãos públicos. De acordo com o relator, deputado Júlio Lopes, do PP do Rio de Janeiro, o projeto cria a possibilidade para que cerca de 1 milhão de famílias acessem novas fontes de renda por meio da comercialização de excedentes energéticos. Na opinião do parlamentar, ao permitir que essas famílias instalem e operem usinas de energia limpa, o projeto cria um ambiente de negócios favorável ao cooperativismo e ao associativismo rural.
5: É um projeto que tem um mérito muito especial de dar àquelas pessoas que estão em áreas destinadas à reforma agrária, portanto, pessoas que não têm propriedade, que não têm terra, que não têm outras possibilidades de desenvolverem projetos de energia e a partir desses projetos terem uma capitalização, terem uma renda. E eu entendi que isso será de grande valia para a capitalização dessas áreas mais pobres do Brasil, ajudando essas populações menos assistidas.
4: O projeto que cria incentivos para a geração de energia renovável em assentamentos da reforma agrária ainda será analisado pelas comissões de Agricultura, de Finanças e Tributação e de Constituição e Justiça. Da Rádio Câmara de Brasília, Maria Neves.
3: Marcelo Moraes, do PL do Rio Grande do Sul, é favorável ao projeto que atualiza as regras do crédito fundiário para a compra de imóveis rurais. Segundo o deputado, a proposta torna a política de acesso à terra mais justa ao considerar as diferenças de preços entre as regiões do país.
17: Marcelo Moraes afirma que os limites atuais estão defasados e dificultam o acesso de agricultores familiares ao programa. Para ele, a medida fortalece o crédito fundiário, amplia a inclusão produtiva e contribui para o desenvolvimento regional e a segurança alimentar.
13: Esporte.
3: Oliveira Maia, do União da Bahia, é autor da proposta que proíbe a publicidade, a propaganda e o patrocínio de apostas de cota fixa, as chamadas bets, em todo o país. O projeto ainda veda a contratação de influenciadores, atletas e celebridades para divulgar as apostas.
17: O texto proíbe também o patrocínio de eventos e a utilização de marcas de bets em estádios, arenas e outras instalações. Arthur Oliveira Maia acrescenta que 20% da área de exposição das plataformas de apostas deve ser destinada a alerta sobre os riscos do jogo.
13: Ciência e tecnologia.
3: Coelho Filho, do União de Pernambuco, solicita a criação da Frente Parlamentar em defesa do Programa Espacial Brasileiro. O deputado entende que o colegiado pode colaborar com a formulação de políticas públicas voltadas para o setor espacial e de inovação tecnológica.
17: Fernando Coelho Filho afirma que a iniciativa visa fortalecer a soberania nacional com o desenvolvimento de programas em telecomunicações e monitoramento climático e territorial. Ele argumenta que a frente vai atuar para garantir recursos orçamentários para o setor.
16: Antônio Doido, do MDB do Pará, celebra a aprovação na Câmara de projeto que impede o bloqueio de recursos do Fundo de Universalização dos Serviços de Telecomunicações. Ele ressalta a importância do FUST no financiamento de ações para ampliar o acesso à internet no país.
17: Antônio Doido avalia que a medida pode assegurar mais recursos para levar internet de qualidade a escolas públicas, áreas rurais e comunidades que ainda não têm atendimento adequado. O texto também prevê mais investimentos para a infraestrutura das próprias operadoras.
16: Juscelino Filho, do Maranhão, é favorável ao projeto que estabelece novas regras para o compartilhamento de postes de energia elétrica por empresas de telecomunicações. A proposta busca ampliar a organização das redes e garantir acesso isonômico à infraestrutura.
17: O texto atribui à ANEEL e à Anatel a definição das regras técnicas e econômicas do compartilhamento.

0: com possibilidade de prorrogação por igual período, mediante decisão judicial fundamentada. Segundo Mário Frias, o texto também estabelece prazo de 30 dias para o Ministério Público se manifestar após a conclusão do inquérito.
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2: Justiça.
3: Felipe Francischini, do Podemos, do Paraná, quer reforçar a proteção patrimonial da mulher na dissolução do casamento ou da união estável. Ele defende que medidas de bloqueio e proteção de bens não poderão atingir imóveis ou outros bens dados como garantia em financiamentos.
0: Felipe Francischini afirma que a medida evita que bens que ainda pertencem juridicamente ao banco ou a outro credor sejam incluídos na proteção patrimonial. Segundo o deputado, a intenção é assegurar que as medidas em si dão apenas sobre bens efetivamente disponíveis.
2: Últimas notícias.
3: O jornal Câmara dos Deputados irá a Salvador nesta sexta-feira para mais uma gravação itinerante da Voz do Brasil nos estúdios de emissoras da Rede Câmara de Rádio.
0: Lado a lado, um âncora da Rádio Câmara de Brasília e um âncora da emissora local vão apresentar as principais notícias do dia. O programa gravado em Salvador irá ao ar na próxima segunda, dia 31.
3: Termina agora o jornal Câmara dos Deputados, produzido pela Rádio Câmara, com trabalhos técnicos de Everson Urani e apresentação de Márcio Aquiles Sardi e Val Monteiro. Boa noite.
0: Uma ótima noite. Você fica agora com o Minuto do TCU.
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2: 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Boa noite.

0: Yeah, pregador Lua.
1: Contigo eu sei que eu posso suportar, Senhor. Pois teu poder se aperfeiçoa na minha fraqueza, Deus. Trazendo

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1: Agora em Palmas, 8:05.
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1: Olá, boa noite,

quarta-feira, de 8 às 10, aqui na Paz FM. Vamos juntinho, meu povo, que a noite tá só começando. Segundo dia da semana.

agradeça a ele por esse dia maravilhoso, que essa noite venha a ser uma noite abençoada, de sono reparador, um descanso, porque amanhã, terça-feira, e tem mais. Vou liberar o WhatsApp da Paz para você participar. 639-8420-6868. Manda sua mensagem de texto pra cá, peça sua canção preferida pra curtir, dedicar a alguém, manda aquele alusão todo especial pra quem você deseja. Daqui a pouquinho eu volto falando de parceria e, é claro, interagindo com

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1: Em nome de Jesus nesse lugar. Vamos fazer uma festa para Deus aqui. Aleluia! Oh!